0: Agora, Luana, essa semana também a Secretaria Nacional do Consumidor se reuniu com 140 representantes, né, de PROCONs para alinhar uma ação de fiscalização do mercado de combustíveis. Como é que vai funcionar esse trabalho?
1: Olha, Mariana, o encontro marcou o início da Operação Carga Pesada, de âmbito nacional, que tem como foco a apuração de possíveis aumentos abusivos na comercialização de combustíveis líquidos. Os PROCONs poderão compartilhar informações, documentos e resultados das fiscalizações, além de organizar ações conjuntas. A reunião foi convocada após a Agência Nacional de Petróleo, Gás Natural e Biocombustíveis ter recebido cerca de 330 denúncias relacionadas a aumentos abusivos de preços. De acordo com o secretário nacional do consumidor, Ricardo Morishita, já foram instaurados 70 processos administrativos contra postos de combustíveis. Morishita explica que o problema está no aumento da margem de lucro desses estabelecimentos.
2: Qual é o problema? É num momento de guerra em que o governo tem programas de subvenção, quer dizer, ele faz pagamento direto para auxiliar a compra desse combustível. Tem a desoneração de impostos, ou seja, a sociedade brasileira contribui com esse processo e absolutamente num momento tão delicado do cenário global, com o aumento do preço do petróleo, não é o momento para o aumento da margem de lucro desses postos. Isso configura uma prática abusiva prevista no Código de Defesa do Consumidor.
1: Os estabelecimentos têm 20 dias para apresentar defesa e os processos seguirão os procedimentos administrativos previstos na legislação.
3: Luana, você mencionou agora há pouco sobre denúncias recebidas pela ANP. Como é que está sendo a atuação da agência?
1: Luciano, a ANP tem aplicado multas a essas distribuidoras que já superam os 200 milhões de reais. As penalidades resultam de decisões em primeira instância e as empresas ainda podem recorrer. Em algum dos casos julgados, a agência apurou que as margens brutas das distribuidoras aumentaram mais de 1.350%.
0: Nossa, e tem algo que os consumidores possam fazer, Luana, para ajudar nesse controle do aumento abusivo do preço dos combustíveis?
1: Com certeza, Mariana. Além de registrar a queixa aos PROCONs estaduais e municipais, o contato sobre possíveis irregularidades no mercado de combustíveis pode ser feito diretamente com a ANP, tanto pelos canais digitais da agência quanto por telefone. O número é 0800-970-0267. Luciane e Mariana.
3: Obrigado, Luana Karen, pelas informações ao vivo aqui na Voz do Brasil.
0: Aumentou o número de brasileiros com CNPJ, o Cadastro Nacional de Pessoas Jurídicas.
3: Segundo o IBGE, esse percentual aumentou 11% de 2012 a 2025, alcançando 35%.
0: E as mulheres estão buscando mais a formalização para tocar seus negócios.
4: O aumento na formalização entre as pessoas que trabalham por conta própria foi apontado pelo IBGE em dados divulgados nesta quarta-feira. Em 2025, o contingente de empregadores e trabalhadores por conta própria no Brasil somou quase 31 milhões de pessoas. O percentual de formalização com CNPJ, o Cadastro Nacional da Pessoa Jurídica, chegou a 35%, frente a 24% em 2012. De acordo com o analista do IBGE, William Kratochiwil, a formalização está associada ao nível de escolaridade.
5: Percebe-se claramente um aumento da formalização, juntamente com o aumento da escolaridade desses trabalhadores. Por exemplo, os trabalhadores com ensino superior que trabalham por conta própria, mais da metade deles tem o seu registro no Cadastro Nacional de Pessoa Jurídica. Ao passo que, quando observamos os empregadores, ou seja, aqueles que têm um trabalho, uma empresa mais robusta, eles possuem um nível de formalização muito superior já para aqueles com um nível de instrução mais baixo.
4: Ainda segundo os dados do IBGE, as mulheres têm índice de formalização maior, com cerca de 37% para elas, contra pouco mais de 34% dos homens. A Roseli Ferreira, que é microempreendedora individual, faz parte desta estatística. Ela trabalha na produção de biojoias sustentáveis em Brasília e fala sobre os benefícios da formalização.
6: Muitas pessoas acham que é só gasto. Não. Então, há benefícios e muito benefícios, né, em ser um MEI, né, em relação a você estar precisando de um empréstimo, você pode contar. Dá várias portas, várias.
4: O regime de MEI, microempreendedor individual, permite que trabalhadores autônomos tenham um registro de CNPJ, emitam notas fiscais e assegurem direitos previdenciários, como aposentadoria, auxílio-doença e licença-maternidade. A contrapartida é o pagamento de uma guia mensal unificada de tributos. O presidente do SEBRAE, Rodrigo Soares, diz que a formalização aumenta os lucros de quem empreende.
7: Ele tem a possibilidade de triplicar o seu faturamento. Por quê? Porque, primeiro, ele vai ter acesso ao crédito e possibilidade de escalar e ampliar as suas vendas, o seu pequeno negócio. Segundo, abre-se para ele a possibilidade também de vender para grandes empresas, para outras empresas, porque elas exigem a nota fiscal.
4: A região sul liderou a formalização e atingiu índice de 47% em 2025, seguida pelo centro-oeste e pelo sudeste. Reportagem Gabriela Noronha.
3: O transporte aéreo brasileiro registra crescimento nos primeiros 8 meses do ano.
0: De janeiro a agosto, quase 89 milhões de passageiros voaram dentro e fora do país, uma alta de 4,7% em relação ao mesmo período do ano passado.
8: De janeiro a agosto deste ano, 88 milhões e 600 mil passageiros foram transportados em voos domésticos e internacionais. As viagens por dentro do país, ou seja, o mercado doméstico, concentrou parte dessa movimentação, com 68 milhões de pessoas. Só em agosto foram 11 milhões e meio de passageiros, sendo 8 milhões e 900 mil em voos internos. O ministro de Portos e Aeroportos, Tomé Franca, detalha o que significam esses números.
9: E o que esses números mostram para a gente? Que a aviação brasileira está crescendo, que mais gente está viajando de avião e, claro, que precisamos continuar investindo para que esta curva de crescimento continue avançando nos próximos anos.
8: O transporte de cargas acompanhou o ritmo de expansão do setor. Em agosto, foram transportadas 121.500 toneladas de mercadorias. De janeiro a agosto, o transporte aéreo acumulou 922.500 toneladas de cargas. Os dados fazem parte do relatório de demanda da oferta da Agência Nacional de Aviação Civil, ANAC, divulgado todo mês. O levantamento reúne informações sobre a movimentação de passageiros e cargas e sobre a demanda e a oferta dos mercados domésticos e internacional. Reportagem Cleide Lopes.
3: E quem vai viajar de avião nos próximos meses precisa ficar atento às novas regras para casos de atraso, cancelamento ou interrupção de voos.
0: A ANAC, Agência Nacional de Aviação Civil, atualizou as informações que as companhias aéreas devem fornecer aos passageiros.
10: A Agência Nacional de Aviação Civil atualizou as regras para transporte aéreo de passageiros. Com a mudança, o consumidor deverá ser informado já na compra da passagem de que o voo pode sofrer alterações por condições meteorológicas, requisitos de segurança ou outros fatores. Em caso de imprevisto, a empresa deverá comunicar o passageiro por canais digitais, informar a previsão de partida, as opções de reacomodação e como acessar a assistência material. Os direitos à alimentação, hospedagem e transporte continuam valendo. Depois de 2 horas de espera, a companhia deve oferecer alimentação. Se a espera ultrapassar 4 horas e houver necessidade de pernoite, também devem ser oferecidos hospedagem e transporte de ida e volta. Em situações excepcionais, quando a empresa não conseguir fornecer diretamente a assistência, o passageiro poderá ter despesas necessárias e razoáveis reembolsadas, mediante comprovação dos gastos. O pagamento deve ser feito em até 7 dias. As novas regras passam a valer em até 30 dias e, em caso de problema, o passageiro deve procurar primeiro a companhia aérea. Se não resolver, pode registrar reclamação na plataforma ANAC Passageiro, no endereço gov.br/ANAC. Com locução de Thaís de Araújo, reportagem Pablo Mundim.
3: A publicidade em ambiente digital ganha novas regras para proteger o consumidor de conteúdos publicitários enganosos, abusivos ou fraudulentos.
0: É o que prevê portaria publicada hoje pelo Ministério da Justiça e Segurança Pública, em conjunto com a Secretaria de Comunicação Social da Presidência da República.
3: A portaria estabelece regras para anúncios impulsionados, ou seja, aqueles que são patrocinados e veiculados por redes sociais e outras plataformas que hospedem conteúdo de terceiros.
0: Na prática, as plataformas com mais de 1 milhão de usuários ativos serão obrigadas a manter um repositório público para que a população consiga pesquisar quem pagou pelo anúncio, quanto foi gasto, o público-alvo, o número estimado de destinatários alcançados e outras informações.
3: E os provedores deverão manter essas informações por pelo menos 1 ano após a veiculação.
0: De mulheres pode começar de um jeito que parece inofensivo, uma promessa de emprego, de uma vida melhor ou até de ajuda financeira.
3: Por isso, é importante ficar de olho e desconfiar de situações suspeitas.
0: Hoje, 23 de setembro, é o Dia Internacional contra a Exploração Sexual e o Tráfico de Mulheres e Crianças. Data para reforçar a prevenção e lembrar que qualquer pessoa pode ajudar denunciando.
11: O tráfico humano é um crime que viola os direitos humanos e afeta a dignidade das pessoas, atingindo de forma desproporcional mulheres e meninas, em especial para fins de exploração sexual e trabalho análogo à escravidão. Esse crime tem se tornado uma ameaça global, já que as redes criminosas estão cada vez mais sofisticadas com o uso da internet e ferramentas tecnológicas, estruturas que ultrapassam fronteiras, como explica Anitta Cunha Monteiro, coordenadora-geral de Prevenção à Violência contra as Mulheres do Ministério das Mulheres.
12: Quando chegam naquela situação de total vulnerabilidade, não conseguem sair facilmente para nem perceber que, de fato, estão numa situação que é considerada crime.
11: No último ano, a Unidade Nacional de Enfrentamento do Tráfico Internacional de Pessoas e do Contrabando de Imigrantes atuou em mais de 1.100 processos judiciais. 216 pessoas foram denunciadas à Justiça. Desse total, 79 pessoas respondem por tráfico internacional de seres humanos e em casos que envolvem quase 300 vítimas identificadas. A Coordenadora-Geral de Enfrentamento ao Tráfico de Pessoas e Contrabando de Imigrantes do Ministério da Justiça e Segurança Pública, Marina Bernardes, faz um alerta para que as pessoas não sejam vítimas.
13: A principal ferramenta é a informação. É receber uma proposta que parece muito boa para ser verdade, que você não tem muita informação ali das condições de trabalho, ou que oferecem pagar tudo, as passagens, hospedagem, buscar, checar as fontes, desconfiar se essas ofertas, se essas promessas vêm, principalmente por redes sociais, que hoje é o principal meio, né?
11: O dia 23 de setembro foi instituído pela Organização das Nações Unidas como o Dia Internacional contra a Exploração Sexual e o Tráfico de Mulheres e Crianças. A porta de entrada para denunciar o crime são os Disque 100 e 180. Locução de Edinaldo Júnior, reportagem Cleide Lopes.
3: Vítimas de violência passam a contar com um protocolo integrado de atendimento entre as áreas de segurança pública e saúde.
0: A medida, sancionada hoje, vale para mulheres, crianças, adolescentes e pessoas em situação de vulnerabilidade.
3: Pela nova lei, o primeiro atendimento deve ser feito por um profissional de segurança pública, que deve garantir o encaminhamento imediato da vítima para uma unidade pública de saúde e o registro da ocorrência.
0: Os profissionais de saúde e segurança deverão receber treinamento específico e periódico para oferecer um atendimento que evite a chamada revitimização, ou seja, que a pessoa tenha que passar novamente por situações de sofrimento ao relatar o que aconteceu.
3: O protocolo prevê ainda atendimento médico imediato e informações à vítima sobre direitos e acesso a serviços especializados.
0: Para muita gente, a Libras, Língua Brasileira de Sinais, é a principal forma de se comunicar, estudar, trabalhar e ter acesso a serviços e direitos.
3: Por isso, garantir o uso da Libras também é garantir inclusão e autonomia para as pessoas surdas.
0: Atualmente, existem mais de 300 línguas de sinais em todo o mundo, utilizadas por cerca de 70 milhões de pessoas.
3: Hoje é o Dia Internacional das Línguas de Sinais, uma data que reforça a importância de uma comunicação que seja acessível a todos.
14: Você que está acompanhando A Voz do Brasil está entendendo tudo o que eu falo porque compartilhamos o mesmo idioma. Agora imagine uma comunidade inteira que se comunica com a mesma riqueza de detalhes, sentimentos e agilidade, mas usando o olhar, as mãos e as expressões do rosto em vez da voz. Isso é a Libras, a língua brasileira de sinais. Ela é reconhecida por lei e tem uma gramática própria, com regras de frases e estruturas tão complexas quanto o português. Mas você sabia que nem sempre esse tipo de linguagem foi aceita? Quem explica é Neide Lins, que trabalha como intérprete da língua brasileira de sinais aqui na Empresa Brasil de Comunicação.
15: Os surdos, eles foram durante muitos anos obrigados a oralizar, que é a falar mesmo sem estar escutando, né? Inclusive teve o Congresso de Milão em 1880, onde alguns estudiosos se reuniram para discutir a língua de sinais. E nesse congresso foi definido que a sinalização não deveria ser feita, deveria ser feita a oralização. E foi um retrocesso muito grande, né, para a comunidade surda, onde ela foi proibida de sinalizar. Inclusive, em vários casos, era utilizado, inclusive, amarrar as mãos dos surdos para que eles não sinalizassem durante o ensino.
14: Atualmente, existe a Política Nacional de Educação Bilíngue de Surdos, que busca promover a qualificação das redes de ensino em todo o país. O objetivo é garantir o direito de todos, como disse Marisa Dias Lima, coordenadora geral bilíngue da Educação Básica e Educação Superior no Ministério da Educação. Como ela é surda, vamos ouvi-la pela voz da intérprete Luciane Bresciani.
16: Essa política tem como objetivo qualificar e assegurar a oferta e também da educação bilíngue de surdos, garantindo o acesso à educação, pensando também a permanência dos indivíduos numa educação de qualidade.
14: Segundo o Censo Escolar de 2024, há cerca de 60 mil matrículas de surdos na educação básica no país. Eles podem estudar em colégios bilíngues ou inclusivos. Nos bilíngues, os estudantes aprendem Libras como a língua principal. Já nas escolas inclusivas, o professor dá a aula e o intérprete faz a interpretação para o aluno surdo. Foi em uma unidade como essa que Alexandre Mastroianni estudou. Apesar das dificuldades, ele conta que a experiência foi interessante para ter contato com outros alunos. Vamos ouvir a entrevista de Alexandre na voz do repórter Edinaldo Júnior.
17: Lá dentro da escola pública tinham intérpretes e eu percebi que às vezes era complicado, mas era muito bom ter intérprete. Era positivo, mas o problema principal para mim era o professor, porque o professor não dava muita atenção para os alunos com deficiência de forma geral. O professor era direto na fala, fala o tempo todo. Então, quem é ouvinte consegue. E, às vezes, o tradutor não conseguia acompanhar tudo.
14: A Política Nacional de Educação Bilíngue de Surdos prevê também ações de formação inicial e continuada para profissionais da educação, em articulação com as instituições federais de ensino e colaboração entre os entes federados. Reportagem, Márcia Fernandes.
0: Em 2026, o Disque 100 registrou mais de 12 mil violações de direitos humanos contra pessoas com deficiência auditiva e surdez.
3: O Disque 100 oferece atendimento em Libras por videochamada.
0: E para facilitar a perícia médica, o INSS vai garantir a presença de intérpretes de Libras, a língua brasileira de sinais, para pessoas com deficiência auditiva que precisarem desse apoio.
18: Pessoas com deficiência que precisam passar por perícia médica do INSS agora têm direito à participação de intérpretes de língua brasileira de sinais, a Libras, quando esse recurso for necessário para garantir a comunicação. A medida está prevista em portaria do Ministério da Previdência Social, publicada nesta quarta-feira, dia 23 de setembro. O intérprete poderá acompanhar o atendimento presencialmente ou participar por videoconferência e outros recursos tecnológicos. Mesmo quando o segurado e o perito estiverem na mesma agência da Previdência Social, a interpretação poderá ocorrer à distância. De acordo com o INSS, a função do profissional é facilitar a comunicação entre a pessoa com deficiência e o perito, sem substituir a autonomia técnica do médico na avaliação. A recusa injustificada ao recurso, quando necessário, poderá resultar na apuração de responsabilidade administrativa. A nova norma entrou em vigor na data de sua publicação e substitui uma portaria de 2022. Claudimário Carvalho, para a Voz do Brasil.
3: E essas foram as notícias do governo federal.
0: Uma realização da Secretaria de Comunicação Social da Presidência da República.
3: Com produção da Empresa Brasil de Comunicação.
0: Fique agora com o Minuto do TCU. Em seguida, as notícias do Poder Judiciário e do Congresso Nacional. Boa noite.
3: Boa noite para você. Até amanhã.
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20: 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Você vai ouvir agora notícias do Poder Judiciário.
22: Supremo decide que mães biológicas ou adotantes terão direito à licença maternidade remunerada.
23: STJ define que homem poderá voltar a conviver com animal de estimação após fim do relacionamento com a ex-companheira.
22: Justiça Eleitoral confirma punição por impulsionamento de propaganda eleitoral.
23: Boa noite, eu sou o Arthur Filho.
22: E eu sou Walter Lima.
23: Supremo Tribunal Federal assegura a todas as mães biológicas ou adotantes licença maternidade remunerada de 120 dias, prorrogável por mais 60, independentemente da natureza do vínculo trabalhista ou funcional.
22: A licença maternidade é um direito trabalhista que assegura às mulheres grávidas ou após o parto, ou ainda após a efetiva adoção, um período de afastamento do trabalho destinado para que elas se dediquem aos cuidados com o recém-nascido, à recuperação pós-parto e à formação e ao fortalecimento dos vínculos familiares com a criança adotada.
23: Homem poderá voltar a conviver com cadela de estimação após fim de relacionamento com ex-companheira.
22: Mas o Superior Tribunal de Justiça, o STJ, afastou a guarda compartilhada do PET. Fátima Uchoa.
24: Ao reformar decisão do Tribunal de Justiça do Distrito Federal que havia determinado a reintegração da posse do animal à tutora, o STJ reconheceu a posse conjunta e a divisão de despesas com o animal durante a relação e mesmo após o fim dela. Apesar de considerar possível estabelecer um sistema de custódia compartilhada do PET entre o ex-casal, o STJ afastou a aplicação da guarda compartilhada por entender que os animais são considerados bens, ainda que de natureza especial, como seres vivos, e, portanto, não poderiam ser enquadrados nas regras do direito de família. O relator foi o desembargador convocado Luiz Carlos Gamboge.
23: Justiça determina a comprovação da origem de cassiterita ligada a garimpo na terra indígena Yanomami, em Roraima.
22: A decisão é fruto da ação ajuizada pelo Ministério Público Federal, Lucas Lopes.
25: Na liminar, a Justiça determinou que a empresa White Solder Metalurgia e Mineração Limitada e a Cooperativa de Produtores de Estanho do Brasil deixem de comprar, receber, registrar ou vender cassiterita sem documentos que comprovem a origem legal do minério. Além disso, ambas as empresas deverão apresentar à Justiça, em até 30 dias, uma relação completa das compras do minério realizadas desde 2021. Em caso de descumprimento, será aplicada multa diária de R$50 mil para cada ré, além de multa diária de R$20 mil por atraso na entrega dos relatórios e periódicos, que deverão ser entregues a cada 3 meses à Justiça e ao MPF.
23: O Tribunal Superior Eleitoral confirmou uma punição por impulsionamento de propaganda eleitoral negativa contra adversários políticos.
22: Nessa terça-feira, os ministros confirmaram decisão do Tribunal Regional Eleitoral do Rio Grande do Norte, que aplicou multa aos candidatos a prefeito e vice-prefeito de São Gonçalo do Amarante, Vitor Struck.
26: A decisão confirma a aplicação da multa de R$10 mil a Jaime Calado Pereira dos Santos e Flávio Henrique de Oliveira, eleitos em 2024, aos cargos de prefeito e vice-prefeito de São Gonçalo do Amarante. Por maioria, o TSE reiterou o entendimento já consolidado da corte de que a propaganda eleitoral negativa na internet é proibida, tanto na pré-campanha quanto no período eleitoral. E que o impulsionamento de conteúdos com caráter negativo em plataformas como Facebook e Instagram gera a aplicação de multa.
23: A Justiça do Trabalho do Pará determinou o fim do assédio eleitoral a terceirizados em Santarém.
22: Eles tinham de apoiar nas próprias redes sociais um candidato a deputado estadual, Samantha Flor.
1: O Ministério Público do Trabalho denunciou uma servidora da Secretaria de Turismo do Pará, responsável pelos terceirizados que atuam no Centro de Convenções Sebastião Tapajós. Segundo o MPT, o apoio ao candidato teria sido associado à manutenção dos empregos. A Justiça do Trabalho do Pará proibiu a prática e a servidora foi afastada. O Estado foi multado em R$10 mil, além de R$5 mil por trabalhador prejudicado.
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23: A você, uma boa noite.
22: Boa noite e até amanhã.
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4: Eu sou o Thiago Medeiros e estes são os destaques de hoje do Jornal do Senado, que começa agora. Senado lança pesquisa sobre violência contra a mulher com deficiência. Comissão analisa a criação de política de incentivos à fabricação de motores. Jaime Bagatto lhe propõe auditoria e audiência pública sobre edital de concessão na BR-364. Boa noite. Uma pesquisa inédita sobre a violência contra a mulher com deficiência foi apresentada na Comissão de Direitos Humanos. Repórter Patrícia Oliveira.
5: Os resultados da pesquisa do Data Senado mostram que 60% das brasileiras com deficiência sofreram alguma agressão antes dos 30 anos. Em 65% dos casos, o agressor é o marido ou companheiro. Quase a metade das mulheres com deficiência estão mais vulneráveis à violência patrimonial. E 39% sofreram violência sexual, seguida de agressões físicas, morais e psicológicas. A senadora Mara Gabrilli, do PSD de São Paulo, apresentou proposta para garantir prioridade para mulheres com deficiência vítimas de violência nas contratações públicas de serviços. A ideia é oferecer mais autonomia para essas mulheres que são muito dependentes do agressor. E 83% delas não denunciam a agressão.
6: A independência econômica, as redes de apoio e relações sociais das mulheres com deficiência ficam gravemente comprometidas. Isso faz com que meninas e mulheres com deficiência estejam expostas a maiores riscos de sofrer violência.
5: A pesquisa também revelou que apenas 31% das vítimas com deficiência buscaram uma delegacia especializada e 19% delas tiveram a medida protetiva descumprida pelo agressor.
4: O projeto que cria a política de incentivo à fabricação de motores pode ser votado na Comissão de Infraestrutura. O objetivo é a substituição de importações e estímulos para o desenvolvimento de tecnologias sustentáveis no país. Repórter César Mendes.
7: A proposta prevê linhas de crédito específicas e condições favoráveis para empresas que fabricam motores e seus componentes. O objetivo é fortalecer a indústria nacional, reduzir a dependência de produtos importados e estimular a inovação tecnológica voltada a motores de veículos elétricos, híbridos e movidos a biocombustíveis. Relator, o senador Laércio Oliveira, do Progressistas de Sergipe, elogiou a previsão de estímulos para a instalação de unidades produtivas em regiões menos industrializadas do país.
9: Merece destaque a preocupação da proposição com o desenvolvimento regional e com a desconcentração econômica.
7: O texto estabelece também ações de capacitação profissional em áreas como engenharia, manufatura avançada e gestão da produção industrial.
8: O edital de concessão na BR-364 pode ser tema de auditoria e audiência pública. São 887 quilômetros entre as cidades de Cuiabá, capital matogrossense, e Vilhena, em Rondônia. Repórter Pedro Pincer.
10: O senador Jaime Bagatoli, do PL de Rondônia, apresentou um requerimento que solicita uma audiência pública

0: Não podemos deixar que esse curso seja arte sobre a população do norte do Brasil, sendo uma única rodovia federal saindo de Cuiabá até o Rio Branco do Acre.
1: O senador também apresentou um requerimento que solicita ao Tribunal de Contas da União uma auditoria sobre o processo licitatório do edital de concessão.
2: Uma nova ligação entre Brasil e Paraguai faz parte do caminho que pretende aproximar o centro-oeste brasileiro dos portos do Oceano Pacífico. A ponte entre Porto Murtinho, em Mato Grosso do Sul, e Carmelo Peralta, no Paraguai, agora tem nome oficial. A estrutura integra a Rota Bioceânica, corredor que pretende reduzir tempo e custos no transporte de mercadorias até a Ásia. Repórter Henrique Nascimento.
3: Uma nova ligação entre o Brasil e o Paraguai passa a levar o nome de um dos defensores da integração entre os dois países. A ponte Heitor Miranda dos Santos liga Porto Murtinho, em Mato Grosso do Sul, a Carmelo Peralta, no Paraguai, e integra a Rota Bioceânica. O projeto, que deu origem à lei, foi relatado no Senado por Nelsinho Trade, do PSD de Mato Grosso do Sul. Ele destacou que a Rota Bioceânica pode diminuir a distância percorrida pelas exportações destinadas ao mercado asiático.
4: Você vai economizar 14 dias de viagem, 8 mil quilômetros marítimos a menos, redução de até 40% no frete dos produtos que sairão desses países, Brasil, Paraguai, Argentina e Chile, para ir até o continente asiático.
3: A ponte está em fase final de construção e a previsão é que seja inaugurada até o próximo ano.
2: Nova lei publicada hoje determina que órgãos de saúde e de segurança devem contar com protocolo integrado para atender vítimas de estupro e outras formas de violência física contra mulheres, crianças, adolescentes e pessoas em situação de vulnerabilidade. O texto estabelece regras para o acolhimento, atendimento médico, preservação de provas e realização de perícias, além de medidas para evitar a revitimização quando a vítima é exposta a novo sofrimento ou constrangimento ao buscar ajuda na saúde, polícia ou justiça. O relator do projeto que deu origem à lei foi o senador Jaime Campos, do União de Mato Grosso. Ele argumenta que as regras unificadas contribuem para um atendimento mais humanizado e tornam mais efetivo o dever do Estado de proteger pessoas em situação de vulnerabilidade.
5: A integração entre os diversos órgãos envolvidos favorece maior celeridade e eficiência na atuação estatal, com reflexos positivos na prevenção da impunidade e na proteção das vítimas.
2: Também foi publicada no Diário Oficial da União a lei que concede o título de capital nacional do basquete ao município de Franca, em São Paulo. A proposta que originou a lei foi relatada pelo senador astronauta Marcos Pontes, do PL de São Paulo. Ele observou que Franca é reconhecida pela relação histórica com o basquete desde a década de 1940, quando a modalidade passou a fazer parte da identidade local. O parlamentar acrescentou ainda que o basquete não se limita apenas ao esporte, mas mobiliza a cultura, a economia e até a geração de empregos locais.
6: Mais do que tradição esportiva, o basquete de Franca configura verdadeiro patrimônio cultural e econômico. O esporte mobiliza escolas, projetos nacionais, categorias de base, academias, estabelecimentos de comércio, gerando empregos diretos e indiretos e fomentando o turismo esportivo.
7: Eleições 2026.
2: Eleitor que não puder votar no dia da eleição pode justificar a ausência para evitar punições da Justiça Eleitoral. Essa justificativa pode ser feita presencialmente ou pelo celular no aplicativo e-título. Repórter Márcio Maturana.
8: Como muitos brasileiros, a militar do Exército Andréia Pereira Cerdeira não vai estar perto da sua sessão eleitoral no dia 4 de outubro. Isso já aconteceu outras vezes, mas neste ano Andréia acredita que vai ser mais simples justificar a ausência.
9: Nas vezes anteriores eu tive que ir até uma sessão para fazer a justificativa, mas agora está um pouquinho mais fácil, a gente consegue fazer isso pelo aplicativo, então evita que a gente tenha que se locomover, né, sair no dia da eleição, procurar um lugar que possa fazer a justificativa.
8: Quem preferir justificar presencialmente presencialmente pode levar um documento com foto até uma mesa receptora de justificativa em locais divulgados

0: pelos cartórios eleitorais. A punição por faltar e não justificar é multa de até R$ 3,51. Enquanto ela não for paga, o cidadão fica impedido de emitir passaporte, carteira de identidade e inscrever-se em concurso público.
1: Com trabalhos técnicos de Eliseu Caires, o Jornal do Senado fica por aqui. Acompanhe agora as notícias da Câmara dos Deputados. Boa noite.
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3: Câmara analisa obrigatoriedade de telhados verdes em edifícios públicos.
4: Projeto prevê punição para criminoso que expulsar morador de sua casa.
5: Comissão de Educação aprova proposta que visa reduzir a evasão escolar.
4: Boa noite. Avança na Câmara o projeto de lei que cria uma política nacional de combate à evasão escolar. A reportagem é de Maria Neves.
6: A Comissão de Educação da Câmara dos Deputados aprovou o projeto que institui a Política Nacional de Educação e Combate à Evasão Escolar. Como explica o autor, deputado Amon Mandel, do Republicanos do Amazonas, o objetivo da política é garantir a permanência dos estudantes no ensino básico por meio de ações integradas da União, dos estados e dos municípios. A proposta determina que o Ministério da Educação será responsável por coordenar a política e deverá criar mecanismos para identificar o risco de evasão e abandono escolar. Dentre os principais fatores que contribuem para a evasão, cita frequência irregular à escola, histórico de repetência e situação de vulnerabilidade social. De acordo com o relator na Comissão de Educação, deputado Tarcísio Mota, do PSOL do Rio de Janeiro, essas medidas são importantes principalmente para as populações mais vulneráveis.
7: A gente tem, infelizmente, ainda muitas crianças e jovens que estão fora da escola ou estão fora da idade correta na escola. Portanto, a criação de um programa nacional de enfrentamento à evasão escolar é decisivo. Que o governo da União preste assistência técnica e financeira, estabeleça diretrizes, regras, acompanhamento e monitoramento. A gente espera que, dessa forma, as famílias brasileiras tenham condições de que as crianças, jovens e adultos estejam na escola.
6: Ainda de acordo com o projeto, sempre que identificar algum risco de abandono escolar, o sistema de ensino deverá promover a busca ativa do aluno. Esse trabalho poderá ser feito em parceria com conselhos tutelares e a rede de assistência social e deverá incluir visitas domiciliares e notificação dos responsáveis em até 5 dias úteis depois da identificação da ausência prolongada do estudante da sala de aula. A proposta prevê também que sempre que detectado risco de evasão, a instituição deve adotar um plano individualizado de atendimento ao aluno. O apoio deverá contar com ações como atendimento pedagógico suplementar, reforço escolar e encaminhamento a programas de transferência de renda e proteção social. O projeto estabelece ainda que a União deverá prestar assistência técnica e financeira a estados e municípios. Para isso, terá de priorizar aqueles com maiores índices de evasão e repetência, menor índice de desenvolvimento da educação básica, populações em situação de vulnerabilidade social e localização em regiões remotas, especialmente no Norte e no Nordeste. A proposta que institui a Política Nacional de Educação e Combate à Evasão Escolar ainda será analisada pelas Comissões de Finanças e Tributação e de Constituição e Justiça. Se aprovada nas duas, poderá seguir para análise do Senado. Da Rádio Câmara de Brasília, Maria Neves.
2: Educação.
8: Projeto de Júnior Mano, do PSB do Ceará, cria um programa com condições excepcionais de renegociação de débitos do FIES. Segundo o deputado, o objetivo é permitir que estudantes com contratos firmados entre 2012 e 2017 possam também renegociar suas dívidas.
9: A proposta de Júnior Mano prevê descontos de até 100% sobre encargos, abatimentos para pagamentos à vista, parcelamento em até 180 vezes e a suspensão temporária de cobranças judiciais. O texto estabelece ainda reduções adicionais para profissionais da educação, saúde, segurança e assistência social.
2: Cultura.
8: A instituição de regras de transparência para o financiamento público de eventos e shows é o objetivo de projeto de Miguel Ângelo, do PT de Minas Gerais. Pela proposta, a contratação de artistas exigiria detalhamento dos valores e comprovação de que o gasto não vai prejudicar áreas essenciais como saúde e educação.
9: Miguel Ângelo esclarece que o texto não estabelece teto de gastos ou interferência na escolha das atrações, focando apenas na prestação de contas. A medida obrigaria também a divulgação detalhada de cachês, custos logísticos e fontes de custeio nos portais oficiais de transparência.
2: Direitos Humanos.
8: A Câmara aprovou um projeto que proíbe condomínios de multar pessoas com deficiência por perturbação de sossego. A repórter Paula Bittar explica quando a medida se aplica.
10: A Comissão de Constituição e Justiça da Câmara aprovou um projeto que proíbe condomínios de aplicar multa por perturbação do sossego a pessoas com deficiência. A medida é válida apenas para os casos de comportamentos relacionados diretamente à deficiência da pessoa. O texto insere no Estatuto da Pessoa com Deficiência o dever dos condomínios de garantir o tratamento compatível à deficiência do morador, bem como de promover o equilíbrio entre o direito à moradia e à harmonia coletiva. A proposta que proíbe condomínios de aplicar multa por perturbação do sossego a pessoas com deficiência segue agora para o Senado Federal. Da Rádio Câmara, de Brasília, Paula Bittar.
9: Proposta que estabelece recursos mínimos para o Sistema Único de Assistência Social contou com voto favorável de Tiririca, do PSD de São Paulo. O projeto vincula parte da receita corrente líquida da União, dos Estados, do Distrito Federal e dos municípios ao financiamento do SUAS.
8: Pelo texto aprovado na Câmara com o apoio de Tiririca, o percentual mínimo começa em 0,3% no primeiro ano após a publicação e chega a 1% no quarto ano de implementação. A medida busca dar continuidade ao financiamento dos serviços de proteção social.
2: Segurança Pública.
9: Projeto em debate na Câmara quer a punição para criminosos que expulsam moradores de suas casas. A repórter Mônica Tati explica.
11: Proposta em debate na Câmara dos Deputados quer transformar em crime a prática de expulsar moradores de suas residências mediante violência. O projeto também prevê punições para quem coagir moradores a colaborar com atividades criminosas, impor cobranças ilegais a comerciantes ou famílias, ou utilizar o monitoramento eletrônico clandestino. Segundo o autor, deputado Capitão Alden, do PL da Bahia, o objetivo é impedir que facções criminosas ou grupos armados dominem grandes áreas através do terror e da violência contra moradores e comerciantes. O Código Penal já prevê os crimes de ameaça, constrangimento ilegal e esbulho possessório, mas nenhum desses dispositivos reflete a gravidade da expulsão de moradores, segundo o capitão Alden.
12: Famílias inteiras são expulsas de suas próprias casas sob ameaça de morte, muitas vezes porque se recusaram a colaborar com criminosos, porque possuem parentes policiais ou porque estes parentes pertencem a uma outra facção rival, ou simplesmente porque o tráfico decidiu tomar aquele imóvel. Na prática, essas organizações criminosas passaram a exercer um poder paralelo, dominando territórios, confiscando imóveis e impondo regras pela força.
11: Pelo projeto, o crime de expulsão de moradores por meio de violência, grave ameaça ou intimidação praticada por organizações criminosas será punido com reclusão de 8 a 12 anos e multa. Será enquadrado no mesmo crime quem pichar ou sinalizar imóvel com ordens de desocupação, participar de ordens de expulsão, destruir ou invadir imóveis para coagir moradores a sair, obrigar pessoas a praticar atos ilícitos, exigir o pagamento de taxas de moradores ou comerciantes e instalar e operar clandestinamente sistemas de vigilância eletrônica. A pena poderá ser aumentada em 1/3 se a vítima for pessoa idosa, criança, pessoa com deficiência ou mulher chefe de família. O projeto também agrava a punição de publicações que transmitam mensagens relacionadas a crimes, exaltação de organizações criminosas, racismo, preconceito ou incitação ao consumo de drogas. Nesse caso, a pena passa a ser de 12 meses a 2 anos de detenção e multa. A proposta, que criminaliza a expulsão de moradores e comerciantes de suas propriedades mediante o uso de violência, já foi aprovada pela Comissão de Segurança Pública e Combate ao Crime Organizado e deve ser votada por mais 3 comissões antes de seguir para o plenário da Câmara. Da Rádio Câmara de Brasília, Mônica Tati.
8: Olival Marques, do Podemos do Pará, é favorável à proposta de emenda à Constituição que integra União, Estados, Distrito Federal e municípios em ações de segurança. A proposta inclui a coordenação do Sistema Único de Segurança Pública, mantendo as competências dos entes federativos.
9: A PEC também amplia a atuação da Polícia Rodoviária Federal para o policiamento de rodovias, ferrovias e hidrovias federais. O texto, que tem apoio de Olival Marques, prevê ainda que a corporação auxilie forças estaduais a pedido dos governadores, além de atuar em situações de calamidade ou desastre.
8: Delegado Fábio Costa, do PP de Alagoas, defende a aprovação de projeto que determina que bens usados na prática de atividades ilegais e apreendidos pelo Estado passem para o poder público. A medida alcança, por exemplo, bens empregados no tráfico de drogas e no desmatamento.
9: Delegado Fábio Costa avalia que a medida pode desestimular práticas ilícitas ao atingir o patrimônio do criminoso. Relator da matéria na Comissão de Segurança Pública, o parlamentar aponta que os bens poderão ser usados na fiscalização de infrações que motivaram a apreensão.
8: Projeto de Vicentinho Júnior, do PSDB do Tocantins, torna obrigatório o uso de tornozeleira eletrônica por agressores que descumprirem medidas protetivas da Lei Maria da Penha. A proposta fixa um perímetro de 500 metros para o disparo do alarme.
9: De acordo com Vicentinho Júnior, a monitoração eletrônica deixa de ser facultativa e passa a ser exigida em caso de reincidência. Para o deputado, a medida garante tempo para que a mulher possa reagir e buscar proteção, além de acionar os órgãos de segurança.
2: Desenvolvimento Regional.
8: Silas Câmara, do Republicanos do Amazonas, votou a favor do projeto que cria regras para resolver disputas territoriais entre municípios vizinhos. A mudança dos limites dependerá de estudo de viabilidade e de consulta à população por meio de plebiscito.
9: O texto apoiado por Silas Câmara permite que parte do território de um município seja incorporada a outro, sem a criação de uma cidade. A proposta busca facilitar a definição dos limites municipais para evitar problemas na prestação de serviços públicos às populações das áreas envolvidas.
2: Economia.
8: O empreendedorismo feminino tem uma frente parlamentar que defende seus interesses no Congresso. A repórter Silvia Munhato traz mais informações sobre as principais medidas defendidas pelo colegiado.
13: A Frente Parlamentar pela Mulher Empreendedora lançou o Pacto pelo Empreendedorismo Feminino com o objetivo de obter o apoio do Estado e da sociedade para as políticas públicas voltadas para o setor, ou seja, ultrapassar a barreira dos governos, tornando as políticas permanentes. É o que explicou a coordenadora da Frente, a deputada Anne Ortiz, do PP do Rio Grande do Sul, em entrevista ao programa Painel Eletrônico da Rádio Câmara. A Frente busca a aprovação do projeto que atualiza o teto dos microempreendedores individuais, MEI. O governo quer aumentar o máximo de faturamento anual para que uma empresa possa ser MEI de R$ 81 mil para R$ 110 mil em 2027 e R$ 140 mil em 2028. A correção evita que a empresa perca os benefícios de enquadramento como MEI, caso seu faturamento aumente. Outro projeto importante para a frente é o Marco do Empreendedorismo Feminino, que, segundo a deputada Anne Ortiz, quer facilitar o acesso ao crédito para o público feminino.
14: Esse marco que nós estamos construindo é para que as mulheres tenham mais acesso ao crédito e a capital, até porque, inclusive, as mulheres hoje não conseguem ter tanto acesso ao crédito. O Sebrae também faz uma parceria muito grande com a gente, nos trouxe esses números, que muitas vezes não conseguem ter recurso, né, para buscar esse capital, não conseguem ter fiador, não conseguem cumprir com as exigências, mesmo que o público feminino seja muito melhor pagador, né?
13: A deputada afirmou ainda que é preciso ter políticas diferenciadas para as nanoempreendedoras, que têm rendimento até a metade do MEI, cerca de R$40 mil por ano. Neste caso, seriam importantes ações que visassem a sobrevivência das empresas, como atividade de educação financeira. Da Rádio Câmara de Brasília, Silvia Minhato.
9: Grace Elias, do PL de Minas Gerais, apresentou o projeto que institui uma política de fomento, incentivo e promoção do empreendedorismo feminino. A proposta estabelece eixos para incentivar negócios com foco no aumento da autonomia econômica, no acesso a capacitações e na inovação.
15: O texto de Grace Elias prevê prioridade de atendimento para empreendedoras em situação de vulnerabilidade social. Na avaliação da deputada, a medida busca reduzir barreiras históricas no ambiente de negócios e impulsionar a geração de renda para as mulheres.
9: A J. Albuquerque, do PP do Ceará, é favorável à adesão do Brasil à Convenção Internacional de Hong Kong para a reciclagem segura de navios. Ele explica que o acordo estabelece normas para o desmonte sustentável de embarcações, assegurando a proteção ambiental e a salvaguarda dos trabalhadores.
15: A J. Albuquerque acredita que a medida vai atrair investimentos para a criação de estaleiros verdes na costa brasileira e qualifica o país para disputar o mercado global de reciclagem naval. Para ele, o alinhamento às diretrizes da Organização Marítima Internacional gera empregos e fortalece o setor portuário nacional.
2: Agricultura.
9: Marcelo Álvaro Antônio, do PL de Minas Gerais, sugere a criação do programa de apoio à logística do apicultor e do meliponicultor. O deputado defende incentivos fiscais para a compra de veículos utilitários novos de fabricação nacional para o setor.
15: Marcelo Álvaro Antônio defende a alíquota zero de IPI e redução de 40% no PIS/COFINS para produtores rurais cadastrados. O deputado alega que o acesso a veículos adequados é um dos principais gargalos enfrentados por pequenos apicultores e pela agricultura familiar.
2: Meio ambiente.
9: A Câmara analisa a obrigatoriedade de telhados verdes em novos edifícios públicos. O repórter José Carlos Oliveira nos conta como está o debate sobre a proposta.
16: A Câmara dos Deputados analisa o projeto de lei que obriga a instalação dos chamados telhados verdes em novos edifícios públicos e em novos empreendimentos residenciais construídos com recursos públicos. Também prevê incentivos fiscais e de crédito para a adoção voluntária dessa medida pela iniciativa privada. Na prática, os telhados verdes são uma cobertura de substrato e vegetação instalada no topo dos prédios. Autor da proposta, o deputado Fred Linhares, do Republicanos do Distrito Federal, destaca a vantagem dessa técnica para enfrentar, pelo menos localmente, os efeitos do aumento da temperatura do planeta em tempos de mudanças climáticas.
17: Existem estudos que demonstram benefício aí dos telhados verdes no conforto térmico das edificações e também na retenção de água da chuva. E é importante deixar claro que o telhado verde sozinho não vai resolver o problema das enchentes ou do calor nas cidades, mas é uma ferramenta importante para tornar nossas construções e nossas cidades mais preparadas para os problemas que o Brasil já enfrenta hoje. Se o clima está mudando, a forma como a gente constrói também precisa evoluir.
16: No caso dos prédios públicos, o projeto de lei deixa claro que a obrigatoriedade só poderá ser dispensada com a apresentação de parecer técnico assinado por engenheiro, arquiteto ou urbanista que ateste a impossibilidade de instalação das coberturas vegetadas. O texto foi aprovado na Comissão de Meio Ambiente, onde a relatora, a deputada Duda Salaber, do PSOL de Minas Gerais, ressaltou que os telhados verdes funcionam como uma espécie de colchão térmico. Ela citou estudos que constataram queda média de 4 graus Celsius nos picos de temperatura durante o dia, quando essas coberturas vegetadas eram comparadas com os tetos convencionais. A proposta de obrigatoriedade de telhados verdes em novos edifícios públicos e de incentivos para a adoção da medida nos prédios particulares ainda vai passar pela análise das comissões de desenvolvimento urbano, de finanças e tributação e de Constituição e Justiça. Da Rádio Câmara de Brasília, José Carlos Oliveira.
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8: O jornal Câmara dos Deputados, que foi gravado hoje em Minas Gerais, nos estúdios da Rede Câmara Sete Lagoas, dentro do projeto O Brasil na Voz, vai ao ar na próxima sexta, dia 25.
9: E na sexta-feira, a equipe do jornal Câmara dos Deputados estará em Vitória da Conquista, na Bahia, para mais uma gravação itinerante da Voz do Brasil.
8: Lado a lado, um âncora da Rádio Câmara de Brasília e um âncora da emissora local vão apresentar as notícias relacionadas à Câmara dos Deputados. O programa gravado em Vitória da Conquista vai ao ar na segunda-feira, dia 28.
9: Termina agora o jornal Câmara dos Deputados, produzido pela Rádio Câmara, com trabalhos técnicos de Wellington Teles e apresentação de Val Monteiro e Luciana Vieira. Uma boa noite para você.
8: A Voz do Brasil está de volta amanhã. Boa noite.
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Essa música, a gente sempre teve vontade de gravar uma música linda, maravilhosa, que a gente cantava antigamente nos bares, quando a gente começou a cantar. O pessoal gostava muito. Resolvemos gravar agora nesse disco ao vivo. Espero que vocês gostem, ok?

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1: Que moda boa. Essa é moda boa.

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0: Muito obrigado.
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2: Gustavo Moura e Rafael, mais uma vez, falando de amor. Cê tá de conversa comigo, eu sei, tô correndo.

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0: gostou, faz barulho aí. Vamos junto.
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0: Vai ser bom pra lá, vem! Quero ver vocês, hein? Juntinho comigo nas palmas, assim, vai lá.

0: Chitãozinho, chorará!
1: Vitor e Leo!
0: Essa vai pro DVD.

0: Obrigado, gente. Incrível.
1: Obrigado, meu parceiro.
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0: baixa o som, Marília. Bora vamos, tomar mais
1: vamos,
0: um.
1: Vamos tomar mais um, né? Aê!
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0: Obrigado a vocês.
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0: caminhoneiro. Por cá é o Fernando Riquetti. Eu vou nessa viagem também, viu? Vamos acelerar o carrão. Brasil Caminhoneiro tá no ar. De chamar o Francisco Garonce, nosso repórter especialista em segurança viária. O assunto de hoje são as queimadas nas estradas. É com você, Garonce.
1: Se tem uma coisa que deixa o caminhoneiro, o estradeiro preocupado, é encontrar fogo na beira da estrada e fumaça pelo caminho. Antes de ingressar em uma situação de fumaça com baixa nebulosidade, não use o farol alto, porque ele vai atrapalhar a sua visibilidade e a dos demais que estão no trecho em situação de fumaça. Fechar os vidros da cabine. Isso faz com que os gases tóxicos que são oriundos do incêndio, eles não entrem e contaminem o condutor.
0: Tasso é bombeiro militar. Ele também dá dicas.
2: As lesões inalatórias, elas podem causar diversos prejuízos para o organismo. Tanto na parte de deficiência de oxigênio, quanto com relação a temperaturas elevadas, partículas encontradas na fumaça, gases tóxicos associados ao incêndio. Tudo isso aí, se não for revertido, se a atmosfera não for uma atmosfera livre de todos esses contaminantes, podem causar diversos prejuízos, como confusão mental, náuseas, vômitos, paradas respiratórias, inconsciência, convulsão e a pessoa pode vir a óbito, inclusive.
1: Por absoluta falta de visibilidade ou por algum obstáculo que te impeça de seguir no meio daquela fumaça, aí sim é muito importante ligar o pisca-alerta. Mas olha, preste atenção. Pisca-alerta é para ser ligado somente quando o veículo estiver parado. É isso aí, turma, em tempo de focos de incêndio às margens das rodovias e muita fumaça atrapalhando a visibilidade para os estradeiros, o importante é manter a calma e seguir as nossas dicas para ter sempre muita segurança. E essa conversa não termina aqui, a gente continua junto nas redes sociais.
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0: Ô turma, eu tô aqui com aquela apostila do curso MOP que fala sobre as regulamentações de produtos perigosos. E por aqui, eles definem substâncias corrosivas como aquelas que, por uma ação química, causam danos irreversíveis à pele ou, no caso de vazamento, podem danificar substancialmente ou até destruir outros bens ou o meio de transporte. Rapaz, o assunto aqui é sério, viu? Bom, eu estive numa fábrica de tanques especializada em produtos corrosivos. Quem conversou comigo foi o Vitor, gerente da fábrica. Ele vai nos falar sobre os tipos de tanques para esse transporte. E aí, vamos ouvir?
6: Raquete, aqui a gente está falando da linha de corrosivo, né? Produtos corrosivos, classe 8 e classe de risco 8. Aqui a gente tem uma carreta de aço carbono revestida com fibra de vidro e uma carreta de inox. Ambas carretas são para produtos corrosivos, porém diferentes, né? Temos na linha de corrosivo, tem produto que é compatível para o transporte em aço inox, e a gente tem os que você tem que ter uma carreta com revestimento em resina, né? Em fibra de vidro, conhecida como fibra de vidro, para poder fazer a adequação do do produto dentro do tanque, porque ele agride tanto o inox quanto o ferro, não pode ser carregado direto.
7: Então, na linha dos ácidos, então, você tem, por exemplo, o implemento de aço inox para um tipo de classe de produtos e você tem o tanque de aço carbono para alguns tipos de ácido também. Se você fazer inversão, você diminui a vida útil do implemento ou numa necessidade o camarada pode usar um implemento desse aí ou não?
6: Olha, já ouvi falar de usar para um socorro, para uma emergência, mas... geralmente não. Você, quando você faz a capacitação no Inmetro, você já sai o grupo que você pode transportar. Dentro da classe 8 dos corrosivos, você tem o grupo que aquela carreta está apta para transportar. Então, apesar de ser carretas que transportam produtos da mesma classe de risco, são grupos de transporte diferentes. Que isso é discriminado tanto na plaqueta do tanque quanto na capacitação que é feita.
7: Essa observação, parceiro, você tem que levar à risca, porque isso implica na redução de tempo útil do implemento e até mesmo na corrosão da chapa, porque o negócio agride, é pesado, é complicado, e muitas vezes num serviço desse de emergência que o transportador acha que está ganhando alguma vantagem, na verdade está perdendo muito no tempo útil do tanque que ele ia ter à disposição aí por mais tempo no dia a dia, né?
6: Ah, com certeza. É, mesmo dentro da mesma classe, algumas trocas de produto que onde você tem que lavar o tanque, você provoca aquele resíduo e ele agride o tanque na hora da lavagem. Então, quanto mais lavagem, você diminui bastante a vida útil aí do equipamento, né?
7: Isso você está comentando, porque existem produtos que acabam reagindo, mesmo que for um pouquinho de água que ele tenha guardado ali dentro do reservatório, se não tiver bem seco, não tiver adequado, ele acaba reagindo com ele lá dentro, então?
6: Reage. Tem produto que só do fato da carreta estar contaminada com a umidade do ar, ele já vai, se você deixar a carreta estacionada com ele, parada com aquele resíduo, ele já vai agredindo a chapa ali, já vai corroendo a chapa do tanque.
7: Bom, a dica é, gente, sempre na hora que você for trabalhar, você principalmente que está aí ó, na carga do ácido, sempre utilizar o implemento especificamente para trabalhar esse tipo de produto. É para você não ter dor de cabeça e principalmente o estradeiro que está fazendo o transporte da tua carga e também não correr nenhum risco, sem falar nas pessoas que acabam dividindo a estrada com a galera todo dia também, né, Vitão?
6: Ah, não, com certeza. É, e também uma questão de vida útil mesmo, né? Do equipamento. Às vezes você consegue fazer essa troca de produto dentro da lei, dentro da especificação de metro e tudo, porém, você vai diminuir a vida útil do seu implemento.
7: Gostou da zica, gente? Pois é. Para cada tipo de transporte, um tipo de implemento específico. E nada como a gente conversar com quem entende da matéria para aprendermos cada vez mais sobre os diferentes tipos de transporte. E para você que faz parte aí da galera de aço, tá sempre muito bem informado, ó, e atento para você conseguir rodar sempre com segurança.
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7: Tem música na boleia. Murilo Rufi.

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1: E aí, parceiro, tá de olho na suspensão do Bruto? As molas estão ok? Beleza! Pois é, gente, eu tive recentemente numa oficina especializada em molas para caminhões. Quem me recebeu por lá foi o João, gerente da oficina. Vamos ouvir a prosa. Ô, Vicente! Dá um tempinho aí, meu irmão. Eita, rapaz, o Vicente não perde tempo, hein, João?
4: Perde aqui. A pressa é pra fazer mesmo.
1: Boa.
4: O que ele tá fazendo de serviço aí? Conta pra nós. Essa carreta aqui, ela veio porque a balança dela tá quebrada, né? A balança na carreta e nos truques é onde apoia o feixe de mola, que é onde faz toda a força de segurar o peso da carga e da carreta, né? E a balança desse cliente acabou quebrando, a gente vai fazer a troca dela aí agora.
1: Por conta de buraco na rodovia, aconteceu isso?
4: É um pouco de desgaste natural e um pouquinho de buraco também, né? Isso, as peças são feitas para gastar, mas a velocidade com que ela gasta é acentuada por causa das rodovias.
1: Olha, de quanto em quanto tempo você recomenda, João, do estradeiro, né, do pessoal da transportadora, de repente tá fazendo esse tipo de serviço aqui, pelo menos encostando para poder dar uma olhada, dá para mais ou menos estimar um prazo, seja em quilômetros rodados ou em tempo aí de meses, semanas?
4: O que eu indico pro pessoal são duas manutenções preventivas, né? O alinhamento da carreta, que quando a gente vai fazer o alinhamento, a gente consegue identificar questão de bucha de tensores, o que tá ruim e o que não tá, e o engraxamento, na hora que ele vai passar a graxa. Se a graxa não passar direito no pino da balança, é porque tem alguma coisa errada ali. Aí ele já se programa pra gente poder tirar, abrir, pra ver qual que é o problema, se é na balança, se é no pino ou se é nos dois.
1: Agora, o motorista, que independente do trecho que ele faz, se é aquele circuito misto ou rodoviário, é sempre importante tá colocando uma lubrificação ali na ponta da graxeira ali, para deixar isso aqui sempre tinindo, pelo menos não ter tanto desgaste prematuro também, né, João?
4: Sim, engraxamento é muito importante, né? A gente recomenda que seja feito a cada 2 ou 3 meses no máximo, que faça para poder manter bem lubrificado, para aumentar a durabilidade da peça.
1: Bacana. Agora, por exemplo, da questão da balança, tem muita diferença da que é utilizado, por exemplo, na carreta para um caminhão truque ou não?
4: Não, na verdade não. A ideia, o sistema é o mesmo. Tem balanças que servem tanto para carreta quanto para o truque. O que manda, o que vai mudar é a largura da mola e o tamanho do pino. Uhum. E o desenho da balança. Mas existem balanças que servem para as duas coisas.
1: Bacana. Aqui no caso, né, que o Vicente está fazendo de serviço, ele vai tirar esse pino e a partir daqui que você vai fazer um diagnóstico completo para ver o que mais acabou afetando essa buracaiada que o estradeiro acabou encontrando no dia a dia.
4: Sim,
1: aí, né?
4: Exatamente, aquelas batidinhas que ele estava dando ali, bem delicadas, é para tirar o pino, para a gente poder ver por dentro exatamente qual que é o problema.
1: E a partir daí que você vai ver se teve, por exemplo, mola trincada, alguma outra coisa, no jumelo também, se teve algum problema também, né?
4: Sim, primeiro a gente precisa tirar, abrir, porque como é tudo fechado ali, eu não consigo ver sem tirar, né? A partir do momento que a gente tirou, a gente consegue ver direitinho o que vai precisar ser feito.
1: Bom, aqui ele vai fazer o serviço dos dois lados então, né?
4: Sim, vai desmontar dos dois lados para a gente ver direitinho.
1: Deixar o Vicente trabalhar aqui, né?
4: Fazer o barulho dele aí.
1: Legal. Bom, vamos deixar o Vicente fazer o barulho dele, porque daqui a pouquinho o dono da carreta vai vir buscar o implemento, tem carga de horário pra fazer logo mais à noite. Vicente, senta o porrete aí, meu irmão, senão daqui a pouco o pessoal vem buscar o equipamento aí, você nem começou com o trabalho ainda.
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1: E vamos de música! Ana Castela!
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4: Caminhoneiro precisa valorizar, precisa ter a consciência de que estudar, treinar, participar de cursos e capacitação é a melhor maneira de se manter atualizado e, principalmente, conseguir um bom emprego e, para quem é autônomo, as melhores cargas. A gente que acompanha de perto também aí o transporte como negócio, junto às entidades representativas, os sindicatos, as empresas de gestão de risco, as próprias transportadoras, nota o quanto essa parada de logística aí, ó, é complexa e é extremamente técnica. Vocês não fazem ideia, turma, do número de especialidades, regras, são técnicas, informações, modos de operação necessários para poder se trabalhar na área. Até porque a eficiência, a segurança, a qualidade do transporte dependem muito de você. Então, procure saber sobre mecânica, tá bem treinado no volante, conhecer as leis de trânsito, ter noções de economia, de custos, conhecer bem as estradas e, principalmente, ó, ter bons conhecimentos sobre o seu caminhão, rapaz. Pega o manual do proprietário e lê isso aí, ó, de fio a pavio. Saiba tudo sobre o seu cargueiro. E saiba também sobre a carga que você está transportando. Isso daí, ó, já é um baita de um começo. Por isso, vamos lá de novo. Treinar, companheiro. Estudar, capacitar, ficar cada vez mais sabido. Acumular conhecimento é a melhor forma de você se transformar em um profissional mais valorizado, mais cobiçado pelo mercado. Quanto mais conhecimento você tiver, melhor será a sua colocação. Existem diversos cursos para caminhoneiros, ó, gratuitos no Brasil. Muitos deles online, você nem precisa sair de casa ou do seu caminhão para fazer. Consulte aí os cursos do SESC Senat. Confira o que você pode acrescentar de conhecimento à sua vida. Ó, papo de comadre que rola entre os empresários do setor de transporte. Motorista bem treinado é coisa rara no Brasil, viu? Então, companheiro, tá dada a dica, hein?
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1: E vamos de música!

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4: Eu me tornei caminhoneiro através de um amigo meu que viajava já. Eu comecei a viajar com ele, gostei. Comecei a trabalhar com truque, fui pra carreta e agora tô no rodotrem. O que me move é o gosto pelo caminhão, né? Gostar de andar na estrada, assim, escutar o ronco de uma turbina subindo morro acima, freio motor morro abaixo. É o gosto, né? Eu gosto disso aí.
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1: E vamos embora que tá na hora. Eu sei que a prosa tá boa, mas o tempo acabou. 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Um abraço a todos e até amanhã. Tchau, turma!

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1: Olha aí, eu tenho o nosso bom dia da alegria, mãe, que coisa boa, que maravilha saber que eu tô cá e você tá lá, né, mãe, que coisa boa, ô, bom dia, hoje é quinta-feira, né, quinta-feira, dia 24 dos mês de setembro dos 2026, tudo junto e colherado, que coisa boa, saber que nós estamos chegando mais uma vez de bem com a vida, para agradecer em primeiro lugar a Deus, né. Obrigado, meu Deus, obrigado, minha mãe, Nossa Senhora de Aparecida. E mais uma vez estamos chegando, né? Eita, mundo velho, Deus é maravilhoso, né? Que coisa boa. Maria, passa na frente dos problemas, dificuldades, tristezas, angústia. De repente, você está aí desesperado, não sabe o que fazer. Coloca Deus na tua frente, coloca Maria. Passa na frente todos os problemas, das dificuldades que nós vamos chegando e agradecendo a direção de rádio de Luiz Pedro, eu, Márcio Pedro, a palavra é gratidão, é porque Pai Nosso que estais no céu, santificado seja o vosso nome, venha a nós o vosso reino, seja feita a vossa vontade, assim na terra como no céu, o pão nosso cada dia nos dai hoje, perdoai as nossas ofensas, assim como nós perdoamos a quem tem ofendido. E não deixeis cair tentação, mas livrai-me de todo esse mal, porque eu creio em Deus Pai Todo-Poderoso. Amém. Bom dia já, seu Oswaldo, bom dia, Vanderlei Arnucci. Bom dia, meu povo querido, já tá com nós cedinha. Como eu disse, que bom saber que eu tô cá e você tá lá, né? Isso, é que Deus nos abençoe, que muitos e muitos anos nós podemos prosear vivendo TV. Se você quiser prosear bem pertinho de mim, coloca as orelhas bem pertinho do rádio que nós vamos prosseando. Eita, coisa boa, né? É só alegria, não tem tristeza, que não adianta, tristeza não paga dívida e não deixa eu mais bonito, vai deixar mais feio ainda, né? Ai, vai dar mais feio do que é, não tem como ficar, não adianta, né? Eita, coisa boa, né? Olha, olha, são 4:32, 4:32, bom dia, trabalhador! Bom dia, meu Deus! Eita, como é que você tá? Vem com a gente no 98815-6435, que nós estamos acordando pra vida, vamos acordando!
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1: Vamos lá, seu Oswaldo, dona Sirlene, sei que já tá com a gente cedinho, meu compadrezinho, mas a Sabino velho, o gurizado do meu Laudo Milo, em toda a região, né? A gente vai lembrar o nome de todos, né? Mas tá aí pra vocês, ó. Nossa Senhora Aparecida, meu compadre Negra, como a Neide lá no Erechim.
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1: Obrigado, Nossa Senhora Aparecida, pela saúde, pela luz e pela paz, e por me guiar pelos caminhos da vida, por este mundão de meu Deus. De alma, de coração, muito obrigado.
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0: Bem, como diz o meu compadre Zé Rodolense, que rica marca, né? Estilo missioneiro, Nossa Senhora Aparecida, rica marca mesmo, meu compadre.
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0: Bom dia. Pizarre. É aqui mesmo, é ritmo de primavera. Ô, tá mundão, né? Olha, olha, 4:36, vamos acordando, meu povo, vamos acordando. Hoje é dia 24 de setembro de 2026, tudo encolherado, né? Eu vou partindo na noite, meu bordo, nessa madrugada. Eita, bom, né, velho? Vamos lá visitar o Osvino, né? Mas ah, o Osvino, velho, meu parente, não deu mais nada de comando. Cuidado, Osvino. Comprou um teco-teco, né, Oswaldo? Comprou um lecópio, um teco-teco. Cuidado com esse teco-teco aí, dá problema, tá? Mas ah, meu parente, velho, tá rico, passando. É... aqueles produtos, enfim, nas lavouras, que tudo só de teco-teco, né? Você corre o tempo de passar com a maquininha, aquela funk-funk nas costas, né? Mas, uma vez só pro tchau de tia Ana também, né? Tava acordando, meu povo, vamos acordando. O Vanderlei não te pediu, essa aqui é bonita, é a loira, é carro branco, né? Um abraço só pro meu amigo Darlano, né? Lá pro Sadiquarias, pro Pilate, pro Senil, do meu vizinho, a gozada do carregamento e container aí da MBRF. Como é que tão, piazada? Bom dia! Acho que tá agonizada nova aí.

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3: Vamos lá, eu tenho o nosso bom dia da alegria, bom dia trabalhador, alegre-se minha gente, vamos acordando, acordando, acordando uma vida. Eita, mundão velho, vamos lá, né, meu amigo Bafo, tá pra onde, Bafo, velho, já deu sinal de comarça esse homem? Deve estar comendo arroz com galinha, né, uma galinhada, bom dia,
4: bom,
3: Bafo.
4: Bom, Márcio Pedro, bom dia.
3: Como
4: bom
3: é que
4: dia,
3: tá, homem? Bom. Tudo bem.
4: Estamos chegando aí em Concórdia, homem. Carregadinho de arroz.
3: Mas a homem veio. A
4: toca uma do... Como é que é? Sidney Lima.
3: Oh.
4: Beleza? Toca uma bolsa de Sidney Lima pra nós, hein?
3: Marraicu.
4: Fresse e o Muriçoca deve estar acordado.
3: O Muriçoca tá vivo ainda.
4: O Aguinaldo Carvalho.
3: Eita, condição.
4: Beleza? Um abraço pra essa piazada aí.
3: Valeu! Tá aí, Sidney Lima. A lendária da saudade, olha, olha, 4h42, 18, 5, acerte o teu pelo nosso. 12 graus a temperatura, o tempo é bom nesse amanhecer de quinta-feira, dia 24, amanhã, um pouquinho friazinho, mas tá louco de bom especial, né? Nada de congelar os dentes, hein?

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3: Aí, que tal? Que sim, que não, né? Mandar o seu Laudi Morte também da com a gente. Bom dia, seu Laudi. Como é que o senhor tá, né? Tudo certinho? Um abraço. Te cuida, tio Laudi, velho. Vamos lá, olha a hora, faltando 15 minutos, 65. Ô, compadre, eu tá virando um animalzinho teimoso, meu compadre.
4: Com mais de 70.
3: Compadre, tem uns 80 já.
4: Em terra nas ventas da poeira da estrada.
3: Mas que tal, né? E a meu amigo Biricinho lá da Barra do Piro. Tá frio aí, Barro Preto? Não tá, né? Essa história pegou bem, né, Biricinho? Ai, velho, bom dia, Biricinho, ó. Como é que
5: tá? Frio aí, mano.
3: Tá frio aí, mano.
5: Eu é o Jocinho da Barra do Pinheiro.
3: E diga lá, mesmo.
5: Se tu puder, pode ser o trio Parada Dura.
3: Opa, opa.
5: Das tuas aí, escolhe.
3: Deixa pra nós, meu garoto, deixa pra mim, deixa pra mim.
5: Pra toda a turma do Chimarrão.
3: Mas, caricu.
5: Levantei mais cedo hoje, o Galo.
3: Ah, homem, o Galo te acordou, né? Falar em levantar cedo, aí pra ter mais tempo de ficar incomodando na cozinha, é o Oswaldo, né?
6: Bom dia, bonitão. Bom dia,
3: bonitão. Bom dia, bonitão.
6: E o Oswaldo aqui da Vila União, o bonitão. É, bota nós na oração aí, bota nós no ranchão. Eu e a dona Roseli Aparecida
3: de Almeida. Coitada dessa mulher.
6: E a música hoje aí, Márcio Pedro, pode ser da programação.
3: Deixa pra nós, então.
6: Era oferecer lá pro Franguinho, lá pro Sabino, lá pro seu Antônio Fracaro, lá pro seu Adão e pro Valdomiro da Rocha.
3: Mas a Valdomiro,
6: Pedro, um abraço e uma abençoada quinta-feira pra todos nós.
3: Amém, que assim seja, meu irmão. Trio Parada Dura. Eita, bafo, velho, esse que ainda deve arrastar a guampa no asfalto, vivente, velho. Faltando 13 minutos para 5, olha a hora, 12 graus de temperatura, bom dia. Como é que tá o teu início de dia? Como é que foi o dia de ontem à noite? Tudo certinho? Meu amigo Daniel da Silva, pessoal da linha Maratão, abraço.

0: Mas tu viu que deixou lá umas marcas dessa, né? Meu Deus do céu, né? É de arrepiar até os cabelinhos do relógio, né? Minha Deus, né? Não mudamos, vamos acordando pra vida. Não adianta tristeza, não adianta levantar triste, né? Não vai resolver nada, vai só piorar, né? Não adianta levantar acordando pensando aí nas contas que tem pra pagar, daí é pior, né? É bom nem pensar, viver, deixa que os outros pensam. Fumo um cigarro e oito cigarros, mais ou menos. Barbaridade. Tanto me levante deito, né? José Virso Teles, né? Virsinho lá da Barra do Pinheiro. Mas que tal, tio Virsinho, velho? O que você achou aí, homem do céu? O que tu achou dessa?
1: De chorar em alemão com polaco, junto.
0: Não, é desse lacrimijar pra tudo que é lado, homem do céu. Né? Eita, mão da velha. E agora?

Dona Claudete, tá assim, pessoal daí, como é que estão? Ei, Dona Claudete, tudo bom na Vila Anchieta? Bom dia, vamos acordando, né, Dona Claudete? Hoje é quinta-feira, já começa a sentir aquele cheirinho de um final de semana, que com certeza vai ser mais um final de semana abençoado em nossas vidas.

A dona Claudete pediu Amado Batista, Nossa Senhora Aparecida. Eu já godei antes que o Chido Missioneiro, viu, dona Claudete? Mas vai essa aqui pra vocês aí, ó. Pra esquecer. E, a traição de um amor, dona Claudete.

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Existe tanta beleza. Um abraço, meu compadre Ney, que é comadre Ney da Ireixim. Uma ótima quinta-feira para todos nós, né? Um ótimo dia, excelente, aí, viu, meu compadre, minha comadre, né? É, provavelmente vamos estar aí por Capinzal no próximo domingo, mas que tal, vivendo, TV? Eles que tem o programa é no estribo, lá na Rádio Clube de Machadinho, todos os domingos, das 7 às 9 da manhã, né? Isso, acompanhe também, porque lá é um programa totalmente ao vivo, né? Músicas todas ao vivo na gaita, puxado lá no barulho. Vai sair o Triste Romance de certo também, né? Mas, ah, meu compadre veio, né? Obrigado, meu compadre. Meu compadre é uma gaita mais ou menos assim, ó, mais ou menos desse tipo, ó. Eita, vamos dar 4 horas e 55, 5, bom dia, acordando pra vida. É dia 18 de outubro, ele já tá confirmado também no nosso gaiteiro de violeiro no campo do Padre Soto.

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1: A Tobi, ô bebendo, veio uma bailante do tio Tiburis Soveira. Alô, meu amigo Maricão do Lampião, né? Como tem gente se fazendo deitando pra mamar deitado. E como tem, né? Eita, modão, velho.
2: De novo, CCU,
1: né? Vai se fazendo deitão de novo, tio de velho.

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1: E agora?
0: Eles pensam que eu sou bom.
1: Mas pensa que o amigo Danielzinho lá no Arte é bobeiro louco de sabido, aí, Danielzinho. Um abraço pra você, o seu Ademir, a dona Nina. Povo do Maratá, velho, movimentou ontem noite o Maratá, né? Um acidente lá, né? Isso, mais nada, só é coisa mínima, né? Mas movimentou que os bombeiros foram pra lá com as coisas tudo ligadas, né? Ai, ah, meu Maratá, velho.
0: Eu faço deleitão pra poder
1: mamar deitado. Eita, mano, deixa eu mandar um abraço pro Marcão do Lampião aqui. Bom dia, Marcão, como é que o senhor tá? Tamo bem, tamo acordado.
2: Bom dia. Paula da marca
1: tudo maior, certo?
2: Nossa, da paz de Deus,
1: tudo, né? Graças a Deus.
2: Deixar um ótimo, abençoado dia. Tamo acordado também.
1: Já tá sendo, né? Mais com certeza.
2: Hoje nós vamos tirar o chapéu pra Deus.
1: Tiramos junto.
2: Receba toda a companheira, amigo do chimarrão da manhã e da tarde. Um abraço, valeu, tudo
1: bom. Valeu, meu amigo Gilbertão, lá da linha Diesel Piratuma.
3: Bom dia, meu amigo. Seu Pedro,
1: tudo
3: como
1: certo?
3: É que tá as coisas, tudo tranquilo?
1: Tudo bem, graças a Deus, trabalho.
3: Gilberto Azereda, aqui da linha Diesel, eu tô bem, graças a Deus.
1: Que Deus te abençoe sempre,
3: queria
1: meu irmão.
3: Que tu rolasse a música aí, Preitada Perigosa, oferecer lá pra turma da Cuba, turma do Busão, lá pro seu Nadir, lá pro André, lá pro Xandão.
1: Tá bem, de amigo.
3: Pra todos que estão ouvindo aí.
1: Beleza, deixa pra nós, meu guri, velho. Mas com certeza uma boa pedida essa marca aí. Antes nós vamos tirar o chapéu pra Deus, né? Vai lá, dona Claudete, pra família também, né? Aí, né, dona Dote Leopoldo, velho, meu amigo Anacleto. Um abraço aí, Anacleto Anjo. Um abraço pro Anacleto e também o Nene lá da padaria Ventura. Já se puxando e tirando o chapéu e trabalhando. Porque a vida é assim mesmo, né? Do céu só cai chuva de vez em quando, umas pedras pra incomodar ainda, né?
4: Não.

0: Olha aí, né? Tirando meu chapéu pra Deus. Oh, coisa boa, né? 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
0: Vamos lá, 5 horas, 5 minutos, 5 e 5. Claro que é o teu, meu, nosso bom dia. Vamos acordando, vamos saltando no berço. Já vai ter uma empreitada perigosa. Tio Gilberto, bem, meu amigo, tudo mato, como é que tá, tio Gutó, velho? Bom dia, mano, velho.
3: Aqui aí o Tiburcio da Estância, hein?
0: Aham.
3: Amigo de Deus.
0: Mas, olha aí.
3: Lá pro Laurinho do Massaro.
0: Mas,
3: pra véia, pra nenê.
0: Uhum.
3: Patrão Elias, tio Lida Gás.
0: Mas a tio Lida Corleone, né?
3: Pra você, Marcão da Luz.
0: No que tá risco, meu irmão.
3: Estamos de pé na patroa.
0: Mas calcula.
3: Ouvindo você e tomando chimarrão.
0: Valeu, a Marta da Luz de Roupa de Lua de Mel, do GG, o Vânio, o Danielzinho lá da linha Maratá. Manda pro Neudinho, pra Quátio, com o tio Lida Gaita. Música Casa da Vovó, né? Manda um alô também pra vizinhança aí, né? Lá pro Amaury Lenner, tipo, a Dilson, Angel, Délcio. Isso. Lá vai pro Zepirina, aquela turma toda lá, pro Dendo, Deus, o pessoal acompanha nós, né? Mande música dos Vertúcia, mande também pra Ivone e Zepirino, claro, tá aí preso. Meu amigo João Melancia, como é que tá, João Melancia?
4: Bom dia,
0: boa tarde, João Melancia.
4: Tudo tranquilo pra aí?
0: Tudo bem, seu
4: como é que
0: cara?
4: Passou a madrugada, muito
0: passei,
4: frio.
0: Passei, tá vim me acordar.
4: Eu também. Uhum. Vamos rodar pra lá, Márcio. A música pedida de um pai nesta manhã de quinta-feira. Oferecer pro Marcão da Luz, ó. O Anacleto, Garcia, o Nadir de Almeida, tio Ita, velho, que até agora eu não escutei ele bater o pandeiro ainda, né?
0: Mas tá conversando comigo.
4: O Tchacachaco, Jundiaí e os demais ouvintes da 102.3.
0: Beleza, meu. Beleza, amigo. Estou falando, tá falado, né? Um abraço aí pro Alemão lá no Paulo Lopes, velho. Alô, tchau, Alemão. Vamos que vamos, desde que desde a hora 5, hora 7, 12, 15, 7. Bom dia, corrida, corrida.

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0: Ai, ai, eita, vamos acordando pra vida. Ei, vai, vai, vai, vai. Meu amigo Tio Ito, me joga no resto fundo do Chitão e Chorado, alemão do Paulo Lopes.
2: Como é que tá, alemão? Vou botar uma música na programação aí pra nós aí.
0: Pode
2: ser a música Toalha Branca aí.
0: Uhum.
2: Se não der, pode sair da programação aí.
0: Ah, deixa pra nós. Vamos rodando todas elas.
2: O Ito sumiu. Nosso amigo Oswaldo aí.
0: Aham.
2: Mandar aí pra todos os ouvintes aí. Boa quinta pra nós aí.
0: Pra todos nós, né? Quero mandar um abraço pro Sadico Arias, pro Darlenora, pro Pilate, pro meu vizinho Senildo. Como é que tá, tio Senildo, velho? Vamos lá, tu de hoje só de que tiver lá, de um jeito pra nós pular o muro lá, pegar, tá bom, Senildo? Brincadeira. Um abraço aí pro amigo. Vamos aí, tio Buriçó, velho, batendo um amigo de Deus que é ser bonita. Mas que tal louco de bueno de especial, né? Vai dar tempo, Danielzinho, gurizado. Meu amigo João Maria, vamos rodando nessa aí pra você, né? Isso. Pedido um pai, porque é muito triste que as músicas. Mas, boidão, não podemos ficar com tristeza que não soubemos o dia de amanhã, viu?

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4: Vamos lá, o amanhecer dessa quinta-feira de tempo bom, né? 11 graus de temperatura nesse momento. Lembrando que dentro do Jornal 102 nós teremos a previsão para hoje, para os demais dias da semana, com Ronaldo Coutinho do Prado. 5 horas 16 minutos. 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
4: É o bom dia, né, meu amigo Sabino Prestes. Pediu o negrinho para dar cruz para todos os amigos. Mas bom, hoje é a casa da vovó. Roupa de lua de mel, toalha branca. Onde é a música do João Maria. Tem o neguinho parafuso. Tem muita moda bonita nessa madrugada, Vivendo TV. E agora, abre a janela, querida. Eita, vem a ver o luar cor de prata. É, vem a ver o som desse meu pinho no cantar de mais uma serenata. É, vai estar frio aí, Barro Preto. Serenata, dita serenata, velho. Lourenço Lourival na casa da vovó, né? Tito já vai ter um rancho fundo. Bem, pra dar uma baiuca no fundo, velho, né?

Olha aí, né? Roupa de lua de mel. Eita, coisa boa. Bahia, Bahia, Slambuzato dos beijos, né, meu amigo Zilhoto? Tamo junto, seu Zilhoto. Um abraço, cuidizada. Obrigado pela companhia. Um abraço, colega Barro Preto, dona Cedonita, Crio aí. O Aldomiro da Rosa também, Radinho 12. Meu compadre negro, velho. O homem, quando ele escuta uma marca, se bobear, ele já tira na hora, né, Raita? Mais ou menos assim, né, meu compadre velho? Daqui eu mando lá pro Tioquinho Retorno também, né? Aí pro Clávio Santos. Alô, tio Clávio, como é que tamo, homem? Tio Muriçoca e gurizada.

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1: Aí, né, o passarinho canta lá no Pulido, velho. Olha aí, essa que eu mando então pro Tio Ito, manda aí pro Alemão e pro Lopes, ó, irmão. Vamos com essa aqui que é bonita. No Rancho.

0: 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Nota de falecimento.
1: Os familiares comunicam um pesado falecimento de Irma Pereira ocorrido ontem. O corpo está sendo velado na capela mortuária do cemitério municipal de Capinzal. A celebração de despedida será hoje às 14 horas no mesmo local e seguindo logo após o crédito para o cemitério municipal de Capinzal. Comunicamos com pesado falecimento de Irma Pereira. 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Aos familiares e amigos, as condolências da Capinzal FM, 5 horas 32 minutos.
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1: Vamos lá, olha a hora, olha a hora, são 5h35 já, minha Deus do céu, tem o seu aposentado e pensionista do INSS, que tal começar a pagar seu consignado só daqui 90 dias na Cred Laws? 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
1: bom dia. Eita, o teu, meu, nosso bom dia da alegria. Vamos acordando pra vida. Meu amigo Rampão, né? Também tá com a gente. Obrigado, Valdomiro da Rosa. Olha aqui.

0: voltar vivo ou não vai voltar, né? Então, é bem assim que funciona o negócio, né? Tá bom, gente? Isso, né? Mas é a família, enfim, inclusive também era cunhada aí da nossa colega Márcia, que de trabalho também da rádio, enfim, né? Mas fazer o quê, né? A vida é assim mesmo, temos que só pedir conforto para a família. O pessoal tá pedindo aí a hora que vai ser velado, enfim, ainda o corpo não chegou ainda em Capinzal, né? Porque isso é uma cidade longe, tem que liberar, enfim, mas quando nós tiver informações, a gente repassa para vocês. Bom dia, meu amigo Rampão.
1: Bom dia ali, meu amigo Márcio Pedro, quem fala o Rampão do Transporte do Suco do Lagarto, hein? Manda para nós aí, sonho de caminhoneiro aí, com o milionário José Rico, achei que canta aí. É homenagem aí ao nosso amigo Írio Machado aí, que acabou perdendo a sua vida aí no Paraná aí, um grande amigo nosso aí da estrada aí também aí, do nosso Capinzal aí também ali. Beleza aí pro nosso amigo Gilberto Zereira aí também, grande amigo nosso aí da Piratuba, velho. O Zino Martinaz, o ali do Poço, os amigão ali, todo mundo que estão na escuta ali também ali. E pra todos que estão ouvindo a Poderosa aí, um abraço aí e tudo de bom.
0: Beleza, tudo de bom, tudo de bom, tudo de bom, tudo de bom, né? Mandar um abraço aqui pro meu amigo, seu João, né? O pessoal lá de Luzerna, bom dia.
2: Bom dia, seu Márcio.
0: Como é que tá, homem? Tudo certo? Feliz
2: quinta-feira.
0: Obrigado, senhor. A todos nós.
2: Né? De bastante saúde,
0: amizade. Já tá dando, né?
2: Isso. Sempre continuar com esse programa lindo da rádio.
0: Tá, tamo e com saúde, tá bom.
2: Desejo que seja sempre feliz com todos os amigos e faça bastante amizade que tu sabe fazer. Estamos lhe ouvindo e quando puder, manda uma música para nós.
0: Um mas, grande abraço. Com certeza, vai à próxima. Meu amigo Anacleto Ângelo, bom dia, tio Anacleto. Como é que você tá, homem?
3: Bom dia, Márcio.
0: Bom dia, Anacleto. Tudo certo,
3: Márcio, meu? Márcio, toca uma música bem especial pro João lá da Nova Capizal, que tá de aniversário ontem.
0: Mas, João, é.
3: Nós desejamos felicidade, paz, para sempre na vida dele, muita saúde.
0: A todos nós,
3: né? A Edna e a Júlia. Valeu, um abraço.
0: Eita,
3: pode ser uma música do Tonico Tinoco, alguma coisa assim.
0: Vamos lá, diz o Barro Pedro. Nunca vi música quatro cantos do Garpão, né? Mas não, é da casa e do Garpão, né? Da casa e Garpão não muda muito. Um abraço, colega Barro Pedro, dona Sinoleta. Dá umas olhadas pra corda aí na avenida aí, Barro Pedro. Dá uma olhada no teu zap que eu te mandei um recadinho, tá bom? Um abraço, meu irmão, velho. Obrigado. Vamos primeiro aqui curtir um carreiro de Pardinho, Neguinho, Parafuso, depois tem sonho de caminhoneiro. E tem muita música bonita ainda. Mas que tal, homem do céu? E tá essa aqui, ô Barro Preto e o Canarinho. Toca na viola, meu Deus do céu.
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0: Vai pro Aguinaldo Carvalho também.

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0: Ai, ai. Cadê os cachaceiros? Vamos rodar o pedido de um pai para um filho aí pro meu amigo João Melancia. Não, é João Maria, ó, não vai errar o nome do homem. Eu tenho sonho de caminhoneiro, quatro cantos da casa. Se não é bom indo, né, meu amigo Aguinaldo Carvalho também, né, tio Aguinaldo? Aí de uma vez, um bom dia aí, tio Aguinaldo. Como é que o senhor tá, meu? O senhor tá bem aí? Tá tudo certo, tranquilo?
2: Bom dia,
0: bom dia.
2: Certo, manda um aí, Goiânia, Paranaense, hein?
0: Aham.
2: Família Carvalho pra vocês aí.
0: Beleza,
2: e
0: meu.
2: E pra todos os ouvintes.
0: Mas deixa pra nós.
2: Um abraço e tudo de bom.
0: O senhor também, que Deus abençoe todos nós, né? Vamos lá, faltando 10 minutos para 6, olha a hora, 12 graus a temperatura. E acaba não. É, lembrando que nesse final de semana a Capizar FM tá dando total cobertura, né? Mas que tal vivendo, velho? É, cobertura é a festa em honra, não. Pelo baixo, você leva a padroeira Nossa Senhora do Rosário. Você tá no convite no sábado, parada 72, no domingo também, desde as primeiras horas, flashes ao vivo, transmissão da missa pela rádio e pelo Facebook, né? Ah, não, é Facebook, né? Eita, mundão, velho. É que decidi, o meu telefone, o meu não é o que decidi, né? As operadoras cortaram, não paguei, barbaridade. Vamos lá, 5h51, 9h6, bom dia. Já vai ter o sonho do caminhoneiro, depois vamos ter quatro cantos da casa. E assim nós vamos indo, devagarinho, não vamos apurar muito.
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0: A volante é sonho de um caminhoneiro, meu amigo Waldir lá do Zerno, como é que o senhor tá? Quero mandar um abraço aqui pro meu amigo Patrick Dario Soleta, manda uma música pro seu Amélio Lazzarini, pra toda a família, se puder toque uma música do André Andrade. Vamos marchar assim, Jair Zanoni, toda coisada, Radinho 12, né? Meu amigo Waldir, bom dia, como é que o senhor tá? Me tá bem? Como é que tá, meu irmão, velho? Tudo certo?
1: Eu tô um pouquinho. Pra rodar, e o menino do cachorro aí, tamo aqui escutando o programa aqui.
0: Marcar e pula. É o menino e o cachorro, ele pô, né? Vamos dar um jeito de rodar assim, deixa pra nós, meu guri velho. Olha, olha, 5h58, dois minutos, aliás, não existe minutinho, dois minutos pra seis. É 11 graus, bom dia, vamos acordando. Tentaram derrubar.

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0: Tô aberto. Bom dia, queridos filhos e filhas. Quinta-feira. Vamos rezar, pedir a libertação do alcoolismo. Ainda é tempo de levar as suas intenções na missa de hoje. Quinta-feira, Jesus Eucarístico. Acesse www.padrereginaldomanzotti.com.br, de qualquer parte do Brasil ou fora dele. Missas serão celebradas na sua intenção. Em nome do Pai, do Filho e do Espírito Santo. Amém. Misericordioso Jesus, que tiveste compaixão de todos aqueles que eram apresentados e colocados para serem curados e libertados de espíritos impuros. Nesta manhã, eu me coloco em oração e clamo a vossa misericórdia. Restaurai a vida daqueles que estão aprisionados pelo vício do alcoolismo. Diga um nome. Nosso Senhor Jesus Cristo, que vieste para libertar os cativos, libertai estas pessoas, cujos nomes lembramos, que se encontram no vício, sejam eles quais forem, mas de modo especial, o do alcoolismo. Senhor, Deus de misericórdia, tire os traumas, os registros negativos. Onde essa doença entrou na vida da pessoa, quer seja por herança genética, quer tenha sido por má formação. Ó Jesus, amado Jesus, pedimos para que entre na história destas pessoas, desde o momento da concepção até hoje. O teu poder é imenso. Regenere, liberte, santifica-os no teu amor. Senhor, rezamos também pelos familiares que tanto padecem, que tenham discernimento, que tenham paciência e que saibam lidar com este problema. Senhor, dai-lhes o Espírito Santo de tal forma que tais pessoas e familiares se sintam motivados e fortalecidos, sempre com a certeza de que são capazes de vencer o vício do álcool. Senhor, que sejam regenerados nos seus fracassos e que a vossa graça os fortaleça na vontade. Não permita, Senhor, que estes teus filhos e filhas sejam derrotados e humilhados pelo vício do álcool, mas que sejam recolocados na vida. Pedimos, Senhor, a libertação dos traumas dos familiares por uma história marcada de profunda dor. Pai nosso, que estais no céu, santificado seja o vosso nome. Venha a nós o vosso reino, seja feita a vossa vontade, assim na terra como no céu. O pão nosso de cada dia nos dai hoje. Perdoai-nos as nossas ofensas, assim como nós perdoamos a quem nos tem ofendido. E não nos deixeis cair em tentação, mas livrai-nos do mal. Amém. O Senhor esteja convosco. Ele está no meio de nós. Que a bênção de Deus fortaleça as famílias e as pessoas na libertação dos vícios. Abençoai a água que será tomada e as fotos de família. Em nome do Pai, do Filho e do Espírito Santo. Amém. Jesus, libertai do alcoolismo. Um bom dia a todos.
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1: Pedro. Vamos lá, uma vez para Ernesto Ganzela, Vassilei, meu parente da Aristida Tia Ana, seu Plástico Canchimit, Burizada Vena, vamos que vamos, dele que deu devagar e sempre, né? Isso, não vamos apurar muito, Valdecir Melo lá em Pomerode também. Isso, como é que tá, seu Valdecir? Bom dia, tudo
5: e
1: bem?
5: Aí,
1: como é que tá,
5: amigo? Pedro, bom dia,
1: bom
5: tudo
1: dia,
5: bem?
1: Bom dia, bom dia, boa noite.
5: E peço a música com Zico e Zeca, caneta e enxada. E ofereço a todos os amigos de Capinzal e Ouro, o meu tio avô Roberto Pereira do Santo, Posmar Macena na linha São Luís de Pira,
1: uhum.
5: O meu amigo Nelson Wolff aqui de Pomerode,
1: e para dona Lúcia,
5: para minha esposa Lúcia, e para toda a família Melo.
1: Beleza, então todo mundo ouvindo nós, né? Olha, meu amigo, é Patrick, Gurizada Velho, Agnaldo Carvalho, enfim, não vai dar tempo de rodar todas as músicas, mas acho que o Muk, o pessoal do Brone, do Plástico Schmidt também, né? Obrigado pela companhia, né? Vamos dizer, essa aqui é bonita, ó. André e Andrade, 6:13, a Samambaia. Aí pra dona Marlene Valcarengue, seu Aquilino. Isso aqui gosta de modão, né? Ei, essa é bonita. É André e Andrade. Toca assim, meu colega Largo Preto.

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16: Os familiares comunicam com pesado o falecimento de Irma Pereira, ocorrido ontem. O corpo está sendo velado na capela mortuária do cemitério municipal de Capinzal. A celebração de despedida será hoje às 14 horas no mesmo local e seguindo logo após para o cemitério municipal de Capinzal. Comunicamos com pesado o falecimento de Irma Pereira, ontem ocorrido. Serviço a cargo das funerárias Navegantes e Gasser. Aos familiares e amigos, as condolências da Capinzal FM. 6 horas 23 minutos.
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1: Vamos lá, né? Acabou. Teresa, quer mandar um abraço para o amigo João da Silva, um grande ouvinte nosso, um grande amigo. Tenho como fosse um irmão também, viu, João? Teve de aniversário, foi ontem o seu aniversário? Não, parabéns, meu amigo, velho. Que Deus te abençoe, que nós possamos passar muitos anos juntos, tá bom, João?
2: Bom dia, bom dia.
1: Bom dia, meu como irmão.
2: Estou tá,
1: bem, graças a Deus.
2: Estamos
1: vivos, estamos vivos.
2: Já estou aqui curadinho no dosco, tanto
1: que mas,
2: programa aí, tomando um baguado, um chuarrão, ó.
1: Mas, amigo,
2: feliz da vida por ter completado mais um ano de idade. Ó.
1: Tu viu, né? Que benção.
2: Aqui
1: né?
2: Junto com vocês.
1: Que benção,
2: porque
1: né?
2: Não velho? É sempre, né, que a gente consegue fazer um aniversário assim.
1: Não é sempre.
2: É
1: não.
2: Vivo, como diz o outro, né?
1: É.
2: Mas quem conseguir é com a graça de Deus, né?
1: Que com nós estamos certeza, aqui. Né?
2: Me roda de qualquer uma do programa aí, meu amigo.
1: Nós vamos rodar. Valeu. Tamo junto. Parabéns, o menino e o cachorro. Roda matiné, domingo do Sítio dos Lagos, dia 27, início 14 horas da animação. Grupo Lembrança, 25 conto, matiné do Sítio dos Lagos. Todo mundo no convite. Peça tem honra, Padroeira Santa Líbia, linha Campinas, Campos Novos, dia 27, próximo domingo agora, né? 10h30, Santa Missa, Grupo de Liturgia da Barra do Leão, 12 horas, almoço. Ficha antecipado, churrasco, 99955-2780 ou 99809-4146. Reservas de mesa no 98857-0560. Virá jogo do cavalinho durante o dia. 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Isso aqui é bonito, né? Canarinho, Burizada, né? Dona Lorena Creme, uma vez. Meu amigo Pascal Schmidt e Bonildo. É o Monk. Bom dia, Burizada.

0: Avec sourire ou un avion, geste valente des 6h30.
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0: Sua partida deixou um vazio difícil de preencher, mas seu amor seguirá conosco para sempre. Jaime Bertoldo e família, ainda consternado com o passamento de Marta Goulart Bertoldo, agradece a comunidade da Vila 7 de Julho, ao Dom Mário, aos freios da paróquia São Paulo Apóstolo, pelas palavras de carinho e a todos que estiveram presentes nesse momento de dor e despedida. E convido para o terço de sétimo dia, hoje, quinta-feira, às 15h30, no cemitério municipal Cidade Alta, e para a missa à noite, às 19h30, na Igreja Matriz São Paulo Apóstolo, 6h31. 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
0: Quero mandar um abraço, meu amigo Wilson Bonato. Como é que tá, Bonato? Um abraço, meu irmão. Obrigado. Olha que nada se aproxima. 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São 6h35. 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Voltamos já já no Capinzal Negócios.
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1: Olha, o nosso WhatsApp é 988156435. Amanhã de quinta-feira, hoje é dia 24 de setembro, né? Tempo bom, 11 graus de temperatura. 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E compra-se ovos de galinha da Angola, né? 999-19-10-59. 6 horas 38 minutos, 6:38.
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0: 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Um bom dia para você que está acordando agora, está acompanhando a gente, né? 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É o telefone, 6:43.
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0: Vamos lá, 6:43, 6:43, né? Um bom dia para você que está aí acompanhando nós, né? Em toda a região, né? 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
2: Vamos lá, né? 6:45, 6:45, deixa eu ver aqui, ó. Bom dia, Márcio Pedro. Anunciar, já conseguiu o carrinho. Ah, já conseguiu o carrinho de bebê. Mas que coisa boa, que benção, então, né? Que Deus abençoe vocês aí, viu? Pessoal, é um ajudando o outro aí, né? Isso, tá bom? Então, já conseguiu. 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
2: Vamos lá, 6:47, no 6:47, nós estamos vendendo um resfriador da marca Criomax, 1.000 litros em ótimo estado. Por isso, combinar 98897-8792, uma caixa de água 5.000 litros, metade do valor de uma nova, né? 99714-3961, pensa um procurador de solo para fazer cerca, vende ou troco por algo de interesse, né? 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Falei com o Cris, tem um barracão lá, coisa louca, de banda de especial, para alugar, se está precisando de um barracão, vem aí conversar com a gente.
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0: Vamos lá, né? Mandar um abraço pro amigo Joelson, aí também acompanha nós. Né? Obrigado, Joelson, velho. Um abraço para vocês aí. Ó. Precisa de máquina de lavar roupa? É, pode ser num tanquinho, né? 92015158. Essa aqui do vaso do banheiro, acho que já deu certo, né? Seu Lollipop. Vende-se um Cusca ano 78, motor 1300L. Preço é combinar, 99808-2115. Esse caso em Zorité de Alvenaria, 250 mil, recebe carro como parte do pagamento e bom prazo, né? 99904-0022. Aluga esse apartamento com dois quartos próximo a Copérdia, no 47, no 99629-2115. Apartamento aí na Vila 7, próximo a Copérdia, 48996227262. Vende-se mesa com seis cadeiras, tampo giratório, cadeira em madeira estampada seminova, 98869-2876 é o telefone do pessoal que está vendendo, tá bom? Meu, bom dia, tem um Celta 2005, quatro portas. Faço brique por uma moto. Então, se você quiser pegar um Celtinha, vai brique numa moto aqui, ó. 988-67-5874. 988-67-5874. Então, esse Celtinha aí pra vender, né? Pessoal que quer fazer, faz negócio, tem moto, enfim. Aqui nós não deixamos de fazer negócio de jeito nenhum, né? 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Madeireira D'Ambrosio. 6h51, né? Finalzinho aqui do Capizal Negócio. Já tem 5 minutos com Jesus. Horário eleitoral gratuito. E depois nós temos o Jornal 102. 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
3: Nesta quinta-feira, dia 24 de setembro, inicialmente saúdo a você que está me ouvindo, me acompanhando neste momento. Como é bom nós estarmos aqui juntos em torno da Palavra de Deus. E hoje vamos meditar sobre o tema: alerta a consciência. Alerta a consciência. Baseado em Amós, capítulo 6, versículo 1, o profeta do Antigo Testamento que diz: ai dos que têm uma vida boa em Jerusalém. Ai dos que têm uma vida boa em Jerusalém. Estimados amigos, em um mundo dominado pela busca desenfreada por prazeres momentâneos, é fácil perdermos de vista o que realmente importa. Apesar de ser legítimo buscarmos uma vida tranquila e confortável, achar que isso é tudo na vida, ou achar que isso é tudo na vida é ruim, pois nos leva a esquecer que o principal é a nossa relação como filhos de Deus, refletida no amor ao próximo. Nesse sentido, o profeta Amós proclama: ai dos que têm uma vida boa em Jerusalém. Amós 6, versículo 1. E quando uma advertência que ressoa em nossos dias, quando confiamos apenas em nossas próprias forças, corremos o risco de negligenciar o cuidado e a justiça que o Senhor espera de nós, desconsiderando o próximo necessitado. Sobre isso escreve Amós: vocês fazem músicas como fez o rei Davi e gostam de cantá-las com acompanhamento de harpas. Bebem vinho em taças enormes, usam os perfumes mais caros, mas não se importam com a desgraça do país. Amós 6, 5, 7. Em um mundo inundado por excessos, é fácil esquecer aqueles que estão em necessidade ao nosso redor. A verdadeira adoração a Deus está profundamente ligada à compaixão e ao cuidado pelos outros. Diante disso, meu amigo, minha amiga, nosso Senhor Jesus, em sua essência, nos chamou e nos chama a amar e servir uns aos outros. Ele veio ao mundo para nos servir, dando sua vida para o perdão de nossos pecados. Assim, em nossa jornada diária, somos desafiados a não confiar em coisas passageiras, mas daquele que nos chama a viver uma vida de amor, justiça e compaixão. Senhor, perdoa-nos por vivermos despreocupados com os outros e confiantes em nossas próprias conquistas. Desperta em nós um coração sensível ao sofrimento do próximo e uma consciência que busca agradar a Ti em todas as nossas ações. Em nome de Jesus. Amém. E assim hoje nós lembramos, o tema é alerta a nossa consciência. O profeta Amós do Antigo Testamento, ele aponta numa direção que, como nós lembramos hoje, ai dos que têm uma vida boa em Jerusalém, daqueles que bebem o melhor vinho em taças enormes, usam perfumes caros, mas não se importam com a desgraça do país. Parece que é real nos dias de hoje isso que o profeta nos anuncia. Nós enxergamos, vemos isso com os nossos próprios olhos. Mas para nós como cristãos, isso é um alerta também. Olhamos um para o outro sempre, servindo com muita alegria, com muito amor. Que bênção, que privilégio é viver desta maneira, como filhos amados e queridos de Deus Pai, através da fé em Jesus. Um feliz e abençoado dia. Um grande abraço. Amém.
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36: 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Capinzal FM 7:26.
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36: Muito bom dia, quinta-feira hoje, 24 de setembro, tempo parcialmente nublado no Baixo Vale. Temos a presença de neblina, cerração, temperatura 14,5 graus. Cartório Eleitoral de Capinzal inicia a etapa final de preparação para as eleições. 37ª Zona Eleitoral realiza audiências públicas para geração de mídias, testes e lacração das urnas. Saúde Capinzalense promove mutirões para agilizar consultas e exames especializados. Sindicato Rural realiza hoje o último leilão do gado geral do ano. Ouro promove programação especial com teatro e atividades para celebrar o Dia do Idoso. Evento será no dia 1º de outubro, no André Colombo. Capinzal também prepara a programação especial para o Centro Social São Francisco de Assis. No Boletim de Brasília, com 84 milhões de mulheres aptas a votar, voto feminino tem potencial para decidir as eleições deste ano. Segurança Pública, a princípio de incêndio em escavadeira da Prefeitura, mobilizou bombeiros ontem no município de Ouro. Caminhoneiro de Capinzal morre após sofrer mal súbito e colidir contra a árvore no Paraná. Aluna de Ouro relata agressões do padrasto em caso que foi acompanhado pelo Conselho Tutelar. Menino de 9 anos fica ferido após ser atropelado por patinete elétrico em Piratuba. Na bocha feminina de Capinzal, expectativa, já que venceu as duas primeiras partidas na etapa regional Centro-Oeste dos Jogos Abertos de Santa Catarina. Ouro tem partida decisiva nesta manhã. Eu sou Jardel Martinaz e apresento essas e outras informações agora no Jornal 102. Produção, Departamento de Jornalismo da Capinzal FM, na direção de Luiz Pedro Escarton. 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
36: 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Ronaldo Coutinho do Prado, temos a presença de neblina, cerração aqui nesse amanhecer de quinta-feira. E como é que vai ser o dia de hoje e já projetando os próximos dias até o final de semana, tudo bem? Bom dia.
8: Bom dia. É, o dia começa aí com frio na região, mínimas aí de 8, 11 graus, um pouco mais, um pouco menos. E à tarde, provavelmente, uns 24, 25 graus. Algum nevoeiro agora cedo. No geral, um dia bem aproveitável. Na sexta e fim de semana também. Friozinho de manhã, talvez aí entre 11 e 14 na sexta, 14 e 15 no sábado e domingo. E à tarde pode chegar até 30 graus no fim de semana, ou passar um pouquinho, principalmente o sábado. Mas domingo também faz calor. A chance de chuva até domingo é pequena, se tiver no domingo, final do dia à noite. Aumenta a possibilidade de chuva a partir de segunda. Da Climatea, Ronaldo Coutinho.
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14: Loto Fácil, 15 acertos, não tivemos acertadores, prêmio está estimado para hoje em 5 milhões. Quina, nós não tivemos também acertadores, com 5 dezenas, prêmio está acumulado em 8 milhões e 200 mil. E a Mega Sena hoje pode pagar 38 milhões.
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14: Para você que está despertando com a gente aqui na Capinzal FM, 7h35. Para quem nos acompanha em outras regiões, estados e até mesmo países, agradecer o Felipe da Lor Soleta, sempre que nos acompanha, sempre que pode, nos acompanha lá no Japão. Agora é noite por lá, 7h35 da noite no Japão, aqui 7h36. Agradecer você então que está nos ouvindo aí pela internet em qualquer lugar deste mundo afora. Vamos falar sobre eleições, até porque o cartório da 37ª Zona Eleitoral de Capinzal, com abrangência em Ouros, Orté, Piratuba e Pira,
36: está na preparação para as eleições de outubro. De acordo com a chefe do cartório, Graciela Ramos, nesse momento estão sendo finalizados os últimos procedimentos relacionados à convocação dos colaboradores. Entre as etapas que marcam essa reta final de preparação estão as audiências públicas a serem realizadas pela Justiça Eleitoral.
4: Nesse momento, nós estamos tratando as últimas convocações eleitorais, que são os nossos auxiliares, mais precisamente agora os motoristas para os veículos que as prefeituras cedem para a Justiça Eleitoral no dia da eleição. Os demais mesários e auxiliares já estão todos convocados, já finalizamos os treinamentos de mesário. Começaremos a encaminhar orientação para os mesários, fizemos grupos de WhatsApp com eles por nível de ocupação na mesa eleitoral para passar mais orientações, para relembrá-los, para que eles tenham uma fonte de consulta e contato direto conosco. E a partir de hoje, então, a gente faz a nossa primeira audiência pública, que é a audiência de geração de mídias. Nessa audiência de geração de mídias, então, como o nome diz, a gente pega as mídias que são como se fossem pendrives que são usados nas urnas eletrônicas, onde a gente vai fazer a gravação nessas mídias dos eleitores para cada sessão eleitoral e também dos candidatos. É tudo feito nesse mesmo momento. No sábado nós temos mais uma audiência, né? Então, as nossas audiências, elas são o quê? Elas são protocolos, né? São sessões já previstas em editais para a gente dar amplo conhecimento aos partidos, aos eleitores, ao Ministério Público, a toda a sociedade. E nesses momentos nós podemos trabalhar com as urnas e com as mídias. Também é uma audiência pública prevista por edital, então as audiências podem ser geradas no dia, horário e local lá previsto. E no sábado nós temos uma que eu considero a mais importante, que é a preparação das urnas. Ela vai começar às 9 horas da manhã no Vivá. E é onde a gente vai pegar essas mídias geradas hoje e vai fazer a configuração das urnas. Então, a gente vai colocar os dados dentro das urnas, vai lacrar essa urna, vai fazer todos os testes e já vai embalar ela e identificar ela por sessão eleitoral. Nessa audiência que a gente faz um procedimento que eu acho muito interessante para tantos meios de comunicação, Ministério Público, os interessados, partidos políticos e quem tem qualquer dúvida a respeito do funcionamento da urna eletrônica, que é onde a gente faz a preparação e os testes pré e pós votação. Nele a gente faz um procedimento que a gente simula o dia da eleição. Então, a gente pega uma urna, quem escolhe essa urna são os participantes da audiência e a gente simula os votos e os candidatos e ali a gente consegue perceber que os eleitores da sessão, através do caderno de votação, estão realmente cadastrados naquela urna e que todos os candidatos eles estão aparecendo. Mais do que isso, a gente simula uma votação.

0: 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Com 84 milhões de mulheres aptas a votar, voto feminino tem potencial para decidir as eleições desse ano.
1: O voto feminino poderá decidir as eleições de 2026. Primeiro, pelo número de mulheres candidatas e que concorrem aos cargos eletivos em todas as categorias. Tem mulheres concorrendo às assembleias legislativas, ao Senado, à Câmara Federal, aos governos estaduais e à presidência da República. Números oficiais do TSE apontam para 20.560 candidaturas no plano geral. Desse total, 7.165 são de mulheres, representando em torno de 35% do bolo. Os outros 65% são homens. No entanto, ainda existe o estigma de que mulher não vota em mulher. A professora de Ciências Políticas do IDP, Débora Tomé, entende que este é o momento de mudar a estatística.
2: Se mulher é 52% do eleitorado, e se a gente olha, 82% do Congresso é formado por homens, significa que as mulheres estão votando em homens. É muito importante a gente pensar como a representação pode ser muito mais composta por mulheres, ou seja, é preciso que as mulheres entendam que ao você ter mais mulheres no poder, você tem várias questões que dizem respeito às mulheres que vão estar mais vocalizadas.
1: Existem quase 84 milhões de mulheres aptas para o voto, uma fatia expressiva. A fundadora do Levante Mulheres Vivas, Raquel Ripani, faz um alerta.
3: Muda muito quando a gente tem a presença feminina dentro dos espaços de poder e a gente encoraja muito as mulheres a pensarem em si na hora de votar. Então tem que ser um esforço mesmo da mulher olhar para a sua vida, para si, falar quem vai olhar pelo que eu acho que é prioritário.
1: No sul do país, uma estatística aflora nos números que vieram através de pesquisa. No estado do Paraná, dos quase 8 milhões e meio de pessoas que vão votar, 53% são mulheres, segundo dados do TRE. E por serem maioria no eleitorado, serão essenciais para escolher os vencedores ao governo do estado, ao Senado, à Câmara Federal e à Assembleia Legislativa. Na última pesquisa Quest para governador, 23% das mulheres disseram estar ainda indecisas sobre o voto, a maior fatia de indecisos deste levantamento. De Brasília, Paulo Otarã.
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0: Olha, para você que perdeu a previsão do tempo mais cedo aqui no jornal, já pode conferir no Instagram, no Facebook da Capinzal FM, a fala do Ronaldo Coutinho. 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Perdeu

0: 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E os corpos das cinco vítimas da queda do helicóptero aqui em Santa Catarina serão velados hoje. Entre eles está o cantor Rick Solo, da dupla com Renner. O velório começa às 8 horas da manhã, em Sorocaba. O sepultamento será às 17 horas. Pelas redes sociais, a equipe de comunicação do músico informou que tanto o velório quanto o enterro são restritos à família e a pessoas convidadas. Através da nota, a família afirmou que o cantor foi para todos a voz que entrou na casa e no coração de tantas pessoas. Sindicato Rural de Capinzal promove hoje, 19 horas, o seu último leilão do ano. O evento ocorre no Centro Cultural Domingos Perizaro, integrando o calendário da Federação da Agricultura e Pecuária. Segundo o presidente do sindicato, Paulo D'Ambros, a expectativa para o evento de hoje é muito positiva.
1: Então é hoje que o Sindicato Rural de Capinzal aí faz o seu leilão. Estamos com 62 lotes de animais para ser comercializado aí, entre machos e fêmeas. Um número bom para a época do ano aí, expectativa boa, aí os produtores estão animados com essa valorização aí dos animais que teve esse ano aí, e a tendência é melhorar um pouco mais ainda para o ano que vem, 2027, né? Então o que a gente está vendo um cenário aí mundial é numa baixa de animais, né? De matrizes produzindo terneiro praticamente aí no mundo todo, né? As exportações nossas aqui do Brasil tá indo bem, né? Que é o único país que tá com animais ainda para exportar com quantidade e qualidade, né? Então eu acho que a expectativa é muito boa aí para hoje à noite aí no nosso leilão ali em Capinzal. Também agradecer aos produtores, aos associados do sindicato, que todos os animais que estão sendo comercializados hoje aí no parque são todos associados do Sindicato Rural, né? Então isso fortalece a entidade, né? Dá credibilidade também para a nossa entidade, né? Então agradecer à Prefeitura Municipal também pelo apoio que nos dá, a FAESC, o Senar, né? E o nosso patrocinador também dessa feira aí, que é a Cresol também, que acredita na gente aí, está nos patrocinando.
0: E a Secretaria da Saúde de Capinzal estará promovendo uma série de mutirões de consultas e exames especializados com o objetivo de agilizar o atendimento a pacientes que aguardam na fila do SUS. Segundo Caroline Mantovani, responsável pelo setor de agendamento do município, os atendimentos estão sendo organizados de acordo com a demanda regulada e com os pacientes que já possuem solicitação cadastrada no sistema.
2: Vamos ter mutirão de consultas com oftalmologista, vão ser mais de 40 pacientes vão ser atendidos aqui no município de Capinzal. Também na quinta, sexta e sábado agora dessa semana, sendo realizados também alguns agendamentos de eco, ultrapassam os 40 pacientes que estarão realizando o eco, que é aquele exame do coração. Também vai estar sendo realizado nesse sábado agora o mutirão de ultrassom Doppler, em torno de 40 a 60 pacientes que vão ser agendados. E também na segunda, na terça e na quarta vamos ter mais mutirões de ultrassom. O paciente passa pela consulta médica, o médico, se necessário, dá um encaminhamento para fazer o exame necessário, entra para a fila do SUS, é regulado e classificado, a gente agenda conforme a ordem da fila do SUS. Os pacientes que vão participar do mutirão, a maioria, grande parte, já foram chamados, os que ainda não foram chamados, e será feito contato, tá? A gente faz todo o contato, caso não tenha sido feito o contato, daí provavelmente vai ficar para algum outro mutirão, se tiver algum pedido daí. É importante a gente ressaltar que quando a gente entra em contato para repassar o dia e horário do agendamento do exame do paciente ou de consulta, enfim, que nos informe se vai estar conseguindo estar presente no dia do agendamento, porque a gente anda com várias faltas. E é importante porque acaba que pode tirar a vaga de outro paciente, a clínica perde uma vaga e nós, agendando, também perdemos agendar outro paciente. Então, caso não vá comparecer no exame, nos avise, tá? Com antecedência para a gente conseguir colocar outro paciente no lugar.
0: E tomaram posse ontem novos integrantes do Conselho Municipal dos Direitos da Pessoa Idosa de Ouro. Após o evento, foi realizada a primeira reunião da composição, que definiu a diretoria e o calendário de encontros. A presidência ficou com Cleucir Cabral, tendo Taila Vitorazzi como vice e Analice Bevilacqua como secretária. O prefeito em exercício, René Modera, desejou sucesso aos conselheiros, reforçando o apoio da administração. Histórias, experiências e desafios da terceira idade vão ganhar palco no município de Ouro Para marcar o Dia do Idoso, celebrado em 1º de outubro, o município preparou uma programação especial que terá como destaque a apresentação da peça teatral O Peso do Amor, encenada pelos próprios idosos que participam das atividades. O evento será realizado na quinta-feira, a partir das 14 horas, no André Colombo, e é organizado pelo Centro de Acolhimento à Pessoa Idosa, sob coordenação de Cleucir Cabral, que detalha essa programação.
3: Então, no dia 1º de outubro, numa quinta-feira, nós vamos ter uma programação voltada para os nossos idosos aqui no município do Ouro. Então, nós vamos ter, a partir das 14 horas, aqui no ginásio André Colombo, primeiro abrindo com uma peça de teatro, na qual o título é O Peso do Amor, né? Então, assim, uma peça bem que vai mostrar a realidade do que hoje está acontecendo. Aí, logo após, nós vamos ter gincana com os grupos aqui. Aí, logo após, vamos servir um delicioso lanche e depois a gente vai ter um matinezinho para eles dançarem, se socializarem.
4: Quem vai encenar essa peça?
3: Essa peça são os próprios idosos, porque nós temos um grupo no qual eles fazem aula de teatro, né? E aí eles vão apresentar.
4: Uma história bem interessante que retrata a vida real, o relacionamento da pessoa isso. idosa em família e na sociedade.
3: E na sociedade, isso mesmo. Mostrando muitos casos que acontecem, né? Com aquela pessoa que já está idosa, que não tem com quem ficar, que os filhos estão trabalhando, não tem tempo para cuidar dele, né? Então, tudo isso.
4: Essa conscientização busca o óbvio, a conscientização, isso, o respeito, não só aos familiares, mas a todos os idosos.
3: Todos os idosos. E também, aproveitando, Alex, para as autoridades também, nosso país já é um país de idoso. Né? Então, a política pública tem que estar voltada também para essa população que cada dia mais está crescendo.
0: Bom, no dia 1º, Capinzal realiza uma programação especial também para marcar essa data, com o tema Envelhecer é Continuar Escrevendo Histórias. O evento Celebrar a Vida 60+, começa às 13h30, no Centro Social São Francisco de Assis, promovido pela Prefeitura através da Coordenação da Pessoa Idosa. Essa iniciativa terá atividades voltadas a convivência, lazer, saúde e valorização da população idosa. A organização convida os idosos a participarem dessa programação especial.
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0: Vamos falar de esportes nesta manhã. Vamos destacar aqui as informações a nível local e regional. Quem traz os detalhes para a gente? Vamos em seguidinha aqui com o Jorge Luiz Soldi, nos atualizando o cenário esportivo. Jorginho, como é que você está? Tudo bem? Bom dia.
6: Ok, Jardão, muito bom dia a você, muito bom dia aos nossos ouvintes. E começou ontem os Jogos Regionais Centro-Oeste, classificatórios para os Jogos Abertos de Santa Catarina, que acontecem em Rio do Sul. Essa fase regional está acontecendo em Videira, com jogos de bocha em Arroio 30. Nós temos a participação na bocha feminina de Capinzal e Ouro. Ouro participa também na bocha masculina e temos na bocha masculina Zorteia. Ontem pela manhã, Capinzal na bocha feminina estreou diante de Caçador e venceu por 3-0. Na sequência, nós tivemos a participação de Capinzal ainda na parte da tarde diante de Ervaldo S e venceu por 3-0. E agora pela manhã encerra sua participação na fase de classificação enfrentando Assalto Veloso. Nós tivemos Ouro ontem. Perdeu para Joaçaba no primeiro jogo por 3-0, depois venceu o Catanduvas por 2-1 e agora, às 8 horas, começou o jogo, então, de Ouro diante de Ibirama. Ouro e Ibirama se enfrentam, então, hoje, e Ouro vai definir a sua classificação. Capinzal contra Assalto Veloso também vai definir se termina em primeiro da sua chave e, consequentemente, para dar sequência na competição. Amanhã nós teremos a estreia do masculino. Ouro enfrenta Caçador e Zorteia enfrenta José Boatê. Nós teremos esses jogos, então, na parte da manhã. E na parte da tarde, o Ouro enfrenta Ibirama e Zorteia enfrenta Luzerna. São esses os jogos, então, das nossas equipes aqui de Capinzal, Ouro e Zorteia na fase regional centro-oeste dos Jogos Abertos de Santa Catarina.
0: Muito obrigado, Jorginho, pelas informações, sempre destacando o esporte local e também regional. Agora faltando 5 minutos para as 8 horas da manhã.
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0: Em seguida tem segurança pública, destaques das últimas horas. Infelizmente, um caminhoneiro de Capinzal acabou perdendo a vida no dia de ontem em acidente no Paraná. 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
0: Uma criança de 9 anos foi atropelada por um patinete elétrico em Piratuba. 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Pois é, esse acidente ocorreu na rua Itapema, lá em Piratuba, ontem. A vítima estava consciente, estável, escoriações na cabeça, dores na região cervical, cabeça e perna esquerda. Foi encaminhada ao Hospital Beneficente Piratuba e Pira. Motociclista ficou ferido em queda de moto na linha Maratá, em Piratuba, sofreu escoriações, contusões e um corte na cabeça, foi encaminhado ao hospital. Princípio de incêndio atingiu uma escavadeira da Prefeitura de Ouro ontem à tarde, em uma cascaleira, lá pelo acesso ao loteamento Kleinobing. A máquina estava parada quando o fogo começou na região do motor. Os próprios trabalhadores conseguiram controlar as chamas antes da chegada dos bombeiros. Ninguém se machucou. As causas deverão ser apuradas. Polícia Militar atendeu ontem uma ocorrência de lesão corporal envolvendo uma adolescente de 12 anos em uma escola do município de Ouro. Segundo o relato à polícia, ela teria chegado na escola afirmando que foi agredida pelo padrasto e essas agressões são recorrentes. Relatou que na segunda teria sido atingida no rosto por um chinelo. Diante da situação, a direção da escola acionou o conselho tutelar, que já acompanha o caso, esteve na unidade durante o procedimento. Polícia Militar também fez o registro, até inclusive foi feita uma medida protetiva para essa menor. Motorista de carreta de 49 anos morreu na tarde de ontem após um acidente registrado no Paraná, em São Martinho, Rolândia, no norte paranaense. A vítima foi identificada por Írio Machado. Segundo informações que nós apuramos, ele perdeu o controle da direção após passar mal. Teria sofrido um mal súbito, bateu contra uma árvore violentamente. A carreta ficou com a parte frontal completamente destruída, uma carreta bitrem, natural de Concórdia. O Írio morava em Capinzal há mais de 30 anos, desde a esposa e um filho de 10 anos. A suspeita inicial de que ele tenha sofrido justamente um mal súbito antes da batida. As causas, é claro, de forma precisas, serão apuradas pelas autoridades competentes. Nós lamentamos o passamento dele, que era morador de Capinzal. Segundo informações, né, familiares chegaram agora pela manhã na cidade, estão indo para o ML e a previsão é que somente à noite, né, tenha sido liberado aí para os atos fúnebres. Inclusive são 12 horas de viagem, né, da família até chegar lá no local. Então a gente aguarda aí os desdobramentos. São muitos amigos, conhecidos do Írio, que nos perguntaram nas últimas horas sobre os atos fúnebres. Então a família e os familiares foram até a cidade, indo para o ML para fazer justamente o reconhecimento e depois a liberação para os atos fúnebres. Mais uma vez lamentamos esse passamento. Mais um trabalhador, jovem ainda, 49 anos, que pelo menos inicialmente se sabe que sofreu um mal súbito. Nós temos imagens lá no portal de notícias da Capinzal FM. Lamentamos mais uma vez. Pontualmente 8 horas da manhã.
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0: Vamos com as informações. Movimentação do Hospital Nossa Senhora das Dores. Nas últimas horas, foram 102 atendimentos, 59 de Capinzal, 20 do município de Ouro, 8 de Sorteia, 9 pacientes internaram, são 28 ao total, 2 estão isolados. E assim estamos concluindo mais uma edição do nosso Jornal 102, produção, Departamento de Jornalismo da Capinzal FM, na direção de Luiz Pedro Escarton. Muito obrigado pela sua audiência, voltamos às 12 horas e 25 minutos, após o horário eleitoral, com o nosso Jornal do Meio-Dia.
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1: 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São 8:08. Alegria de estar aqui novamente, desfrutar da sua companhia, compartilhar a sua audiência até 15 pro meio-dia.
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1: Nem todo o peso que colocam sobre você precisa encontrar espaço dentro do seu coração. Tem gente que carrega tanta raiva, frustração e problemas que acaba despejando tudo em quem está perto dele. Mas lembre-se, o peso é de quem carrega e não de quem recebe. Não permita que a amargura de alguém roube a paz que Deus colocou aí dentro de você. Respire fundo, mantenha calma e siga o seu caminho. Às vezes a melhor resposta não é discutir, é simplesmente não carregar aquilo que não é seu. Então sorria, acene e deixe a tempestade passar. Olhe para a inocência dos seus filhos e perceba como a vida pode ser simples quando o coração não guarda nenhum tipo de mágoa. Eles nos ensinam que depois de uma lágrima pode nascer um belo sorriso e depois de um tropeço existe sempre um recomeço. Confie em Deus, esteja em paz e não permita que a negatividade dos outros mude quem você é. Porque gente feliz não deixa o peso dos outros estragar o seu dia. Que Deus abençoe o seu caminho e que hoje você leve somente o que te faz bem, deixando para trás aquilo que não merece morar dentro do seu coração. Pense nisso e tenha uma maravilhosa manhã!

0: Linda demais, hein? João Bosque, Vinícius, carente de gente. Quem não está carente de gente, desse tipo de gente que faz bem pro nosso coração, hein? 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Bora, meu povo, são 8h11, não perde a hora, hein? Uma excelente manhã de quinta-feira pra você, eu amo a Capinzal. E você, hein? 24 de setembro, 38ª semana do ano, é reta final, faltam 10 dias para o primeiro turno das eleições 2026. Hoje é o Dia Marítimo Mundial, Dia Mundial do Gorila, hoje também o Dia do Mototaxista, Lua Crescente, Primavera, brasileiros católicos celebram São Gerardo Sagredo, hoje também o Dia de Nossa Senhora. Senhora de Wilsigan. São 8h16, gente. Timaço 102 escalado por aqui com Mauro Ribeiro na mesa de som, na recepção a Fernanda Alves Duarte, a direção por conta de Luiz Pedro Escarton e na comunicação seu amigo Marlo Matiello desde 1995, comunicando para uma região de audiência. 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Só me resta agradecer pelo carinho, pela preferência. Seguimos juntos até 15 para o meio-dia nessa rádio que eu amo de paixão.
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2: 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Nota de falecimento.
0: Os familiares comunicam com pesar o falecimento de Irma Pereira, ocorrido ontem. O corpo está sendo velado na capela mortuária do cemitério municipal de Capinzal. A celebração de despedida será hoje às 14h, no mesmo local, seguindo logo após para o sepultamento no cemitério municipal. Comunicamos com pesar o falecimento de Irma Pereira. Serviços fúnebres a cargo das funerárias Gasser e Navegantes. Aos familiares e amigos, as condolências da Capinzal FM.
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0: 8:24. Bom dia, cidade. Bom dia, interior. Bom dia para você, meu amigo, minha amiga do rádio. Daqui a pouquinho vamos falar sobre a festa em honra Nossa Senhora do Caravaggio, que acontece, Nossa Senhora do Rosário, que acontece neste final de semana na comunidade de Pinheiro Baixo, com cobertura da 102.3. Fique ligado, já, todas as informações para você. Eu tenho um convite bem especial, gente. Um convite bem especial para você participar com a gente, para você interagir com a gente, para você fazer parte da nossa programação da 102. Hoje nós temos um presente muito especial aqui na Manhã 102. Nós vamos sortear uma linda imagem de Nossa Senhora Aparecida, a padroeira do Brasil. E para participar é muito fácil. Mande a palavra padroeira para o WhatsApp 988156435. 988156435. Não esqueça de informar também o seu nome completo e de onde você está ouvindo a Capinzal FM. Essas participações, elas começam agora e vão até às 10 horas. O sorteio nós vamos fazer depois das 11 aqui na Capinzal. Então participe, quem sabe essa linda imagem de Nossa Senhora Aparecida não vai para sua casa, levando fé, levando proteção, levando esperança para você e também para sua família. Padroeira, o seu nome completo e de onde você está ouvindo a Capinzal, 988156435, como fez agora há pouco a Daiane Lazarotti Vieira, que já está participando com a gente, como fez a Letícia Foscarini e todos os demais ouvintes, 102.3. Recomende aí para os seus amigos que eventualmente não estão ligados aqui para participar também. 8:26, utilidade pública, Fernanda está ao meu lado, trazendo aquela informação que você busca sobre trabalho, oportunidade e crescimento. Bom dia, Fernanda.
19: Bom dia, Marlo. Bom dia, ouvintes da Capinzal FM.
0: É a Bolsa de Empregos, nós destacamos a partir de agora e você destaca inicialmente as vagas que o Cine oferece hoje.
19: Uma vaga de auxiliar de pavimentação, uma vaga de eletricista, uma vaga de serrador, beneficiamento de madeira em geral, uma vaga de motorista entregador com CNH-C, duas vagas de operador de produção para carga e descarga temporário, uma vaga de ajudante de manutenção com CNH-B, duas vagas de atendente de balcão, duas vagas de marceneiro e auxiliar, uma vaga de técnico de segurança do trabalho, uma vaga de atendente de açougue, uma vaga de repositor de mercadoria, 10 vagas para avicultura de postura, 30 vagas para a empresa Ecofrigo, 50 vagas para a empresa MBRF, 30 vagas para a empresa Aurora. Lembrando que dia 8/10, às 13h30, terá a seleção da empresa Aurora. Nas quartas-feiras, às 13h30, seleção Ecofrigo, exceto as terceiras quarta-feira do mês.
0: Uhum. E as vagas que são da Capinzal FM?
19: Vaga para mulher para trabalhar com serviços gerais de limpeza e reposição de mercadoria no mercado Munari. Vaga para pessoa cuidar de uma criança de 9 anos no período da manhã, no bairro São Luís. Vaga feminina para trabalhar em sorveteria de segunda a sábado. Vaga para auxiliar de produção para ice paletas. Vaga para serviços gerais. Contrata-se prestador de serviço ou casal para trabalhar em fazenda. Vaga para farmacêutico magistral para a empresa Farmafor Pet em Fraiburgo. Vaga para casal para suinocultura, ter experiência em maternidade e gestação. Pedreiro, servente para Via Pave Obras e Serviços. Operador de produção 1 para a Copérdia de Capinzal. mecânico com experiência em mecânica básica, montador de equipamento de granja, mulher para trabalhar com limpeza de forro, parede, piso em geral, torneiro mecânico, marceneiro e auxiliar, empregada doméstica para residir em Balneário Camboriú, pedreiro e servente, várias vagas, vaga para trabalhar em Aviário Dark. Então, são inúmeras
20: opções, oportunidades,
19: vagas, né? Oportunidades aí para o pessoal que quer trabalhar.
20: E todas elas estão atualizadas no site capinzalfm.com.br. Se você precisar de mais informações, a Fernanda te atende no 3555-1333. Esse é o WhatsApp da recepção. Justo?
19: Justo.
20: Muito obrigado. Uma excelente quinta-feira.
19: Para você e para todos os ouvintes também.
20: Valeu, Fernanda. Agora 8 com mais 29.

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1: Eu amo a Capinzal FM com Jorge Matheus. Inesperado. Bom dia, segue com a gente. 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
1: Eu amo a Capinzal, são 8 horas com mais 32 minutos e já está rolando fecha mês. 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
1: 8:38, 8:38. Bom dia, sempre um prazer enorme tê-los aqui na programação da 102 nesta primeira hora. 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Conforme antecipei nos blocos anteriores, a presença aqui do Diego Bareta, coordenador do Conselho da Comunidade do Pinheiro Baixo, comunidade que sedia neste fim de semana, que realiza neste fim de semana a tradicional festa em honra à sua padroeira, Nossa Senhora do Rosário. Bom dia, Diego. Tudo certo? Como estão os preparativos e a animação da comunidade para esse importante evento?
2: Bom dia, Marlo. Bom dia a todos os ouvintes da Rádio Capinzal. A expectativa ela é grande. A ideia é que ocorra, pelo menos, a um tempo bom para que a gente possa atender a todos da melhor forma possível. As expectativas são as melhores, pelo fato que a gente vem acompanhando as previsões, então acredito que não vai ter chuva para domingo. É o que nos preocupa, nossa maior preocupação, pelo fato que nós temos uma estrutura grande, mas automaticamente não atenda todo o público como aconteceu nos últimos anos, digamos assim, de coberto, coisa e tal. A gente tem uma estrutura para ir em comercialização em torno de 1.300, 1.400 quilos de carne.
1: Certo.
2: Então, assim, a expectativa era muito grande. A comunidade está comemorando seus 108 anos de fundação. Então, a gente lembra aí, desde as pessoas que doaram o terreno, seu veríssimo Américo Ribeiro, que foi o doador do espaço onde existe a capela hoje da comunidade do Pinheiro Baixo. Enfim, tem toda uma história que gera em torno dos 108 anos da comunidade. A gente, então, está numa expectativa muito grande e esperamos atender a todos da melhor forma possível.
1: A programação preparatória, aquela programação espiritual, ela já começou, né, Diego?
2: Isso, foi feito, então, nos três domingos que antecederam a nossa...

0: as tendas, onde vai ser arrumado mesas embaixo e tudo mais, temos espaço embaixo das árvores também. Sim. Então é a opção das famílias escolherem onde quiserem estar participando da festa junto com a gente. Então nós temos toda a questão ontem também organizada, questão do estacionamento. Uhum. Então a gente gostaria antecipadamente de agradecer ao senhor Neroci Masco, que também vai ceder uma parte do espaço de estacionamento ali em frente ao salão. Então o estacionamento ele é bem próximo praticamente,
1: exato,
0: é do lado do salão.
1: É atravessar a estrada, você já está no salão.
0: Só mudar,
1: né?
0: A estrada está no salão. Então a gente está fazendo toda a organização agora de pintura de painéis. A gente, junto com a comunidade, a gente fez a pintura toda interna do salão da comunidade.
1: Sim.
0: Então tá tudo organizado, digamos assim, até o momento. Então a partir de agora é buscar tudo o que falta.
1: É os ajustes finais,
0: os ajustes,
1: né?
0: Finais.
1: Programação que vai ser seguida então no domingo, dia da festa.
0: No domingo, às 10 horas, então, a Santa Missa, transmitida pela Rádio Capinzal.
1: Uhum.
0: Nesse momento vai ter então a homenagem aos ministros que prestaram um serviço, seja eles que ainda estão exercendo ou que exerceram por uma, duas ou três, 10 vezes, que estão no Ministério da Eucaristia. Então eles estarão trabalhando, vão ser homenageados nesse momento, então às 10 horas da Santa Missa. A partir das 11 horas a gente faz a entrega, então, inicia a entrega do churrasco, ou seja, terminou a Santa Missa, a gente inicia a entrega do churrasco.
1: Começando um pouco mais cedo, isso, né? Mesmo. Como a previsão de muita gente, né?
0: Isso,
1: então
0: aí
1: você antecipa até a distribuição do churrasco,
0: a gente,
1: né?
0: Antecipa para facilitar também a questão dos que chegam mais tarde, se tiver algumas famílias, alguém que se almoçou no início das 11 horas, por exemplo.
1: Sim.
0: Quando é 11h30, 11h40, eles já terminaram.
1: Sim.
0: Por exemplo, existe a possibilidade dessas famílias darem a oportunidade a outras
1: de
0: famílias
1: outras
0: estarem
1: também, né?
0: Sentando para estar almoçando. A gente, nesse espaço, eu gostaria de agradecer de antemão a comunidade da linha Caçador, que fornece, uhum, empresta para a gente a estrutura de mesas e bancos, e também a comunidade da linha Pierre do Meio, que também a gente tem essa parceria, né?
1: Vocês vão se ajudando,
0: isso,
1: né?
0: Isso aí. Quando eles precisam, nós emprestamos. Quando nós precisamos, eles emprestam para a gente. Então, a gente, desde de antemão, agradecer a eles por essa parceria também.
1: A questão do preço do churrasco já está definido?
0: Isso. Foi definido ontem à noite, porque daí a gente ontem fez carregou, então, os animais que estão no abate, nesse momento deve estar no abate para a questão da carne. Então ontem à noite a gente definiu, porque aí nós tivemos o preço final do,
1: sim, sim,
0: do boi. Então nós sabemos que teve um aumento aí durante essa semana de novo, então vai aumentar um pouquinho, só que nós vamos fazer de uma forma diferenciada. Na reunião da diretoria, né, que a gente fala da diretoria, da coordenação, a gente optou então para colocar de churrasco somente alcatra, filé e costela.
1: Só de primeira?
0: Só carne de primeira. Então a gente vai comercializar R$130, 2,5 kg,
1: uhum,
0: do churrasco de gado, e de suíno, 2 kg a R$60. É o preço que a gente vai em todas
1: padrão,
0: as festas,
1: né?
0: Aí, o preço padrão. Só a questão.
1: Tem venda antecipada ou não?
0: A venda antecipada a gente não trabalha, trabalha por reserva até o início da entrega do churrasco.
1: Entendi.
0: Tipo, a 11 horas eu tenho uma reserva de churrasco para as 11 horas.
1: Sim.
0: Eu, tipo assim, para 5 churrascos. Chegou 11 horas, não teve nenhuma informação no WhatsApp, ó, vou atrasar um pouquinho, esse churrasco vai ser passado para frente, porque,
1: sim,
0: automaticamente,
1: sim,
0: esse churrasco já vai estar no
1: é
0: fogo.
1: É o ciclo que tem que andar, né?
0: Tem que andar. Da mesma forma, a questão da reserva das mesas.
1: Também.
0: Terminou, iniciou a entrega do churrasco, tem uma mesa lá para 20 pessoas. É, e até as 11 horas, não tem ninguém em cima, não tem prato, não tem nada organizado, não avisou que vai atrasar um pouquinho, automaticamente as pessoas que vão seguindo o fluxo,
1: sim,
0: vão chegando, vão estar almoçando.
1: Uhum.
0: Porque a gente sabe, nós aconteceu nas outras duas festas, e a gente ainda também não crucifica ninguém, é claro.
1: Sim,
0: e,
1: sim. Às vezes tem a mesa vaga,
0: acontecem, né?
1: Às vezes fica a mesa vaga e daqui a pouco as pessoas esperando para almoçar.
0: É, e a gente correndo montar a mesa, naquela correria, buscando aqui, buscando ali, e aqueles espaços às vezes ficam vagos.
1: Exato.
0: Então, pra gente ter uma organização e não...
1: Que as pessoas cheguem cedo, né?
0: Isso aí.
1: Que as pessoas vão cedo, né?
0: Mesmo porque, terminando o almoço, a gente vai ter
1: um
0: logo
1: matinezão
0: após o matinê.
1: Né?
0: Quem almoça não paga ingresso,
1: uhum,
0: é uma vantagem também. Então, nós precisamos iniciar às 11, para que no máximo meio-dia e meio a gente entregue os últimos churrascos, meio-dia e 40 no máximo, para que estão de 1h15, no máximo 1h30 a gente estar então limpando todo o salão para iniciar o matinezão.
1: 2 horas em ponto começa o matinezão.
0: 2 horas em ponto. A princípio, a
1: é
0: gente está com
1: essa
0: programação, o planejamento é para 2 horas em ponto, mesmo porque...
1: Quem abre o matiné?
0: Abre o matiné o Xeloquedo.
1: Xeloquedo, com o Cristiano Ferreira, ó.
0: Isso.
1: Um grupo muito conhecido, né? Ele tem vindo muito pouco para a nossa região, mas é um dos melhores grupos hoje em atividade no sul do Brasil, né?
0: Isso mesmo. Sabe o que? Na nossa coordenação, agora na nossa diretoria, nós optamos por fazer uma situação um pouquinho diferente.
1: Uhum.
0: Lá em 2024,

0: quando a gente fez a primeira festa, a gente, na organização de contratar a banda, a gente pensou, pô, vamos colocar uma que todo mundo conhece, sim, mas uma vamos colocar que não toca tão seguido, certo, na região. A gente trouxe o Garotos de Ouro.
1: Certo.
0: Foi uma das maiores festas que a comunidade já fez.
1: O ano passado?
0: O ano passado a gente trouxe Paulinho Mocelin. Um show nacional com Paulinho Mocelin, que a gente não vai em qualquer espaço assistir.
1: Exatamente.
0: Paulinho Mocelin. E esse ano então a gente optou para trazer o Xeloquedo, porque também a gente gosta, é um artista que faz aí em torno de 25, 26 shows mês.
1: É, agenda cheia.
0: Agenda,
1: né,
0: sempre cheia, então o artista que tem uma agenda cheia automaticamente
1: arrasta público.
0: Arrasta,
1: né,
0: público. E é bom porque tem gente que precisa conhecer o trabalho dessas pessoas também. Então a gente trouxe essa opção. E aí, juntamente com ele, a gente trouxe também a banda Passarela.
1: Certo. E mais de 30 anos de história, com um repertório fantástico.
0: Gravação de DVD agora, início do ano, né?
1: Exato.
0: E aí a gente tem, pra finalizar, a banda Nave Som, que também está estourada aí nos sucessos.
1: De muitos anos, né?
0: Isso aí.
1: A estrutura do show, do evento, começa, vai ser montado quando?
0: Isso, a estrutura do evento, a gente no contrato a gente já conversou, então a banda Nave Som monta a estrutura no sábado à tarde.
1: Certo.
0: Essa foi uma das opções que nós tivemos nos 3 anos, de montar toda a estrutura no sábado, porque no domingo vai ter o pessoal almoçando, vai ter todo aquele...
1: Para não ter o barulho de treliça, de subir equipamento, aquela coisa toda, né?
0: Isso, então a banda Nave Som, pela informação que a gente ontem conversou com os empresários, toca na sexta-feira em Nova Itaberaba, no sábado à tarde, por volta das 2, 3 horas da tarde, eles chegam na comunidade, montam a estrutura, depois eles vão com van tocar em outros municípios. Uhum. Toca em Curitibano, se não estou enganado, em Erval Velho, durante a noite do sábado, depois retorna à comunidade para terminar a festa do Pirão Baixo.
1: Tem ação entre amigos?
0: Tem ação entre amigos, a ação entre amigos é a tradicional dos 3 anos, que a gente vem fazendo, a terceira agora, né? Então, R$25 é o custo, com 3 números, concorrendo pela extração do número pelo bingo. Então, estão concorrendo a R$11.000 em dinheiro.
1: Perfeito.
0: E vale como ingresso. Então, vale como ingresso para 6 horas de bandas, com Xeloquedo, Passarela, Nave Som e DJ Schneider, que
1: certo,
0: vai estar animando durante esse intervalo. E, além do mais, concorre a R$11.000 em dinheiro. Lembrando que R$10.500, quem compra estará concorrendo normalmente.
1: Perfeito.
0: E quem estiver presente no evento, que comprou a colaboração espontânea antecipada, está concorrendo a 2 prêmios de R$250 para 2 pessoas que precisam estar lá.
1: Exato, tem que estar presente. Mas enfim, é uma festa grande, uma festa que tem uma tradição, como conforme dito, de mais de 100 anos, né?
0: Isso aí.
1: E a comunidade já está pegando junto. Quero que você deixe os seus agradecimentos para todo mundo que tem trabalhado, todo mundo que tem auxiliado nessa grande festa.
0: A gente, em nome da comunidade, em nome da diretoria, vamos dizer assim, em nome do conselho, minha, do seu Ivanir, do Rudy também, do Jair, agradecer principalmente a comunidade por estar auxiliando a gente nos dias que estiveram escalados, que a gente sabe, a gente escala cada um fazendo um trabalho. É, estiveram trabalhando da melhor forma possível para, desde limpar lá ao redor do pavilhão, roçada, recolher folha, montar, plantar palanquinho para organizar estacionamento. O pessoal que veio fazer a roçada embaixo das telas, que é onde o trator não pegou com a roçadeira. A pintura do salão, que nós pintamos toda a parte interna do salão, até estamos fazendo os painéis lá, agora está ficando muito bonito o pavilhão. Fizemos uma reforminha lá na questão da para comercialização das fichas. Agradecer a cada um da melhor forma possível que esteve doando seu tempo em prol da comunidade.
1: Patrocinadores.
0: Também a todos os patrocinadores que estiveram também optando em auxiliar mais um ano a nossa comunidade. Agradecer a Rádio Capinzal também por abrir esse espaço para nós estarmos divulgando o nosso evento. Agradecer também as comunidades parceiras, como mencionadas antes, a comunidade Linha Caçador e também a Linha Pinheiro do Meio, pela essa parceria de empréstimo de estrutura de bancos e mesas. A Cooper Nostra, que vai estar fornecendo, então, fazendo esse trabalho de organização da carne para trazer para a gente, que a gente fez uma parceria, nós compramos os animais, abatemos os animais e terceirizamos o serviço de prestação de serviço para a cooperativa,
1: certo,
0: atender a nossa festa. Então, agradecer a cada um que vai também estar presente no evento e fazer uma força e sempre estender ainda mais o nosso convite, que estenda essa oportunidade a festejar 108 anos da comunidade Pirão Baixo, e honra a Nossa Senhora do Rosário.
1: Perfeito. Diego, muito obrigado pela sua participação. Leve a todo o conselho, leve a todas as pessoas lá do Pinheiro Baixo um carinho bem especial de todos nós da Capinzal. E nos encontramos nesse fim de semana no Pinheiro Baixo, tá?
0: Valeu, Marlon. Muito obrigado. E você é conterrâneo lá do Pinheiro do Meio.
1: Exato, então, bem pertinho.
0: Nós temos essa esse vínculo cada vez mais forte.
1: Me lembrei agora do tempo que eu morava ainda no Pier do Meio, que nós íamos na coroação de Nossa Senhora, lá na frente da igreja, ou dentro da igreja, pelo baixo, de noite. Não era o teu tempo ainda, você é um pouco mais novo, mas me vem à memória, eu era muito pequenininho, me lembro disso, que meu pai e minha mãe me levavam lá para participar dessa celebração.
0: E domingo terá a coroação durante a Santa Missa, onde terá homenagem também aos ex-ministros da comunidade.
1: Viu? Eu lembrei. Obrigado, Diego. Um abraço para todo mundo aí, sucesso. A Capinzão FM, parceiro então da festa em honra a Nossa Senhora do Rosário, em Pinheiro Baixo, 108 anos de história.
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3: 8:57, 8:57, gente. Bom dia, muito obrigado pela sua parceria, pela sua participação. 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Fechamos com Eduardo Costa.

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1: 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O motorista de carreta de 49 anos, identificado como Írio Machado, morreu na tarde de ontem após um mal súbito, enquanto dirigia e bater contra uma árvore em Rolândia, no Paraná. Natural de Concórdia, Írio morava há mais de 30 anos em Capinzal. Ele deixa a esposa e um filho de 10 anos. A adolescente Gabriela da Silva Miranda, de 14 anos, desaparecida havia 3 dias em Campos Novos, foi encontrada com vida ontem e está internada no hospital Dr. José Atanásio, com ferimentos e possíveis fraturas nos dedos das mãos. Segundo a família, ela teria sido mantida em cárcere privado e agredida. A Polícia Civil e a Polícia Militar procuram o suspeito, já identificado, e devem solicitar a prisão preventiva à Justiça. Testemunhas serão ouvidas enquanto as circunstâncias do caso seguem em investigação. 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E o Grêmio anunciou nesta quarta um novo patrocinador master à empresa de apostas esportivas Pitaco. O contrato terá duração de 3 anos e está avaliado em cerca de 140 milhões. O acordo também prevê exclusividade em relação ao Internacional, com multa caso a empresa decida patrocinar o rival. 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
4: 9:06, 9:06, gente. Bom dia, muito obrigado pelo carinho que todos disponibilizam todas as manhãs aqui para nós, da 102.3. 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Avisa o povo que amanhã 102, hora 2, já está no ar.

0: Eu amo a Capinzão FM com Guilherme Santiago, chovendo estrelas. Bom dia, aguardando a sua participação pelo 988-1564-35, valendo uma imagem de Nossa Senhora Aparecida, padroeira do Brasil. Bom dia para Dona Délcia Ravanelli, bom dia para Fátima, bom dia para o Elson, bom dia para a família toda e nos acompanha no loteamento Lar Imóveis. Bom dia para Dona Ivete Chale Cordeiro dos Santos, a Dona Lúcia Tenuti, a Joanete Bareta, a Marli Ribeiro, bom dia para Cauane Brest, quem está acompanhando a 102.3, e a Dona Noemi Fátima Camassola, de Santa Bárbara, Campos Novos. Alô, Santa Bárbara, Campos Novos. A Dona Lorenete Nitz, que nos acompanha em Lacerdópolis, também está acompanhando e concorrendo à imagem de Nossa Senhora Aparecida, padroeira do Brasil. Tem participação do ouvinte por aqui, 988-1564-35.
1: Bom dia, Márcio.
0: Bom dia.
1: Tudo bem?
0: Bem, a senhora?
1: É Dulce Tomé aqui.
0: Oi, Dona Dulce.
1: Quero participar do sorteio da imagem de Nossa Senhora Aparecida.
0: Certo.
1: Eu sou do dia 11, faço aniversário dia 11 e ela, o dia dela é dia 12. Uhum. Então, eu sou muito devota de Nossa Senhora Aparecida.
0: Amém.
1: Quero participar do sorteio. Me cadastre aí, Marlon. Uhum. Bom dia,
0: bom
1: obrigado.
0: Dia para a senhora também, Dona dia, Dulce. Marlon, bom dia. Oi, Dona
2: Moraes,
0: Generosa.
2: Moro aqui na rua São José, no bairro Santa Maria.
0: Certo.
2: Queria participar do sorteio da Nossa Senhora.
0: Uhum.
2: Escuto a rádio todos os dias, o dia inteiro. Estou com a rádio já escutando. Eu adoro teus programas aí. Mas
0: que
2: todos
0: beleza.
2: Mensagens, eu adoro.
0: Que beleza. Muito obrigado, hein? Para mais gente, 9:12, não. Daqui a pouco a gente traz mais participações. Você pode mandar o seu áudio, você pode mandar a sua mensagem de texto, desde que tenha a palavra padroeira para o 988-1564-35, mais o nome completo e de onde você ouve a 102.3. Bom dia para a Rose Schellerman com a gente, ao Cristiano Forquesato, a Melinda e também a Daniele. Bom dia para a Dona Marlene Lopes Duarte, a Zirley. Bom dia, Zirley. A Rosane Zirley de Lima, que está com a gente também na manhã da 102.3, essa rádio que é feita com muito carinho pra você.
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4: 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Nota de falecimento.
0: Os familiares comunicam com pesar o falecimento de Irma Pereira, ocorrido ontem. O corpo está sendo velado na capela mortuária do cemitério municipal de Capinzal. A celebração de despedida será logo mais às 14h no mesmo local e o sepultamento no cemitério municipal de Capinzal. Comunicamos com pesar o falecimento de Irma Pereira. Serviços fúnebres a cargo das funerárias Gasser e Navegantes. O Plano Frei Bruno de Assistência Familiar comunica com pesar o falecimento de Valdecir José Benetti, ocorrido hoje aos 61 anos. O corpo está sendo velado na Capela Mortuária de Piratuba. A celebração de despedida será hoje às 16h30 no próprio local, seguindo logo após para o sepultamento no cemitério municipal de Piratuba. Comunicamos com pesar o falecimento de Valdecir José Benetti. Aos familiares e amigos, as condolências da Capinzal FM.
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0: Eu amo a Capinzal, são 9:23. 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
0: Seguimos com você na Manhã 102. Bom dia para Dona Judite Bruneto Andrione, Santa Lúcia, participando aqui do sorteio da imagem de Nossa Senhora Aparecida. Bom dia para Clari Bagnoli e toda a sua família. Agradecer também ao seu Amélio Molinha, Dona Lourdes e toda a família que também está cadastrada por aqui. A Elizabeth Lopes Frank também, Dona Fiorentina Gresilha aí do Poente do Sol. Um abraço, Dona Fiorentina. Bom dia para Dona Delvina D'Ambros lá do Pinheiro Alto. Agradecer também ao Fábio Mendes Rodrigues do Lindenberg. Fábio, um grande abraço, guri. A Diana Pasquale, bom dia para Dona Carmen Terezinha Soldi, Dona Carmen, que é irmã do colega Jorge Soldi, nosso ouvinte também, Dona Carmen, muito obrigado. Agradecer também a Aldinei Maria da Rosa, que nos acompanha também no bairro Alvorada em Ouro. Dona Lourdes Rampão, bom dia para Maria de Cássia Stremer, para Gessi Vieira de Melo. Bom dia para Adão Adelar dos Santos, lá do Paris. Guri, como é que tá? A Marta Antunes também, que nos acompanha na comunidade do Raso, no interior de Zortéia. Um abraço, amiga, muito obrigado, Marta. Seu Anildo Stepenkoski, a Dona Jandira Cardoso, a Carmen Trevisan. Bom dia para Vanessa Aparecida Camassola. Oi, Vanessa, bom dia a todos aí de Santa Bárbara, Campos Novos. 9:25 agora. Ó, quem é que tá cantando por aí? Roberta Miranda com Solange Almeida.

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1: 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Paulo Taran e a informação.
2: Ministros da Suprema Corte Brasileira citados e envolvidos no escândalo do Banco Master continuam sem se falar. Dividido em duas alas, o STF tem de um lado André Mendonça, Cássio Nunes Marques e Luiz Fux. Do outro, Alexandre de Moraes, Gilmar Mendes, Flávio Dino e Cristiano Zanin. Outros três têm posições independentes. Dias Toffoli se considera impedido de tratar do tema. E os ministros Carmen Lúcia e Edson Fachin acabam sendo o peso principal na balança. Especialistas e juristas têm acompanhado a movimentação desse jogo de xadrez com preocupação. Para Luiz Fernando Esteves, professor doutor em Direito Constitucional, com o arranhamento da imagem fica cada vez mais difícil uniformidade no STF.
3: Eu acho que não é fácil, não é uma tarefa fácil superar uma crise desse tamanho, e eu diria que nós vamos precisar de muitos anos para que essas crises sejam superadas. Se a gente passa a desconfiar, talvez até a certeza de que os ministros não decidem de acordo com o direito, mas decidem de acordo com conveniências políticas ou até de acordo com acordos que eles possuem com empresários, banqueiros e políticos os mais diversos, a legitimidade do tribunal vai ficar invariavelmente abalada.
2: E os ânimos no colegiado tendem a ficar ainda mais acirrados. Na resposta que precisava dar quanto à sua defesa ante o pedido de Alexandre de Moraes para que Mendonça fosse investigado, o magistrado defendeu o arquivamento do pedido de investigação e recomendou que Alexandre de Moraes seja investigado por suspeitas de abuso de poder e denunciação caluniosa contra um colega. Entre as alegações, André Mendonça aponta os mais recentes fatos publicados na imprensa, que vão além do contrato milionário, a franquia de aeronaves e compensação de cotas, protagonizado por Moraes, sua esposa e filhos, na banca jurídica da família. Na sessão desta quinta-feira, os dois, Alexandre de Moraes e André Mendonça, sentarão lado a lado, mas não irão conversar. De Brasília, Paulo Otaran.
1: Obrigado, Otaran, pelas informações para Pastelão Restaurante, Loja Bortoli e Econômico Atacadão.
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9: 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Ó, traia véia. Bom dia, gente.

0: Vamos a Capinzal FM, são 9:35, trai a véia romântica. Bom dia, vem com a gente. 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
0: 9:39, gente. 9:39, uma abençoada quinta-feira pra você. Tem uma novidade muito especial. 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

0: Por esses maus bocados, Cristiano Araújo, saudades, hein? Maus bocados tocando forte aqui na manhã, 102.3, que é feita pra você.
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0: Tempo bom, bastante nebulosidade aqui no meio-oeste de Santa Catarina, no centro de Capinzal e Ouro, 21 graus. 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
0: A esposa Mariodete Benetti, os filhos Diego, Iago e Kelly, a nora Denise, o genro Gabriel, os netos, netas e demais familiares comunicam com pesar o falecimento de Valdecir José Benetti, ocorrido hoje aos 61 anos no Hospital São Francisco, em Concórdia. O corpo está sendo velado na Capela Mortuária de Piratuba. A celebração de despedida será hoje às 16h30, no próprio local, seguindo para o sepultamento no Cemitério Municipal de Piratuba. Comunicamos Lamentamos com pesar o falecimento de Valdecir José Benetti, serviços fúnebres a cargo da funerária Frei Bruno. Os familiares comunicam com pesar o falecimento de Irma Pereira, ocorrido ontem. O corpo está sendo velado na capela mortuária do cemitério municipal de Capinzal. A celebração de despedida será hoje às 14h no mesmo local, seguindo para o sepultamento no cemitério municipal de Capinzal. Comunicamos com pesar o falecimento de Irma Pereira, serviços fúnebres a cargo das funerárias Gasser e Navegantes. Aos familiares e amigos, as condolências da Capinzal FM. Sul convida para a primeira noite do Trida em preparação à festa da padroeira neste sábado, dia 26, às 19h30, na capela, com o ministro Chico Rosa e a liturgia da comunidade. Participe conosco e receba as bênçãos da Mãe Aparecida.
16: Que Nossa Senhora interceda pelo nosso Brasil, pelas crianças, por todos nós.
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0: É isso, gente. 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Lembrando que nós fechamos agora também a sua participação para o sorteio da imagem de Nossa Senhora Aparecida. Quem participou até agora está concorrendo o sorteio depois das 11, porque agora nós mudamos o foco e nós vamos direto para o Experiência de Deus com o padre Reginaldo Manzotti. 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Participe com a gente, a novena, através do 3555-1333, que é o WhatsApp da recepção, e pelo 98815-6435, evangelizar é preciso. 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São 10h com mais um minuto, o padre já está chegando. 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
22: Louvado seja nosso Senhor Jesus Cristo, para sempre seja louvado. Queridos irmãos e irmãs, hoje, quinta-feira eucarística, Jesus sacramentado em nossos altares,
2: Queridos filhos e filhas, hoje também o primeiro dia do tríduo da festa de Jesus das Santas Chagas. Hoje, o primeiro dia do tríduo é quinta eucarística, é semana das Santas Chagas. E hoje, nós começamos o primeiro dia da novena dos arcanjos. Arcanjos de Deus, vem em meu auxílio. Arcanjos do Senhor, vem em meu socorro. Arcanjos de Deus, vem em meu auxílio. Quero saudar a todos que estão acompanhando nesta quinta eucarística da Semana das Santas Chagas, no primeiro dia do tríduo que logo mais começaremos. A partir da Rádio Evangelizar, de onde tudo começa, as rádios irmãs cujos nomes cito neste momento. Rádio Capinzal FM. Saúdo a você pela TV Evangelizar, sinal digital em todo o país, em várias cidades, canal aberto, pelo YouTube Padre Manzotti Oficial e pelo aplicativo da Associação Evangelizar é Preciso e todas as plataformas digitais. Mais uma vez, queridos irmãos e irmãs, quero lembrar a todos, é o primeiro dia do tríduo dentro da Semana das Santas Chagas. É o primeiro dia da novena dos arcanjos Miguel, Gabriel, Rafael. E juntos na quinta-feira eucarística. Em nome do Pai, do Filho e do Espírito Santo. Amém. Naquele tempo, o tetrarca Herodes ouviu falar de tudo que estava acontecendo e ficou perplexo. Porque alguns diziam que João Batista tinha ressuscitado dos mortos. Outros diziam que Elias tinha aparecido. Outros ainda que um dos antigos profetas tinha ressuscitado. Então, Herodes disse: eu mandei degolar João. Quem é esse homem? Sobre quem ouço falar estas coisas? E procurava ver Jesus. Senhor, de alguma forma, Herodes procurava vê-lo. E era possível. Estava ao alcance. Mas não passou de um mero desejo. Ele teve a oportunidade de ver os sinais, de ouvir os relatos das curas, dos milagres e também deste novo ensinamento do jovem Galileu. Mas não passou de um desejo que não se realizou. Às vezes também nós, Senhor, temos uma inquietação, temos um desejo. Em determinados momentos até queremos mais, mas não tomamos a decisão. É o que pedimos, Senhor, hoje. Dai-nos esta decisão. Hoje é quinta eucarística. É Jesus sacramentado. Hoje, diga comigo, graças e louvores se deem a todo momento ao Santíssimo e Diviníssimo Sacramento. E quem impedirá? Se agindo Deus, e eles quer agir, quem impedirá? Senhor, presença real na Eucaristia, tire o medo, a indecisão, a procrastinação, tira, Senhor, toda forma que nos impede de segui-lo verdadeiramente. Que não fiquemos apenas num querer, num pensar, mas num decidir. Hoje, Senhor, dentro da festa das Santas Chagas, nós nos colocamos em intercessão por aqueles que mais precisam, rezando por aqueles que se recomendam às nossas orações. Sim, Senhor,
22: Vós que defendestes Daniel na cova dos leões, defenda aqueles que estão na boca do dragão. Livrai-nos, Senhor, de todos os males. Livra-nos, Senhor, de todas as aflições, muralhas possam cair, Senhor. E você que está me acompanhando pelo rádio, você que está me vendo pela TV, você que está pelo YouTube, Padre Manzotti, não importa, é Quinta Eucarística, é Festa das Santas Chagas, qual a sua intenção, qual a sua graça? Peça, Senhor, eu te peço por misericórdia, me atenda. Eu estou passando por esta necessidade dentro da minha casa, com estas pessoas. E eu escuto, Senhor, quem impedirá, agindo Deus? Quem impedirá? O inimigo não terá força. A doença não irá persistir, Senhor. A depressão será afastada. Peça isso para o Senhor, tire essa depressão de dentro de mim, esses pensamentos ruins. Você que às vezes carrega certos pensamentos que não te faz bem, Senhor, me livre desses pensamentos ruins. Me ajude, Senhor, a ter uma vida melhor. Cure, Senhor, as raízes do problema na minha vida e na vida desta pessoa. Fala nas raízes, Senhor, e cure. Por misericórdia, uma gota do teu sangue, Jesus, e tudo será transformado. Eu creio nisso, amado Deus e Senhor, por intercessão de São Pio, que celebramos ontem, pelos arcanjos Miguel, príncipe guardião e guerreiro, por intercessão de Rafael, os raios curativos de Deus, por ação de São Gabriel, que vem nos trazer a boa nova. Arcanjos de Deus, vem em meu auxílio. Arcanjos do Senhor, vem em meu socorro. Vai, filho, vai pedindo. Faça seu pedido com sinceridade, com humildade, mas com profunda confiança. Exato, nós estamos cantando exatamente. Quem impedirá? Se Deus quer agir e Ele quer agir na tua vida. Não é por acaso que nós estamos nesta festa das Santas Chagas. Jesus, nas suas Santas Chagas, dolorosas, gloriosas, Ele acolhe a nossa intenção. Ele acolhe a nossa intenção. Então diga, você está aí no seu ambiente de trabalho, na sua panificadora, você está aí na quitanda, você está aí com o seu carrinho de cachorro quente, não importa, filho, onde você esteja, você está aí varrendo a casa, não tenhas medo, porque o Senhor agindo está. Senhor, eu creio, eu professo, eu confio, Senhor, nesta Quinta Eucarística especial, por intercessão de São Pio, por intercessão dos arcanjos Miguel, Gabriel, Rafael, pelos méritos da Santa Chagas. Dai-me esta graça que tanto necessito, Senhor. Mais do que ninguém, você sabe o quanto eu necessito, Senhor. Nós só começamos o programa. Nós vamos para o intervalo e voltamos com partilha de vida, leitura orante, testemunhos que edificam. Volte comigo. Chame um amigo, uma amiga. Voltamos já.

0: 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Aguardando a sua participação para o primeiro dia do trido da festa de Jesus das Santas Chagas. Participe com a gente pelo 3555-1333 com a Fernanda e pelo 988156435. 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Agora, 10 horas, 14 minutos, o padre está de volta. 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
1: .br. Mas eu destaco que daqui a pouco, às 11h30, teremos a missa, o primeiro dia do trido. Lembrando que nós teremos duas missas em horário alternativo. Eu presido às 16h e às 17h30. 16h E às 19h teremos a adoração com o passeio de Jesus sacramentado. À tarde tem programação nesta quinta eucarística, fora e dentro do santuário. Às 13 horas, nós teremos sertanejo católico, depois um show de calouros, depois teremos atração circense. Repito que às 16 horas, Santa Missa, 17h30, Segunda Missa, Adoração do Santíssimo. Queridos irmãos, vale a pena. Venha celebrar conosco. Venha celebrar conosco hoje, principalmente as missas e a adoração com o Santíssimo, com o passeio em volta do santuário. Uma adoração especial hoje. Dilceia, Que a paz de Jesus esteja com você, Dilceia.
2: Amém. Bom dia, padre.
1: Bom dia, seja bem-vinda. Você fala de onde?
2: Eu falo de Joinville, Santa Catarina.
1: Meu abraço a Joinville, Santa Catarina. E como que você me acompanha?
2: Eu acompanho pela TV e pelo YouTube.
1: Tá certo. Então, TV Evangelizar, canal aberto em Joinville, 49.1. Pelo YouTube tem a Arca da Aliança Rádio também. Diga lá, Dilceia.
2: Padre, eu venho pedir oração para o meu esposo. Eu tenho 75 anos e ele tem também 75, mas ele é portador do mal de Parkinson.
1: Certo.
2: Mas ele se movimenta direitinho, tudo. Só que no Dia das Mães ele engasgou. E teve em casa, o filho atendeu, porque o filho é militar, tem aqueles primeiros socorros, enquanto chamou a ambulância. A ambulância chegou, fazia 14 minutos. Ele deu duas paradas cardíacas nos braços do meu filho. Aí ele passou para os médicos pegaram, ele deu uma terceira parada cardíaca. E final, como é que eu posso? Ai, meu Deus, estou nervosa.
1: Calma. Aí ele teve todas essas paradas cardíacas.
2: Aí foi pro hospital. Sim. Ficou 5 dias na UTI. Ele já saiu de casa entubado.
1: Sim.
2: Ficou 5 dias na UTI. E depois, aos 27 dias hospitalizado, ele recebeu alta. Quando ele saiu do hospital, eu sou cardíaca e tenho uma cardiopatia grave.
1: Sim.
2: Não tenho como tratá-lo.
1: Sim.
2: Então a gente, eu e o filho, se reunimos e colocamos ele numa casa de repouso.
1: Certo.
2: Provisoriamente, até ele melhorar, porque a minha intenção é trazê-lo.
1: Tá.
2: Nós temos 52 anos de convivência.
1: Claro.
2: Então, padre, ele veio, não, nem sentava. Agora ele já está sentando, já está dando umas passadinhas no andador.
1: Pois não.
2: Com auxílio, né?
1: Sim.
2: E está indo. Mas ele não tem força para segurar o corpo. Às vezes ele se joga para trás.
1: Sim.
2: Então ele tem dificuldade para falar, mas isso é do próprio Parkinson.
1: Claro.
2: Eu queria pedir para você oração para ele se levantar, né? E sair de lá e voltar para casa.
1: Você pode dizer, o nome dele, Dilceia?
2: É Antônio Matos.
1: Tá. Então vamos pedir que ele se recupere e que com essa recuperação você e seu filho tenham condições de cuidar dele. Porque eu sei que são 52 anos de vida e o que você mais deseja é tê-lo perto de você.
2: Sim, com certeza. Meu filho é militar, então ele trabalha das 7 da manhã... às 2:30 da tarde.
1: Entendo.
2: E ele fica todo esse período lá, né?
1: Sim.
2: Porque ele é sargento da Polícia Militar.
1: Eu acolho, filho, e levarei no altar do Senhor, levarei na missa hoje, em plena festa das Santas Chagas, no primeiro dia do Tríduo, eu levo na missa das 4 e das 5:30. Tá bom, Dilceia?
2: Tá bom. Eu tenho até uma promessa, que a hora que ele ficar bom, que eu puder ir aí, eu quero levar a minha oferta. E quero ir levar ele para ele conhecer.
1: Tá bom. Seja muito bem-vinda ao Santuário de Jesus das Santas Chagas, tá bom? E Nossa Senhora de Guadalupe.
2: De Guadalupe, eu tenho a promessa para os dois, para a mãe e para o filho.
1: Que Deus abençoe Dilceia e que ele realmente possa se recuperar. Rezaremos pelo seu Antônio Matos, lá de Joinville, Santa Catarina, Dilceia. Mais uma vez, canal aberto 49.1, Arca da Aliança FM, Dom Francisco Carlos Bach, arcebispo de Joinville. Aline, que a paz de Jesus esteja com você, Aline.
3: Amém, padre. Bom dia, tudo bem?
1: Deus abençoe. Tudo bem, você fala de onde, querida?
3: Eu falo de Limeira, padre.
1: De Limeira, São Paulo. Como é que você me acompanha?
3: Eu tô no YouTube, mas aqui tem a Magnífica FM, né?
1: Meu abraço, a querida Rádio Magnífica FM. Bom, nós temos pouco tempo antes do sacristão tirar a gente do ar. Fale, minha querida.
3: Ô, padre, eu queria oração pro meu filho Miguel, que ele tem lúpus, né? E ainda tá ativo, não teve remissão ainda, né? Mas graças a Deus ele tá bem, ele tá sem crise, tá tudo indo normal.
1: Com quantos anos ele tem?
3: Ele tem 12.
1: 12. Não é por acaso que você fala comigo hoje no início da novena dos arcanjos. E vamos pedir a São Miguel, que é o nome do seu filho, que possa intervir e o arcanjo Rafael, que é a cura de Deus, possa levar os raios curativos para que ele seja, se não curado do lúpus, pelo menos que possa ele ter uma vida tranquila, sem tantos problemas. Tá certo, Aline?
3: Sim, padre, deixa eu agradecer.
1: Mais alguém você quer deixar em oração, Aline?
3: Eu queria deixar a minha família, minhas duas cachorras, que uma delas está com problema na visão.
1: Tá. Vamos pedir para São Francisco, que é o patrono dos animais, que possa abençoar. Que Deus abençoe, Aline. Rezarei de modo mais intenso pelo seu filho Miguel. Que Deus abençoe, Aline, de Limeira, lá, estado de São Paulo, acompanha pelo YouTube. Mas temos lá a Rádio Magnífica FM que nos transmite, Serva Cante de Limeira. Dá tempo, escute esse testemunho, por favor.
4: Padre, eu já estou com a minha passagem da caravana comprada.
1: Opa!
4: Pra gente ir na festa de Jesus da Santa Chagas.
1: Que maravilha!
4: Aí em Curitiba, no dia 26.
1: Opa!
4: A gente vai no dia 26 e vamos participar no domingo.
1: Que
4: era meu sonho, padre, ir aí na festa de Jesus da Santa Chaga. E eu pedi tanto para Jesus me ajudar que eu consegui ir pelo menos um dia. E aí apareceu essa caravana e a gente vai. Estou muito feliz, padre, de poder ir aí na festa de Jesus da Santa Chaga.
1: Seja bem-vinda.
4: Obrigado, padre. Sua bênção. Meu nome é Vilma. Eu sou mensageira livre.
1: Meu grande abraço, Vilma. Seja bem-vindo você e toda a caravana. Lembrando que amanhã é o segundo dia do tríduo e sábado, meus irmãos, sábado tem a missa, claro, terceiro dia do tríduo às 11h30, mas a missa às 18h, que eu presido às 18h, e depois nós saímos em procissão e ela diz que vem para a caravana. A procissão pelas ruas de Curitiba, Curitiba, região metropolitana. Para pensar, tem gente que vem de longe para esse momento com a procissão. Tragam velas para serem acendidas. Nós fazemos uma procissão contemplando as chagas dolorosas de nosso Senhor Jesus Cristo na Via Sacra Ensenada. Olha, é um mar de gente pedindo a Deus nosso Senhor e cada um traga a sua intenção. Então isso no sábado e no domingo, o dia todo, missas 8, às 9, às 11 e às 18, com encerramento a coroação da imagem de Jesus das Santas Chagas. Sejam bem-vindos, caravanas. Curitiba, região metropolitana, eu espero por vocês. Eu vou para o intervalo e volto com a leitura orante dos profetas. Volte comigo.
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0: 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Então, você que vem para Curitiba, ou você de todo o Brasil, também nos ajude. Nós estamos com a ação Ajude a Pintar a Casa da Mãe. Então, se você estiver presencialmente, passe no plantão do dízimo, passe na secretaria ou passe lá na recepção da associação e faça a sua doação. Eu quero ajudar a reformar, pintar a Casa da Mãe de Guadalupe. Você que é de fora de Curitiba, nos ajude através do livro casadamãe.com.br, através do CNPJ, que é do Santuário, 76-648-500-0043-55. Esse livro, ele é virtual. Você está vendo ali vários nomes, várias pessoas de várias localidades, de vários estados. Depois ele vai se tornar um livro físico e eu levarei até o Santuário de Nossa Senhora de Guadalupe, no México, o ano que vem, na peregrinação que você sabe, como nós temos falado já. Filhos queridos, povo amado de Deus, Bíblia aberta, cartilha de oração.
1: Vem falar comigo, Deus.
0: E hoje, refletindo sobre os profetas, estamos falando de Elias. Capítulo 18. Elias e os profetas de Baal. Só para contextualizar, Baal era um deus, um ídolo que foi entronizado, se você lembrar, pela esposa de Acabe. Ele se casou, Jezabel, e ela trouxe esse deus, que era um ídolo. E eles tinham como divindade para a fertilidade, para a chuva e para as grandes plantações. Já sabemos que Elias, através da seca, mostrou que Acabe não era um Deus verdadeiro. Mas acabou tendo muitos profetas de Baal, religiosos da idolatria. Vamos lá. Algum tempo depois, no terceiro ano da seca, o Senhor disse a Elias: vá apresentar-se ao rei Acabe, pois eu vou mandar chover. Então Elias saiu para se apresentar a Acabe. A falta de alimentos era muito grande na Samaria, e por isso Acabe mandou chamar Obadias, o administrador do palácio. Obadias era fiel adorador do Senhor Deus Javé, o Deus verdadeiro. E quando Jezabel estava matando os profetas do Senhor, no caso, dos profetas legítimos do Deus Javé, Obadias escondeu 100 profetas em 2 grupos de 50 em cavernas e providenciou comida e água para eles. Acabe disse a Obadias: vamos dar uma olhada em todas as fontes, em todos os leitos dos riachos da nossa terra, a fim de ver se achamos capim suficiente para conservar vivos os cavalos e as mulas, pois pode ser que a gente não tenha de matar nossos animais. Você entende o que está acontecendo? Jezabel, ela entronizou um ídolo, Baal. Este ídolo, este falso deus, teria que dar conta de verdes campos, chuva abundante e plantações significantes. Mas, exatamente para destronar essa idolatria, pela boca de Elias foi proclamada uma seca. Exatamente para mostrar que Baal era falso. Só que Jezabel começou a perseguir os profetas de Javé. Foi quando este alto funcionário, Obadias, salvou 100 profetas em gruta. Acabe pede: vamos dar uma volta no reino, pode ser que haja capim, e havendo capim e água, não precisamos matar nossos animais. Eu contei para que você não perca, é muito importante. Eles combinaram que a parte da região cada um devia examinar e saíram cada um para o seu lado. Obadias estava no caminho quando de repente encontrou com Elias. Ele reconheceu Elias e se ajoelhou diante dele. Encostou o rosto no chão e perguntou: é o Senhor mesmo? É o Senhor Elias? É o meu Senhor Elias? Sim, sou eu, respondeu Elias. Respondeu o profeta: vá dizer ao seu patrão rei que eu estou aqui. Quem era o rei? Acabe. Mas Obadias disse: o que foi que eu fiz para o Senhor querer me pôr em perigo e ser morto pelo rei Acabe? Juro pelo seu Deus vivo, o Senhor, que o rei mandou procurar em todos os países da terra. Sempre que o rei mandava dizer que o Senhor não estava no país dele, Acabe pedia a esse rei que jurasse que não havia sido possível encontrá-lo. E agora o Senhor quer que eu vá lhe dizer que está aqui? Pode ser, atenção, versículo 12, que logo que eu sair daqui, o Espírito do Senhor o leve para um lugar desconhecido. Aí quando eu contar a Acabe que o Senhor está aqui e ele não puder encontrá-lo, ele vai me matar. Lembre que desde menino eu tenho sido fiel adorador de Deus, o Senhor. Está falando Obadias. Por acaso, não lhe contaram que quando Jezabel estava matando os profetas de Deus, eu escondi 100 deles na caverna em 2 grupos de 50 e providenciei comida, água para eles? Como é então que agora o Senhor está me mandando ir dizer ao rei que o Senhor está aqui e ele vai me matar? Elias respondeu: pelo Senhor Todo-Poderoso a quem sirvo, eu prometo que hoje eu vou me apresentar ao rei. Então Obadias foi encontrar com Acabe e contou o que havia acontecido. Aí Acabe saiu para se encontrar com Elias. Quando viu o profeta, o rei Acabe disse: então é você que está aí? Você é o maior criador de problemas em Israel. O que Acabe disse a Elias? Você está aí? Você é o maior criador de problemas em Israel. Vamos lembrar a seca. Versículo 18. Eu não sou o criador de problemas para o povo de Israel, respondeu Elias. Você e seu pai é que são os criadores de problemas, pois abandonaram o mandamento do Senhor e adoraram as imagens de Baal. O rei diz: você é causador do problema? Olha a seca que nós estamos passando. Elias disse: não, não sou eu. O maior causador de problemas és tu, Acabe, teu pai, porque deixaste de adorar ao Deus verdadeiro para adorar ao falso Deus Baal. Portanto, ordene agora a todo o povo de Israel que vai encontrar comigo no Monte Carmelo. Mande também os 450 profetas do Deus Baal e os 400 profetas da deusa Aserá, e que são sustentados pela rainha Jezabel. Então Acabe chamou todos os israelitas e os profetas de Baal para se reunirem no Monte Carmelo. Você acompanhou o raciocínio? Eu paro por aqui hoje. Ah não, padre, o que vai acontecer? Como é que vai ser? Amanhã. A seguir, cena dos próximos capítulos. Mas não quer dizer que acabou a leitura orante. Nós vamos nos debruçar sobre o texto que acabamos de proclamar e tentar perceber o que é que Deus tem a dizer para nós hoje. É maravilhosa essa novela, né? Uma novela bíblica. Elias, Acabe, Jezabel, Baal e o Deus verdadeiro. Eu volto já. Volte comigo.
2: 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Daqui a pouco, o primeiro dia do trido da festa de Jesus das Santas Chagas.
3: Sacristão, então, olhemos para um personagem que foi apresentado hoje, Obadias. Um homem que vivia na corte, tinha que obedecer ao rei, mas detalhe, não negou a sua fé. Lembremos, mesmo trabalhando dentro da estrutura do rei, ele permaneceu fiel a Deus e usou a sua influência na perseguição que Jezabel fez contra os profetas para salvar 100 dos profetas do Senhor. Talvez eu, você, não trabalhemos nos melhores ambientes. Talvez você vai dizer, onde eu trabalho não é um lugar bom, saudável. Talvez você vai dizer, eu tenho certa influência. Então, não se deixe.

0: meio de um reino corrupto não se deixou corromper? Será que esta não é uma mensagem para todos nós nos dias de hoje? Quando nós estamos vendo tanta corrupção que a gente já não sabe mais quem é o mocinho, quem é o bandido? Não é porque todos fazem que está certo. Senhor, me ajude a agir como Obadias, que eu possa, Senhor, viver de tal forma que nunca eu dobre meu joelho para um falso Deus. Que seja dinheiro, que seja fama, que seja um negócio fácil, que eu possa me manter íntegro ao Deus verdadeiro, a Ti, Jesus Cristo, a quem adoro e amo, presença real na Eucaristia. Amém. Eu poderia ter feito outras interpretações, mas diante do que vivemos hoje, uma corrupção escancarada e uma relatividade dos valores, Obadias é um exemplo muito pertinente para todos nós. Mas amanhã continuamos. Quero lembrar, querido povo de Deus, toca a corneta, sacristão. 11:30, início do tríduo, venham caravanas. Quero lembrar, missa às 16, às 17:30, adoração às 19. Povo de Deus, não esquece, ainda tem amanhã, sexta-feira, missa ao meio, às 11:30, depois à noite tem um show que eu conduzo dentro do santuário, às 19 horas, amanhã. E sábado, gente, aquele momento forte com a procissão, venho com velas. Este Deus que prometeu, cumpre, o Senhor das Santas Chagas. Emília, que a paz de Jesus esteja com você, Emília.
1: Oi, padre.
0: Seja bem-vinda, de onde você fala?
1: Eu falo de Fortaleza.
0: Ô, minha amada Fortaleza, tudo bem, querida?
1: Tudo bem, padre, dá bênção.
0: Deus abençoe, como é que você me acompanha?
1: Eu acompanho pela Rádio Dom Bosco.
0: Certo.
1: E pela televisão, a 21.
0: Meu abraço a canal 21.1, a Dom Bosco. Lembrando, dia 31 de outubro eu estarei aí. Na verdade, eu já chego antes, porque tem a missa do envio dos missionários evangelizadores. Se alguém quiser trabalhar no evangelizar, é preciso. As inscrições, os voluntários, as inscrições já estão abertas. Diga lá, Emília, a palavra é sua.
1: Padre, eu queria dar meu testemunho.
0: Agora, minha filha.
1: Padre, em 2012, eu tinha minhas mamas muito grandes. Desculpa, eu estou nervosa.
0: Calma, fica tranquila, estamos em família, meu anjo.
1: Em 2012, eu tinha minhas mamas muito grandes. Lutei para fazer uma redução. Aí fui ao médico, ele pediu que eu emagrecesse, que eu era bem fofinha, emagrecesse 15 quilos.
0: Certo.
1: Lutei, emagreci, mas as mamas não diminuíram.
0: Entendi.
1: Foi então que eles viram que as mamas estavam crescendo e era uma doença rara, disseram que era uma doença de homem.
0: Nossa.
1: Aí fiquei muito assustada, porque eu tenho lúpus.
0: Entendi.
1: E então fui seguir em frente, pedi a Deus força, Jesus e Santa Charles que me desse força,
0: certo,
1: que eu ia vencer. Quando foi em 2013, eu fiquei tão assustada que logo elas cresceram mais. Já nasceu uma debaixo da minha axila.
0: Nossa, filha.
1: E feia, padre, que quando foi em 2013 que eu fui fazer a outra cirurgia, que eu fui fazer a cirurgia, né? Eles disseram que tinha que ser amputado, porque se não fosse amputado, elas voltavam a crescer e eu ia ficar rastejando pelo chão, porque
0: Entendi.
1: Eu não ia conseguir andar.
0: Entendi.
1: Quando foi em 2013, eu fiz a cirurgia, as duas mamas pesaram 9 quilos.
0: Nossa, eu desconheço essa doença.
1: Vai. E as mamas axilar pesou 1 quilo, ela parecia mais com o testículo de carneiro.
0: Certo.
1: Do tamanho que era grande da frente, era a axilar, né?
0: Sim.
1: Então, eu pedi a Jesus da Santa Chagas que me desse força.
0: Amém.
1: Que não me deixasse desanimar.
0: Pois não.
1: E eu ia vencer. Eu sou voluntária. Aí eu disse a Jesus, se eu saísse dessa

0: em paz, né, com
1: Sim,
0: saúde,
1: claro.
0: eu ia ser voluntária dos evangelizar. E desde 2013 que eu sou voluntária.
1: Oh, que maravilha.
0: Sou associada.
1: Obrigado.
0: Graças a Deus.
1: Obrigado.
0: E todos os meses eu recebo a capelinha na minha residência.
1: Que maravilha. Como é que é o nome da líder que leva a capelinha?
0: É Lília, Lília Maciel.
1: Meu abraço, Lília. Olha aí que coisa boa, gente. Emília,
0: é.
1: Então diga comigo, graça recebida.
0: Graça recebida.
1: É graça testemunhada.
0: Testemunhada. Padre, eu sou um milagre de Jesus das Santas Chagas.
1: Então diga, eu, Emília.
0: Eu, Emília.
1: Sou um milagre de Jesus das Santas Chagas.
0: Sou milagre de Jesus das Santas Chagas.
1: Toca o sino, sacristão.
0: Toca o sino, sacristão, e tudo que eu tenho direito.
1: Amém, Emília. Então não esquece de se inscrever, que nós temos a missa na sexta-feira, às 20. Dia 29, perdão. Na quinta-feira, né? Na quinta-feira.
0: É na sexta, padre.
1: É na sexta. Dia 30, perdão, você me pegou de surpresa. Dia 30, às 17 horas, na sexta-feira.
0: Eu vou estar lá, se Deus quiser.
1: Na Catedral Metropolitana. Muito obrigado ao padre que nos permite, Clairton. Então, às 17 horas, transmitida por todo o Brasil, TV, YouTube. E obrigado por trabalhar pela obra Evangelizar. Obrigado por ser associada e receber Jesus das Santas Chagas. Que maravilha falar com você em plena semana das Santas Chagas. Filho, foi muito providencial sua ligação.
0: Muito obrigada. E eu quero ser líder também da capelinha.
1: Ah, toca a corneta. Agora meu coração completou a alegria.
0: Ai, muito obrigada.
1: Amém. Então fica na linha que eles vão encaminhar para a senhora se tornar hoje uma líder mensageira da capelinha de Jesus da Santa Enxaga. Gente, meu coração se alegra assim. Emília de Fortaleza, TV Evangelizar 21.1, Rádio Jangadeiro FM, Shalom FM, Dom Bosco FM, Arcebispo Dom Gregório Paixão da Arquidiocese de Fortaleza. E como eu disse, agora, dia 31 de outubro, nós teremos o Evangelizar, é preciso Fortaleza. Eu quero dizer, caravana de todos os lados. Lembrando que no dia 30, na sexta-feira, às 17 horas na Catedral, a missa de envio. Então você já pode fazer a sua inscrição para ser voluntário do Evangelizar, é preciso Fortaleza. Lembrando que as camisetas oficiais estão em todas as lojas Casa Pio de Fortaleza. Mas isso eu vou falar depois. Agora vou para o intervalo e volto. Volto com o primeiro dia da novena dos arcanjos. Volte comigo.
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3: 10:50, vamos às primeiras intenções da novena de hoje. Uma filha de Deus pede ao Divino Espírito Santo que ilumine o caminho, a mente das filhas, dando discernimento e sabedoria. Uma filha de Deus pede ao Sagrado Coração de Jesus para que atenda às suas súplicas, às suas necessidades e proteja a sua família de todos os males e de todos os perigos. A Nilce Igreja e família para a sobrinha Márcia Bareta, que esteve de aniversário ontem, desejando saúde e muita paz a Marta e o seu Irinito, para a netinha Melissa Michelotto, que está completando 7 aninhos hoje, desejando a ela muita saúde e muita proteção. Uma filha de Deus pedindo que seja aliviada a dor de cabeça e todos os seus problemas. Marlene dos Reis pede a Santa Rita para o sobrinho Diego, para a sobrinha Jéssica, pedindo a proteção divina. Um filho de Deus pedindo que abram os caminhos da sua vida, que afaste as pessoas más e que seja feita justiça com quem fez o mal na sua vida. Uma mãe pede a Frei Crespim, a São Pio de Pietrelcina, que abençoe e proteja a sua família, livrando de todos os males, da inveja, dos perigos, e pede por saúde e muita paz a Juvelina para Edmilson e Gislaine, pela saúde, também pela saúde da generosa que fará cirurgia de catarata. Uma filha de Deus pedindo a proteção e a saúde para si e para os seus familiares, que Santo Antônio e que Frei Crespim abençoe. Uma pessoa de fé pedindo a São Pio pela solução na área financeira para os seus irmãos. Uma mulher de fé agradecendo por graças e pedindo ao Divino Espírito Santo e a São Pio por sabedoria na vida. vida do seu esposo, uma filha de Deus, pede a São Pio e a Nossa Senhora das Dores o alívio nas dores da sua mãe. Uma avó agradece por graças e pede a São Pio, Arcanjo Miguel, que acalme e que dê a cura da alergia do seu neto, uma filha de Deus, pedindo a Jesus das Santas Chagas e também a São Pio que seja encontrada a solução de um problema de saúde para os seus pais, a dona Hilda Ferreira, pedindo oração para si, para sua família, para os amigos, por saúde, pedindo a Nossa Senhora do Carmo pela intercessão por todos os idosos e por todos os doentes, uma filha de Deus pedindo a Jesus das Santas Chagas que derrame uma gota do seu sangue sobre o seu filho, livrando de todos os males, de todos os invejosos e para que consigam trabalho, Nadir Lopes, para a sua família, por saúde, proteção e por graças, ainda Tairine Coelho pede oração para os filhos Luiz e Bernardo Dondel, para suas afilhadas Emanuele e Laura, para que Deus cuide também do esposo Gerson Dondel nas estradas, pede também para toda a família, familiares para Marcelo de Lázaro, em memória hoje 15 anos do seu falecimento, pedindo pelo descanso eterno, a Marli Ribeiro pedindo oração para os filhos Adriana e Adriano, para Felipe Ribeiro, para suas netas Natane e Natasha, pedindo a Nossa Senhora muita proteção. Nas intenções também, a dona Neide e o seu Novelli, parabenizando a neta Amanda, hoje 15 anos, para que Deus lhe dê muita saúde e muitas bênçãos sempre. Maria Gerci pede para si, para os seus filhos, para as noras, para os genros, netos e bisnetos, pedindo pela saúde de todos, pede oração pela saúde do Cauã Costa. Padre está de volta, 10h53, hora de novena, evangelizar é preciso.
4: 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Você não vai falar com máquina, não. São moças e rapazes que estão para receber a sua intenção e levar para a Santa Missa na festa das Santas Chagas. Ou mande 41-3221-6060. Faça isso, querido povo de Deus. E aí, você já fez a quaresma de São Miguel hoje? Se não fez, faça logo depois do programa, antes das 11h30 da missa, quaresma de São Miguel. E hoje, Deus colocou no coração rezarmos para sermos fiéis nas pequenas coisas. Tudo a ver com a leitura orante de hoje, né? Sermos fiéis nas pequenas coisas. A gente pensa nas grandes, mas é nas pequenas que a nossa virtude é trabalhada. Hoje, quaresma de São Miguel Arcanjo. Nós estamos no 35º dia. Amado povo de Deus, escute este testemunho. Sua bênção, padre. Meu nome é Marli, venho manuscrito. Escuto o senhor pela rádio ativa de Bom Despacho. Quero deixar meu testemunho de uma graça alcançada pelas Santas Chagas de Jesus. Meu filho Luiz Henrique saiu de São Paulo com destino a Bom Despacho. Uma viagem de moto. Antes de partir, ele me ligou e eu lhe desejei uma boa viagem, meu filho. Que Deus o proteja. Padre, a capelinha de Jesus das Santas Chagas estava na minha casa neste dia. Coloquei-a no quarto do meu filho e acendi uma vela pedindo a proteção durante a viagem. Quando faltavam 370 quilômetros para ele chegar em casa, já por volta da meia-noite, com muita chuva, recebi uma ligação de um número desconhecido. Era um policial. Me informou que meu filho tinha sofrido um acidente de moto, que estava sendo levado no hospital com muitas dores. Fiquei muito abalada, mas eu confiei em Deus. Juntamos as coisas e fui para o hospital. Agradeci muito, inúmeras vezes, pela vida do meu filho, foi preservada. Padre, ele teve apenas uma fratura na tíbia da perna esquerda, sem mais nenhum ferimento. Eu tenho certeza que foi Jesus das Santas Chagas que o protegeu. Obrigado, padre, por estar todos os dias em nossas casas, levando fé e esperança. Deus o abençoe sempre. Quem escreveu foi Mari, Bom Despacho, Minas Gerais. Amém mande o seu pedido, mande sua oração. E aí, você já decidiu fazer a peregrinação de Pentecostes comigo? O ano que vem, sair em maio, nós iremos celebrar Pentecostes em Assis e Roma. Mas a nossa programação, ela é nova, não fizemos ainda essa peregrinação. 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Nós iremos a Palermo, onde tem as restos de Santa Rosália, Catedral de Santa Maria Nuova, vamos a Selafu, a Santa Missa Dominical, numa Catedral Normanda, na terra de Santa Luzia, protetora dos olhos, Siracusa, Taormina. Nós iremos também, gente, para pensar, vale a pena, Pompeia, Nossa Senhora de Pompeia, na Costa Amalfitana, que você já só ouvia falar, você vai poder conhecer, onde também tem Amalfi, o túmulo de Santo André, Ilha de Capri, Anacapri com São Miguel Arcanjo, Nápoles, São Januário. 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Agora, juntos, filhos e filhas, primeiro dia da novena dos arcanjos, rezemos.
5: Certeza que paira no ar, auxílio celeste.
4: Arcanjo Gabriel, portador das boas novas, das mudanças, da sabedoria, da inteligência. Arcanjo da Anunciação, trazei a palavra de Deus e que ela permaneça em meu pensar e agir. Fazei que eu também seja um mensageiro dos preceitos do Senhor, por palavras de bondade, solidariedade. Arcanjo Gabriel, vinde em meu auxílio. Se você está doente, invoque agora Arcanjo Rafael, guardião da saúde e da cura. Peço que os raios curativos desçam sobre mim, sobre estas pessoas. Cure os males do corpo e da alma. Guardai a mente, livrando de toda a doença. Que vosso raio curativo, Arcanjo Rafael, esteja em meu lar, meus familiares. Arcanjo Rafael, transformare a minha alma e o meu ser, que eu possa refletir a luz. Arcanjo Miguel, príncipe, guardião e guerreiro, defendei-me com vossa espada, protegei-me com vosso escudo. Arcanjo Miguel, não permita que o mal me atinja. Protegei-me contra os assaltos, roubos, acidentes, contra quaisquer atos de violência. Arcanjo Miguel, livrai-me das pessoas invejosas. Levante o vosso escudo de proteção no meu lar, na minha família, parentes e amigos. Arcanjo Miguel, guardai meu trabalho, meus negócios, meus bens. Arcanjo Miguel, trazei paz e libertação. Arcanjo Miguel, defendei-me no combate. Arcanjos de Deus, venha em meu auxílio. Arcanjos do Senhor, venha em meu socorro. O Senhor esteja convosco, Ele está no meio de nós. Abençoai, Senhor, a água, a roupa dos enfermos, as fotos de família, os que já estão no santuário, os que estão chegando, os que virão em caravana, os que estão voltando em caravana e todo o povo de Deus nessa festa das Santas Chagas, em nome do Pai, do Filho e do Espírito Santo. Amém. Manda teus anjos, Senhor. Eu termino com um clipe. Evangelizar é preciso.
3: 11 da manhã, vamos às intenções complementares da novena de hoje por 2 anos de falecimento de Paulino Balbinotti, 3 anos e 4 meses de falecimento de Jefferson Balbinotti, a pedido do Adilson Balbinotti e dos demais familiares, a Rosilei Lopes Bareta, para si, para o filho Renan, para a neta Pietra, para o esposo Leucir, pedindo a proteção. A família pede pela recuperação da saúde da sobrinha, que vai ser transferida para Florianópolis, que Nossa Senhora cubra com seu manto sagrado. Marta da Luz pedindo oração para o esposo, para os filhos, para os netos e também para os irmãos. Nas intenções também, A avó pede oração para os netos Lucas e Luan, Henrique, Brian, Luane, Felipe, Murilo, para Matias e Davi, pedindo sempre a proteção. Também a Terezinha para Júlio Tides e José de Melo. A Fátima pede a bênção para o filho Lucas, o esposo Elson, para os seus irmãos, pedindo saúde e muita proteção. Uma pessoa de fé pedindo a Jesus das Santas Chagas e a Frei Crespim que acalme as dores nos braços e pede pela cura do câncer. Uma filha de Deus pedindo a Jesus das Santas Chagas e a São Cristóvão que abençoe e proteja o seu filho nas estradas. Nas intenções da novena de hoje, a oração por um mês de falecimento de Daniel Rosa, quem oferece a Luiz Rosa. Lúcia Martinelli pedindo a oração de hoje para Antônio Carabolante por 2 anos do seu falecimento e também pede por saúde e proteção para todos os familiares. Natalina Muraro pede oração para a família Adriana Bruneto, para Maria Vitória Zenaro, que Nossa Senhora das Graças coloque as mãos dos médicos, que Deus ilumine e que vai tudo certo, que ela vai voltar muito bem. Também nas intenções, a Associação de Mulheres do Bairro São Cristóvão parabeniza a associada Zenaide da Silva pela passagem do seu aniversário hoje, pedindo saúde e muitas bênçãos. A Jucimara da Luz pedindo oração pela saúde da mãe Gessi, para si, para a filha Pietra, o esposo Wagner, para toda a família, saúde, proteção, libertação dos vícios e por uma quinta-feira abençoada. Intenções da novena, uma filha de Deus pedindo pela gestação de a sua filha, que Deus faça o melhor. A Elisete pedindo oração para a sua família, pelos caminhoneiros, pelos doentes e também para a neta Maria Júlia, para a Luara, que Nossa Senhora do Carmo proteja. A Elone Masson pedindo pela recuperação da sua saúde. A Clari pede bênçãos para a sua família, para que Deus cuide deles. E ainda nas intenções complementares, uma filha de Deus pedindo a São Pio de Pietrelcina que cure os seus problemas de saúde e também da sua família e que proteja sempre. As demais intenções, elas serão levadas para a plataforma do padre para que também sejam abençoadas. A Marilu Altaus pede por uma causa na justiça e oferece para todos o apostolado da oração do loteamento Parisoto, em especial para Elia Beloto, que está de aniversário, desejando a ela saúde e muita proteção. São as intenções da novena de hoje. 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Tudo isso é economia. 11:04, gente, evangelizar é preciso.
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2: 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Simbora, meu povo, sejam bem-vindos a ZYR989, canal 272, 102.3.
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0: Eu amo a Capinzal FM, banda modelo com Rogério Magrão e banda Se Eu Não Tivesse Bloqueado, abrindo todas aqui no Bailão da 102. Bom dia para Rosilei Pereira, acompanhando a Capinzal. Um abraço bem carinhoso, um abraço bem especial de verdade para todo mundo que está ouvindo a 102. Nós temos um ouvinte que quer trabalhar como motorista ou trabalhar em fazenda, tem CNHAD. Mais informações aqui na recepção da 102.3. Então, se você precisa contratar um motorista ou alguém para trabalhar em fazenda, tem CNHAD. Mais informações com a Fernanda na recepção da 102.3. 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
0: Eu amo a Capinzal, são 11 horas com mais 14 minutos. 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
0: Os familiares comunicam com pesar o falecimento de Írio Machado, ocorrido ontem no Paraná. O corpo será transladado para Capinzal com chegada prevista para a noite desta quinta-feira. O velório será na sala mortuária do loteamento Parisotto. Comunicamos com profundo pesar o falecimento de Írio Machado. Os familiares comunicam com pesar o falecimento de Irma Pereira, ocorrido ontem. O corpo está sendo velado na capela mortuária do cemitério municipal de Capinzal. A celebração de despedida será logo mais às 14h no mesmo local, e o sepultamento no cemitério municipal de Capinzal. Comunicamos com pesar o falecimento de Irma Pereira. Serviços fúnebres a cargo das funerárias Gasser e Navegantes. O Plano Frei Bruno de Assistência Familiar comunica com pesar o falecimento de Valdecir José Benete, ocorrido hoje aos 61 anos. O corpo está sendo velado na Capela Mortuária em Piratuba. A celebração de despedida será hoje às 16h30 no próprio local, seguindo para o sepultamento no cemitério municipal de Piratuba. Comunicamos com pesar o falecimento de Valdecir José Benete. Aos familiares e amigos, as condolências da Capinzal FM.
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0: A família de Teresa Dal Poço, ainda consternada com seu falecimento, agradece a todos que manifestaram carinho, apoio e solidariedade neste momento de dor, em especial o Corpo de Bombeiros, ao Hospital Nossa Senhora das Dores, ao Dr. Isaac, ao Frei José Carlos, ministros, e a toda a comunidade da linha Vitória Ouro. Convidam parentes, amigos e a toda a comunidade para o culto de sétimo dia, domingo, às 9h30 da manhã, na capela de linha Vitória Ouro. Os familiares de Léa Mantovani, ainda consternados com o seu falecimento, agradecem à Secretaria da Saúde, aos médicos, às enfermeiras, aos funcionários do hospital, aos bombeiros, aos anjos da vida, aos ministros da Eucaristia, ao Frei José Carlos, ao Frei Rondinelli, aos parentes, amigos, vizinhos e a todos que, de uma forma ou de outra, ajudaram e confortaram a família neste momento de dor e de despedida, e convidam para o culto de sétimo dia, sábado às 7 da noite, na Capela do Loteamento Parisotto, e domingo às 9 da manhã, na Capela de Linha Gramado Capinzal. Jaime Bertoldo e família, ainda consternados com o passamento de Marta Goulart Bertoldo, agradecem à comunidade da Vila 7 de Julho, ao Bispo Dom Mário Marques, aos freis da paróquia São Paulo Apóstolo, pelas palavras de carinho, e a todos que estiveram presentes neste momento de dor e de despedida. Convidam para o culto de sétimo dia, hoje, a partir das 15h30, no Cemitério Municipal Cidade Alta, e para a missa, a partir das 19h30, na Igreja Matriz São Paulo Apóstolo.
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0: O porre da banda Passarela, 30 anos de sucesso. Passarela, atração da festa em Pinheiro Baixo, neste domingão, cobertura total da 102.3, essa rádio que é feita para você. Utilidade pública, atenção Flávia Juliana Pereira Silva. Flávia Juliana Pereira Silva, a sua carteirinha da ACAP está aqui na recepção da 102.3, feita para você.
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0: Durante a primeira e a segunda hora da manhã 102, nós abrimos a sua participação valendo uma linda imagem de Nossa Senhora Aparecida, padroeira do Brasil. Nós tivemos muitas participações, graças a Deus, e nesse momento nós vamos proceder então ao sorteio desse presentão aqui da manhã 102.3. Por gentileza, vamos ao sorteio, só atualizando então, para que nós tenhamos então, só dar um F5, que é a última instância aqui. O filtro é padroeira. Aqui. Saindo então, ganhadora, né? Final do celular 51-34-51-34. Quem leva esse presentão da 102? Lúcia Tenuti. Lúcia Tenuti, final do celular 51-34. A dona Lúcia mora no município de Ouro. Ela ganha essa imagem. Dona Lúcia, essa imagem está aqui na recepção da Capinzal. Por gentileza, retirar em horário comercial. Gratidão a todos os demais que participaram e que, graças a Deus, interagiram fazendo desta nossa manhã, manhã muito especial. Então, Lúcia Tenuti, final do celular 51-34, leva a imagem da padroeira do Brasil, Nossa Senhora Aparecida.
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0: Eu amo a Capinzal, são 11 horas com 29 minutos. 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
1: 11:31, gente. O grupo da terceira idade, unidos para vencer, da linha bonita e da linha Mageiro em ouro, convida para o matinê neste sábado, dia 26, a partir das 14 horas, no Centro Comunitário da Linha Bonita, com animação do musical Estrada da Vida. O valor do ingresso é R$ 20 na portaria. As confirmações pelo 9-98-14-27-22. Eu repito, 9-98-14-27-22. É o matinê da terceira idade na linha bonita neste sábado, com o musical Estrada da Vida, do apoio Jean Pedreiro e Miller Distribuidora de Bebidas. Tem festa em honra a Santa Líbera em linha Campinas, Campos Novos, neste domingo, dia 27, 10:30, Santa Missa com a liturgia da Barra do Leão, 12 horas, tradicional almoço. As fichas para o churrasco: 9-99-55-27-80, 9-98-09-41-46, reservas de mesa: 9-88-57-05-60. À tarde também haverá jogo do cavalinho, haverá outras atrações para você conviver com a comunidade da linha Campinas Campos Novos em honra à festa de Santa Líbera. Apoio KZ Terraplenagem, Escavações Mecânica da Leuzir, DSC Multipeças e Baterias e também da Fórmula Som Centro Automotivo.
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1: Tem matinê no Sítio dos Lagos, em Lacerdópolis, neste domingo, dia 27, a partir das 14h, animado pelo Grupo Lembranças. Ingressos a R$ 25. Participe dessa domingueira especial no Sítio dos Lagos. É domingo, 14h, animado pelo Grupo Lembranças. E a Paróquia São Francisco das Chagas, de Lacerdópolis, convida para a festa em honra ao seu padroeiro neste domingo, dia 27, às 10h, Santa Missa, ao meio-dia, almoço com churrasco bovino, suíno, galinhas recheadas, maionese, pães, cucas e saladas. A partir de hoje já haverá comercialização de suspiros, bolachas, cucas, pães e bolos no salão paroquial. Reservas de carne para o domingo pelo 9-98-11-97-50, 9-99-18-40-83. É domingo, a festa em honra a São Francisco das Chagas em Lacerdópolis. Lembrando que hoje já no salão paroquial já haverá venda então de bolachas, cucas, pães, bolos e também suspiros preparados pela comunidade. 11:35.
2: 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O seu negócio é... 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
3: do... Festa em honra Nossa Senhora Aparecida no loteamento Lar Imóveis, dia 11 de outubro. Trido nos dias 26 de setembro, 13 e 10 de outubro. 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
1: 11:36, e a comunidade do Capitel Santo Antônio, Capinzal, convida para a festa em honra à padroeira Nossa Senhora Aparecida no dia 18 de outubro, 10 horas a saída da procissão da comunidade do Lindenberg, às 10:30, Santa Missa, ao meio-dia, delicioso almoço, é dia 18 de outubro, festa em Capitel Santo Antônio, Capinzal, estão todos no convite. Vem aí o tradicional costelão da linha Bonita em Ouro, no dia 15 de novembro, feriado Nacional. Delicioso almoço para você e para sua família no cardápio: costelão, maionese, macarrão, farofa, saladas e sobremesas. Adulto a 60, crianças de 7 a 12 pagam R$30. As fichas estão à venda com os membros do conselho. Participe do tradicional costelão da linha Bonita, dia 15 de novembro. Estão todos no convite.
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1: Eu amo a Capinzal, são 11:37. 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
1: 11:39. Bom dia para dona Dora e pro seu Leopoldo em Zorteia. Bom dia também pro Neucir Baldo. Bom dia para Elisete Piazza, do bairro Nossa Senhora dos Navegantes. Atenção para os avisos de retirada de aves para o dia 24, para hoje, quinta-feira à noite. Almir Gemelli 2, Santo Antônio, Água Doce, às 22 horas. Rafael Assis de Souza 2, Linha Marmeleiro, Vargem Bonita, às 21 horas. Agora os avisos para amanhã, dia 25, sexta-feira. Almir Gemelli 1, Linha Santo Antônio, Água Doce, à meia-noite. Bria Marcos Viganó, linha Bonita Ouro, aviários 4 e 5 às 3 horas. Cirito Bareta, linha Residência, Capinzal, aviário 3 às 7, aviário 4 às 8 horas. Darcy José Borgaro, linha São José Catanduvas, aviários 1 e 2 às 3 horas. Gesiane Matiello de Almeida 2, em Amazeiro Ouro, às 13 horas. Jucimar Domingos Prigual, linha Campinas, Campos Novos, aviário 1 às 2 da manhã, aviário 2 às 3 horas. Leonir Parisotto, Santa Bárbara Ouro, aviário 1 às 17, aviário 2 às 7, aviário 3 às 7 da manhã. Luci Bareta, linha Residência, Capinzal, aviário 2 às 16 horas, aviário 1 às 17, aviário 4 às 16h30, aviário 3 às 14 horas, Paulo Chatman Filho, linha Olinda, Água Doce, aviários 1 e 2 às 4 horas, Rafael Giovanni Lovatel, linha Sagrado Ouro, aviário 3 às 9h15, aviário 4 às 8h45, Sérgio Recalcati 1, linha Vitória Ouro, às 12 horas e também Zenir Costenaro 2, linha Savoia Capinzal, às 17 horas. São, portanto, os avisos de retirada de aves para o dia 25, para amanhã, sexta-feira. E assim nós vamos finalizando a nossa participação na manhã da Capinzal FM. Mauro, muito obrigado, Fernanda, muito obrigado aos demais colegas liderados por Luiz Pedro Scarton. Vem aí o Caminhando com a Comunidade, com a Fátima, depois o Jornal do Meio-Dia, perdão, depois o Horário Eleitoral Gratuito e o Jornal do Meio-Dia, começando o meio-dia 25. Nós fechamos com ela, com Chiquite Bordonei, Corpo e Alma. Abraço, juízo, bom humor. Até mais, tchau, tchau. Fui!

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8: Bom dia, queridos amigos ouvintes da Rádio Capinzal FM. Hoje, quinta-feira, dia 24 de setembro de 2026. Iniciamos o programa Caminhando com a Comunidade, refletindo o Evangelho do dia de hoje. Proclamação do Evangelho de Jesus Cristo segundo Lucas. Glória a vós, Senhor. Naquele tempo, o tetrarca Herodes ouviu falar de tudo o que estava acontecendo e ficou perplexo, porque alguns diziam que João Batista tinha ressuscitado dos mortos. Outros diziam que Elias tinha aparecido. Outros ainda que um dos antigos profetas tinha ressuscitado. Então Herodes disse: eu mandei degolar João. Quem é esse homem sobre quem ouço falar essas coisas? E procurava ver Jesus. Palavra da salvação. Glória a vós, Senhor. Queridos irmãos e irmãs, o Evangelho de hoje apresenta Herodes inquieto diante da fama de Jesus. Eu mandei degolar João. Quem é esse homem? A pergunta de Herodes não nasce da fé, que isso fique claro, mas de uma consciência atormentada. Depois de ter mandado matar São João Batista, ele vive assombrado. Ele vive atormentado pela possibilidade de que Deus esteja novamente falando por meio de alguém ainda maior. Na tradição bíblica, quando o homem rejeita a verdade, não alcança a paz interior. Então Herodes não tinha paz interior. O pecado endurece o coração, mas não consegue silenciar totalmente a consciência. Ele tinha o coração adormecido, mas a consciência estava funcionando bem. Herodes representa o homem dividido, fascinado, de certa forma, pelo sagrado, mas incapaz de converter-se verdadeiramente. Ele quer ver Jesus, diz o texto, mas deseja fazê-lo sem arrependimento, sem mudança de vida, apenas por curiosidade ou temor. Irmãos e irmãs,

0: ainda aqui um contraste profundo entre João Batista e Herodes. João perdeu a cabeça por fidelidade à verdade. Herodes conservou o poder, mas perdeu a liberdade interior. O profeta anunciava a conversão e denunciava o pecado com coragem. O rei, embora reconhecesse certa santidade em João, preferiu agradar aos homens e perseverar nos próprios interesses. Que não sejamos assim, que não sejamos como Herodes. Quando Herodes pergunta, quem é esse homem? São Lucas conduz discretamente cada um de nós a uma grande questão. Quem é Jesus para nós? Não apenas um profeta ressuscitado, nem um milagreiro extraordinário, mas o próprio Filho de Deus que visita o seu povo. A inquietação de Herodes revela algo espiritualmente profundo. Ninguém permanece indiferente diante de Cristo. Sua presença obriga, sua presença nos constrange, obriga cada coração a tomar posição, acolher a luz ou refugiar-se nas trevas. Todos nós somos filhos da luz, não das trevas. O detalhe final é decisivo. Herodes procurava ver Jesus. Mais tarde, durante a paixão, ele finalmente verá Cristo face a face, mas não como discípulo, e sim como homem endurecido que espera um espetáculo. Ver Jesus exteriormente não basta. É necessário reconhecê-lo com fé e deixar-se transformar por ele. Pensemos nisso. Nossos avisos do dia de hoje. Missas de hoje, quinta-feira, dia 24, às 19h30, na Matriz, na Comunidade Jesus Misericordioso e em Rio Pardo. Amanhã, sexta-feira, dia 25, 7h na Matriz, 19h30, Vidal Ramos e Linha Residência. Sábado, dia 26, às 14h no Passo Raso, às 14h30 em Linha Caçador, às 18h em Santa Bárbara e na Vista Alegre, e às 19h na Matriz e no bairro Kleinubim. Domingo, dia 27, às 8h30 na Matriz, às 9h na Vila 7 de Julho, às 10h em Pinheiro Baixo com festa, às 10h no Verde Vale com almoço, às 19h no bairro Lar Imóveis, em Duas Pontes, na Matriz e no bairro Universitário. Missas de terça-feira, dia 29, às 7h na Matriz, às 14h30 em Linha Carmelinda e às 15h em Pinheiro do Meio. Quarta-feira, dia 30, às 19h30 em Engenho Novo, Auto Residência e Linha Galdina. Comunicado. Informamos as comunidades que já estão disponíveis na Secretaria Paroquial a colaboração espontânea da Festa de São Paulo Apóstolo 2027. Contamos com a colaboração de todos para a divulgação. Sua participação é muito importante para o sucesso da nossa festa. Convite para lideranças das comunidades, missionários do dízimo, coordenadores das pastorais e movimentos. Neste sábado, dia 26, teremos o encontro da área pastoral de Capinzal. Esse encontro será voltado ao dízimo, sobre o dízimo. E esse encontro acontecerá no Centro Social São Francisco de Assis, em Capinzal, às 14h. Pedimos, por gentileza, que levem esse convite a todas as lideranças da comunidade. Pedimos também que confirmem a presença pelo WhatsApp do dízimo. E o número é 920031795. Informamos as comunidades que algumas provisões já estão disponíveis na Secretaria Paroquial para retirada. Pedimos aos responsáveis que retirem, então, as provisões na Secretaria Paroquial. Os aniversariantes do dia de hoje. Os freis, amigos e familiares pedem a bênção de Deus por intercessão de São Francisco de Assis aos aniversariantes do dia de hoje. Aldete de Matos, Maria Luísa Lopes Duarte, Renato Guerreiro, Maria Zenaide da Silva, Rosângela Galhotto, Albina Dorini, Dalva Dal Cortivo, Neide Benete e Salete Machado. Aos aniversariantes de hoje, seja de nascimento ou de casamento, recebam o nosso abraço fraterno e votos de muita saúde e muitas felicidades. Fiquemos agora com a oração de São Francisco de Assis e as bênçãos de Deus. Boa tarde, paz e bem.
1: Senhor, fazei de mim um instrumento da vossa paz. Onde haja ódio, consenti que eu semeie amor. Perdão, onde haja injúria. Fé, onde haja dúvida. Verdade, onde haja mentira. Esperança, onde haja desespero. Luz, onde haja treva. União, onde haja discórdia. Alegria, onde haja tristeza. Ó Divino Mestre, permiti que eu não procure tanto ser consolado quanto consolar, compreendido quanto compreender, amado quanto amar. Porque é dando que recebemos, perdoando é que somos perdoados, e morrendo é que nascemos para a vida eterna.
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41: 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Capinzal FM, 12 horas 25 minutos e meio.
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41: Olá, boa tarde. Quinta-feira hoje, 24 de setembro de 2026. Tempo parcialmente nublado no Baixo Vale, aberturas de sol, 24 graus é a temperatura. Há 10 dias das eleições, juiz eleitoral de Capinzal orienta eleitores e detalha a organização. Preparação das urnas e audiências públicas marcam as últimas etapas antes do pleito. Saúde de Capinzal promove mutirões para agilizar consultas e exames especializados. Sindicato Rural realiza hoje último leilão do ano do gado geral. Ouro promove programação especial para celebrar o Dia do Idoso. Comunidade de Pinheiro Baixo celebra 108 anos com festa em honra à padroeira Nossa Senhora do Rosário. Cobertura especial no final de semana da Capinzal FM. Transferência de criança com câncer é adiada após avaliação médica em Campos Novos. Fim dos cassinos eletrônicos e das bets entra na pauta dos presidenciáveis na reta final de campanha. Princípio de incêndio em escavadeira mobilizou bombeiros ontem no município de Ouro. Caminhoneiro de Capinzal morre após mau súbito e colisão contra árvore no Paraná. Garoto de 9 anos fica ferido após atropelamento de patinete elétrico em Piratuba. Adolescente desaparecida em Campos Novos teria sido vítima de cárcere privado e agressões. No esporte, penúltima rodada da fase de classificação da Copa Capinzal de Futebol ocorre no próximo final de semana com 4 jogos. Eu sou Jardel Martinaz e apresento essas e outras informações a partir de agora no Jornal do Meio-Dia. Produção, Departamento de Jornalismo da Capinzal FM, na direção de Luiz Pedro Escarton.
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41: E o cartório da 37ª Zona Eleitoral de Capinzal, com abrangência em Ouro, Zortéia, Piratuba e Pira, avança nesta quinta-feira em mais uma etapa de preparação para o pleito do próximo dia 4 de outubro. Nesse momento, ocorre audiência pública e geração de mídia das urnas eletrônicas, procedimento que antecede a preparação e os testes dos equipamentos que serão utilizados no dia da votação. Segundo a juíza eleitoral, doutora Maiara Gomes Pedroso, a Justiça Eleitoral vem trabalhando há meses na organização do pleito. Entre as etapas já realizadas estão a vistoria dos locais de votação e treinamento de mesários. A audiência de hoje marca o início da fase de audiências públicas previstas para a preparação das urnas eletrônicas.
1: A manhã de hoje foi dedicada à audiência de geração de mídias, não é? Justamente o conteúdo que vai para as urnas eleitorais no dia da eleição. É um momento muito importante porque a urna é o nosso instrumento de trabalho e um instrumento por meio do qual o eleitor vai expressar a sua vontade democrática. No sábado, teremos ainda uma audiência pública de preparação das urnas. É uma audiência mais dinâmica, onde a população poderá comparecer e fiscalizar a forma com que a urna funciona e todos os procedimentos que são feitos para o dia da eleição. Então, a Justiça Eleitoral, muito mais do que dizer ao eleitor e à eleitora que o processo eleitoral é um processo transparente e confiável, chama a população, a imprensa, para participar e poder verificar de perto todo esse procedimento. É um momento em que a população tem o acesso próximo a todo esse procedimento que é realizado, inclusive com esses testes que são formulados lá e que a população pode estar de perto fiscalizando, tirando as suas dúvidas, entendendo de forma um pouco mais técnica como é que esse procedimento funciona.
41: A chefe do cartório, Graciela Ramos, ressalta que a audiência do próximo sábado é um dos momentos mais importantes antes do pleito do dia 4 de outubro.
2: Ela vai começar às 9 horas da manhã no Vivá. E é onde a gente vai pegar essas mídias geradas hoje e vai fazer a configuração das urnas. Então, a gente vai colocar os dados dentro das urnas, vai lacrar essa urna, vai fazer todos os testes e já vai embalar ela e identificar ela por sessão eleitoral. nessa audiência que a gente faz um procedimento que eu acho muito interessante para tantos meios de comunicação, Ministério Público, os interessados, partidos políticos e quem tem qualquer dúvida a respeito do funcionamento da urna eletrônica, que é onde a gente faz a preparação e os testes pré e pós votação. Nele, a gente faz um procedimento que a gente simula o dia da eleição. Então, a gente pega uma urna, quem escolhe essa urna são os participantes da audiência e a gente simula os votos e os candidatos e ali a gente consegue perceber que os eleitores da sessão, através do caderno de votação, estão realmente cadastrados naquela urna e que todos os candidatos eles estão aparecendo. Mais do que isso, a gente simula uma votação e no final desse procedimento a gente tira o BU. Então, ali, como a gente fez em público os votos, a gente vai contabilizando e no final, quando sai o BU, a gente constata que os votos colocados na urna eletrônica são realmente os que estão contabilizados no BU.
41: A 37ª Zona Eleitoral conta com 44 locais de votação, 121 sessões e 35.221 eleitores aptos a votar. A juíza eleitoral, doutora Maiara, pontua que a principal preocupação é evitar a formação de filas, já que as eleições deste ano serão 6 cargos em disputa, o que pode tornar o processo de votação um pouco mais demorado do que as eleições municipais.
1: Então, a nossa principal preocupação é evitar filas, já que nessa eleição nós temos 6 cargos em disputa, não é? Serão 6 candidatos. Então, via de regra, é uma eleição, no momento da votação, um pouco mais demorada. Então, nós pensamos muito no fluxo de trabalho, para que não haja formação de filas, o eleitor não tenha que esperar muito tempo para votar. Então, nós estamos nos organizando nesse sentido e pedimos que a população igualmente faça a sua parte, no sentido de levar o seu lembrete de voto, não é? São 6 números. Então, eu costumo dizer que mesmo aquele que tem boa memória, é importante que leve anotado para quando chegar na urna poder fazer o seu voto da forma mais rápida possível e a gente evitar filas nos locais de votação.
41: Bom, ao longo dos próximos dias vamos ampliando mais orientações sobre essa preparação, tanto do cartório eleitoral como dos eleitores, para o pleito do dia 4 de outubro, que terá mais uma vez uma grande cobertura da Capinzal FM, a rádio que é a tradição há mais de 45 anos.
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19: 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Ronaldo Coutinho do Prado, direto de São Joaquim, na Serra Catarinense. As informações, boa tarde.
20: Boa tarde. É, o tempo segue no geral mais para bom, com variação de nuvens na região. A temperatura também vai, como se diz, vai subindo gradativamente aí na região. E a tendência é que a gente tem aí condições de tempo, vamos dizer assim, mais para tempo bom, com nebulosidade, sol na área. Temperatura mínima ficou entre 8 e 11 graus aí na área. E a máxima pode chegar a 22, 24, um pouco mais, um pouco menos. Um tempo aproveitável. Amanhã, mais quente, uns 25, 27, até 28 graus. De manhã, fresquinho, uns 12, 15. E tempo bom. No sábado, bom e quente. Domingo também. A chance de chuva até domingo é pequena. Se tiver no domingo, é coisa bem isolada e olhe lá. E faz calor à tarde. Na segunda, aumenta a chance de chuva a partir da tarde. Da Climaterra, Ronaldo Coutinho.
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0: Vão ser 40, mais de 40 pacientes vão ser atendidos aqui no município de Capinzal. Também na quinta, sexta e sábado agora dessa semana, sendo realizados também alguns agendamentos de eco, ultrapassam os 40 pacientes que estarão realizando o eco, que é aquele exame do coração. Também vai estar sendo realizado nesse sábado agora o mutirão de ultrassom Doppler, em torno de 40, 60 pacientes que vão ser agendados. E também na segunda, na terça e na quarta vamos ter mais mutirões de ultrassom. O paciente passa pela consulta médica, o médico, se necessário, dá um encaminhamento para fazer o exame necessário, entra para a fila do SUS, é regulado e classificado, a gente agenda conforme a ordem da fila do SUS. Os pacientes que vão participar do mutirão, a maioria, grande parte, já foram chamados, os que ainda não foram chamados, será feito contato, tá? A gente faz todo o contato, caso não tenha sido feito o contato, daí provavelmente vai ficar para algum outro mutirão, se tiver algum pedido daí. É importante a gente ressaltar que quando a gente entra em contato para repassar o dia e horário do agendamento do exame do paciente ou de consulta, enfim, que nos informe se vai estar conseguindo estar presente no dia do agendamento, porque a gente anda com várias faltas. E é importante porque acaba que pode tirar a vaga de outro paciente e a clínica perde uma vaga e nós, agendando, também perdemos agendar outro paciente. Então, caso não vá comparecer no exame, nos avise, tá? Com antecedência para a gente conseguir colocar outro paciente no lugar.
1: A transferência de uma criança em tratamento contra neuroblastoma, um câncer, solicitada na terça-feira com destino a Florianópolis, foi adiada após nova avaliação feita ontem, ou melhor, no dia de hoje, quinta-feira, dia 24. Segundo a Fundação Hospitalar Dr. José Atanásio e a Prefeitura de Campos Novos, a equipe médica definiu que o paciente precisa receber uma transfusão de sangue para estabilizar e melhorar o seu quadro clínico. Em entrevista nesta manhã, a diretora da Fundação, Suzana Zen, explicou que o transporte não é considerado seguro e será realizado assim que houver condições adequadas para isso.
2: Estamos aqui, né, também apreensivos em relação aí ao transporte, mas todo e qualquer tipo de procedimento que temos condições aqui de estar realizando no menino Gustavo, né, porque ele é um guerreiro, não é de hoje que ele está aí com o quadro clínico, né, bem debilitado. Então, fizemos tudo o que tinha que ser feito aqui na nossa fundação. A doutora Clarissa, a nossa pediatra, também está aqui dentro acompanhando, né, não saiu daqui de dentro. Contato direto, então, com a equipe também da aeronave. Mas aí já temos uma previsão aí para as 14 horas, né? Nesse momento está sendo transfundido sangue, tá? E aí, então, o que a gente espera é que realmente dê certo e que ocorra tudo bem aí, tanto no transporte quanto também na internação, que ele, Joana de Gusmão, já aceitou e ele vai ser transferido. Entramos em contato, né, diretamente ali com a nossa gerente regional de Joaçaba, com o Dionísio também, que é o nosso coordenador aí estadual do SAMU. Então, a gente está em contato, sim. Estamos aí, a doutora Clarissa, em contato diretamente com a equipe médica. Então, precisamos ter um pouquinho de melhora aí no quadro clínico, né, do Gustavo, para ele conseguir, então, ser transportado por uma aeronave. Porque não é tão simples, né, Fábio? Transportar então uma criança totalmente debilitada para, né, um transporte aéreo aí que acaba interferindo, sim, não somente no quadro clínico do paciente, mas também em todos os protocolos aí que tem que ser cumprido.
1: Já que estamos falando sobre Campos Novos, a adolescente desaparecida no celeiro catarinense teria sido vítima de cárcere privado e agressões. Quem traz detalhes direto da Rádio Cultura é o colega Edinho. Edinho, quais são as informações? Tudo bem? Boa tarde.
3: Boa tarde, Jardel. Boa tarde também a todos os ouvintes da Capinzal FM. Seguem as buscas ao suspeito de manter em cativeiro adolescente em Campos Novos. A menina foi internada com vários ferimentos e hematomas e, segundo a família, foi torturada durante os 3 dias em que ficou em cativeiro, da tarde de segunda-feira até a tarde dessa quarta-feira. A adolescente foi localizada por volta das 14 horas de ontem, no bairro Aparecida, com os dedos de uma das mãos quebrados e a outra mão queimada. Relatos da vítima e dos familiares dão conta que a menina foi mantida em cativeiro em uma casa na rua Nereu Ramos, no centro de Campos Novos, onde as janelas foram presas com correntes e, na tentativa de fuga, entrou algumas vezes em luta corporal com o abusador. A garota foi solta na tarde passada, localizada pela família, internada para os primeiros atendimentos e já passou por exame de corpo de delito para comprovar os dos abusos. A estudante da rede estadual de ensino desapareceu na tarde de segunda-feira após sair da escola e ir para a casa de uma amiga nas proximidades do bairro Bom Jesus.

0: A vítima, de acordo com a família, é acompanhada pelo CAPS e utiliza medicação para atraso mental e esquizofrenia. Segundo a família, ao sair da casa da amiga, estava chovendo e o acusado ofereceu carona quando levou a menina para o cativeiro. O delegado regional, Adriano Almeida, conversou com o jornalismo da Rádio Cultura hoje de manhã e disse que as polícias civil e militar estão fazendo buscas ao suspeito, mas que até o momento ele não foi encontrado. Hoje serão ouvidas testemunhas sobre o caso. A prisão preventiva deverá ser solicitada à justiça ainda hoje, visto que a polícia já tem o nome do suspeito. A família conta que o acusado ameaçou a vítima para não contar sobre o cativeiro e as severas agressões e que ontem chegaram a perseguir o suspeito. O caso está a cargo da DPCAMI, a Delegacia de Proteção à Criança, Adolescente, Mulher e Idoso. Do jornalismo da Rádio Cultura, para a Rádio Capinzal, repórter Edinho Carlos Moresco.
1: Muito obrigado, Edinho, pelas informações. Obrigado aos amigos da Rádio Cultura de Campos Novos. E daqui a pouquinho tem outras informações da área de segurança pública.
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2: E Capinzal recebe nesta noite a 61ª edição do Leilão do Gado Geral, promovido pelo Sindicato Rural. Será no Centro Cultural Domingos Perizzaro. Começa às 19 horas. São cerca de 400 animais, aproximadamente 60 lotes, incluindo novilhas para reposição e bovinos, de qualidade para várias finalidades. Poderá ser acompanhado ao vivo através do canal da Pampa Remates no YouTube. Esse é o último leilão do ano do Sindicato Rural. Histórias, experiências e desafios da terceira idade vão ganhar palco em Ouro. Para marcar o Dia do Idoso, no próximo 1º de outubro, o município preparou uma programação especial que terá como destaque a apresentação de uma peça teatral, O Peso do Amor, encenada pelos próprios idosos que participam das atividades promovidas pelo município. A programação começa às 14 horas no ginásio André Colombo. A comunidade de Pinheiro Baixo, Ouro, celebra domingo 108 anos de história, com programação em honra à Nossa Senhora do Rosário, padroeira da comunidade. Começa às 10 da manhã com a missa, homenagens, meio-dia será servido o almoço, cerca de 1.000 quilos de carne já preparados. Às 14 horas começa a matinê com DJ Schneider, Xeloquedo, Banda Passarela e Nave Som. Colaboração de R$ 25,00 dá acesso ao evento e mais para concorrer R$ 11.000 em premiação. Capinzal FM fará uma cobertura especial tanto sábado com a Parada 102 como no domingo, desde as primeiras horas da manhã. Você é o nosso convidado para acompanhar. Meio-dia e 55.
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2: 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Fim dos cassinos eletrônicos e das bets entra na pauta dos presidenciáveis na reta final de campanha.
4: A rotina dos jogos de azar e o prejuízo que tem causado às famílias brasileiras entrou na mira dos principais postulantes à presidência da República nesta reta final de campanha. Para o candidato Lula da Silva, os jogos e as apostas são danosos à família brasileira e acrescentou que uma das medidas já decididas por um eventual próximo governo é acabar com as bets, mesmo reconhecendo que elas sustentam boa parte dos clubes de futebol do país.
5: Não é possível a gente deixar essa doença chamada ludopatia tomar conta do povo brasileiro, das pessoas tentando ganhar um dinheiro, como se fosse ganhar. Sinceramente, em nome da boa política da sociedade brasileira, a gente vai acabar com isso e os times que aprendam a viver sem lavagem de dinheiro.
4: Por sua vez, o candidato Flávio Bolsonaro disse que o governo blefa ao tocar na sensibilidade deste tema. Disse ainda que punir os jogos eletrônicos é regular, controlar, e isso é papel que o Estado tem sido omisso.
6: A gente vai acabar com esse cassino online e dá para controlar com tecnologia. O Lula não combate, não fiscaliza, porque todo dia tem um monte de site novo de aposta que podia ser derrubado imediatamente. Eu sou contra jogos, de qualquer forma, né? Mas aposta em jogos reais, num jogo de futebol, num jogo de vôlei, num jogo de tênis, você tem alguma forma, né, de controle, vamos dizer assim.
4: Os números deste mercado monetário falam por si só. Dados oficiais da Receita Federal apontam que o governo arrecadou 6,42 bilhões de reais com as apostas esportivas até agosto deste ano. Este valor corresponde a 70% do volume registrado em todo o ano passado, que foi de um pouco mais de 9 bilhões. O fisco contabiliza esta arrecadação com as casas de apostas em todo o país. A média mensal da arrecadação aumentou 5,06% neste ano e teve como impulso relevante a Copa do Mundo. De Brasília, Paulo Otara.
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2: 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Polícia Militar atendeu uma ocorrência de lesão corporal envolvendo uma aluna de uma escola do município de Ouro. A ocorrência foi atendida ontem. Conforme informações, adolescente de 12 anos teria chegado na escola, relatando ter sido agredida pelo padrasto. Segundo o relato, as agressões seriam frequentes e na segunda-feira, dia 21, ela teria sido agredida, atingida no rosto com um chinelo. A direção da escola acionou o conselho tutelar, que acompanhada da Polícia Militar fez os devidos procedimentos. O caso será acompanhado pelos órgãos responsáveis. Um princípio de incêndio atingiu uma escavadeira da Prefeitura de Ouro ontem, mobilizando bombeiros em uma cascalheira pelo acesso ao loteamento Kleinobink. Trabalhadores controlaram a situação antes da chegada da guarnição. Ninguém ficou ferido. As causas deverão ser apuradas. Uma criança de 9 anos foi atropelada por um patinete elétrico conduzido por uma outra criança. Isso foi ontem, na rua Itapema, no Balneário, em Piratuba. A vítima sofreu escoriações. Relatava dores na cabeça, cervical e na perna esquerda. Foi encaminhada ao Hospital Beneficente Piratuba e Pira. O corpo de Írio Machado, 49 anos, será transladado para Capinzal hoje. Ele morava há mais de 30 anos aqui no município, na região do Parisotto. Morreu ontem após passar mal enquanto dirigia uma carreta bitrem em Rolândia, no norte do Paraná. Familiares estão lá no estado paranaense acompanhando os procedimentos para reconhecimento do corpo junto à IML. Em seguida, serão deslocados para Capinzal, será feito o translado para Capinzal e a expectativa que chegue aqui no nosso município à noite para que possa, a partir daí, ocorrer o velório que será realizado lá no loteamento Parisotto. Lembrando que Írio morreu após passar mal enquanto conduzia uma carreta no distrito de São Martinho, lá em Rolândia. Segundo informações, ele teria perdido o controle e, após sair da pista, bateu contra uma árvore, né, violentamente contra essa árvore. A cabine, o cavalinho mecânico, ficou completamente destruído. Nós temos as imagens lá no portal da Capinzal FM. Como dissemos, ele residia há mais de 30 anos em Capinzal, é natural do município de Concórdia, deixa a esposa e um filho de 10 anos. A gente segue acompanhando e, assim que tivermos mais informações, vamos trazer a você, ouvinte da 102. Lamentamos mais uma vez aos familiares e amigos os sentimentos da Capinzal FM. 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
2: 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Jorge Luiz e as informações, tudo bem? Boa tarde.
13: Ok, Jardim, muito boa tarde a você, muito boa tarde aos nossos ouvintes. Em nome da Magazine Luiza, passamos agora às informações dessa tarde. E tem sequência nessa quinta-feira os Jogos Regionais Centro-Oeste em Bideira e também Arroio 30. Arroio 30, que é sede, então, da Bocha, onde participam as equipes aqui da nossa região. Lembrando que hoje pela manhã, Ouro enfrentou Ibirama e perdeu por 2-1. Ontem, Ouro perdeu para a equipe de Joaçaba por 3-0 e venceu Catanduvas por 2-1. Agora, aguarda o resultado, então, entre Joaçaba e Catanduvas para ver a sua posição na tabela. Então, Ouro perdeu agora pela manhã para a equipe de Ibirama. Já Capinzal enfrenta, nesse momento, a equipe de Salto Veloso. E ontem Capinzal venceu o Caçador por 3-0 e Herbaldo S também por 3-0. Agora à tarde nós teremos então os confrontos eliminatórios da bocha feminina. Amanhã na bocha masculina teremos já a estreia de Ouro. Ouro enfrenta Caçador às 8 horas da manhã e Sorteia às 11 horas da manhã enfrenta José Boatê. À tarde o Ouro enfrenta Ibirama e Sorteia enfrenta Luzerna. E 4 jogos estão previstos para esse próximo domingo pela Copa Capinzal. Um jogo será no sábado à tarde e os demais 3 jogos serão no domingo. No sábado à tarde, a partir das 14 horas, teremos Vasco da Gama e Colina Equipe A. Para domingo, no campo do Vasco, à 1:30 da tarde, União Equipe A enfrenta a Coxilense B e no São Cristóvão, 2 jogos. O Coxilense A enfrenta União B às 13:30, com transmissão da equipe de esportes da Capinzal FM, e às 15:30 tem Júnior Horizonte. E o técnico da seleção brasileira, Carlos Ancelotti, participou da entrevista coletiva no final do coletivo desta manhã de quinta-feira, o último antes do amistoso de amanhã diante da Austrália a partir das 7 horas da manhã. Além de responder perguntas da imprensa, Ancelotti também divulgou a equipe que sairá jogando desse primeiro compromisso pós-Copa do Mundo. Hugo Souza vai no gol, Mateuzinho, Marquinhos e Vitor Reis e Douglas Santos na defesa, Danilo Santos e Bruno Guimarães são os volantes, Rafinha, Estevão, Hendrick e Vinícius Júnior jogam no ataque. Em nome da Magazine Luiza, são essas as informações dessa tarde, Jardel.
2: E assim estamos concluindo mais uma edição do Jornal do Meio Dia, produção Departamento de Jornalismo da Capinzal FM, na direção de Luiz Pedro Scarton. Muito obrigado pela sua audiência, uma ótima tarde e até amanhã.
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1: Olá, meu amigo, olá, minha amiga ouvinte. Eu desejo a você muita luz para o seu dia, para a sua vida, e também força para caminhar e ir resolvendo os problemas e também conquistando realização. Gostaria de conversar sobre o dom de ouvir. Como nós resolvemos os nossos problemas? Nós poderíamos pensar que o conhecimento ajuda a resolver os problemas, porque abre como que um caminho na nossa frente e ilumina este caminho. No entanto, também é preciso saber, e a vida mostra que os problemas se resolvem quando nós temos capacidade de ouvir. Ouvir e também mudar de perspectiva, enxergar em outra perspectiva e enfrentar aquilo que nós precisamos enfrentar para alcançar as mudanças necessárias. Ninguém muda ninguém. Se o outro não se mostrar aberto ao diálogo, haverá poucas possibilidades de transformação. O amadurecimento pessoal se revigora nas relações saudáveis, num processo contínuo de aprimoramento baseado no encontro em profundidade com o outro. É verdade também que a maioria das respostas está dentro de cada um de nós. E nós, para encontrarmos essas respostas, precisamos chegar ao cerne da nossa interioridade, ao nosso eu interior. Mas normalmente estamos com muita pressa para chegar aí. E como diz o poeta, a vida acontece enquanto nos preocupamos com tantas outras coisas. A nossa sociedade está imersa em muitas atividades diariamente. Não favorece que eu faça o encontro pessoal comigo mesmo, que eu atinja a minha interioridade. Por isso, afastar-se um pouco do barulho, da agitação, é condição fundamental para ouvir a voz silenciosa do coração, afastar-se do barulho. Às vezes é preciso também afastar-se, distanciar-se de um problema, refugiando-se no silêncio para poder ver com mais clareza a solução que está e que existe para determinado problema. A paz interior não se conquista mundo afora. A paz interior se conquista também no silêncio e na solidão. Somos um verdadeiro universo e precisamos de coragem para explorá-lo. Coragem de mudar, de tomar decisões, de recomeçar cada dia. Coragem de pensar e agir de forma diferente, com a capacidade de ouvir os outros e a si próprio. Isso requer também humildade e desejo de aprender. A pessoa que não quer aprender não escuta, aí sofre mais. O encontro com o outro, mais do que uma oportunidade de responder às questões existenciais, é um momento sagrado, uma ocasião única de ouvir a suave voz do coração, pedindo atenção e cuidado. A poeta Clarice Lispector nos dá essa dica. Ouve-me, ouve o meu silêncio. O que falo nunca é o que falo, e sim outra coisa. Capta essa outra coisa de que na verdade falo, porque eu mesma não posso. Caro ouvinte, pensemos nisso. Um forte abraço para você. Deus te abençoe em nome do Pai, do Filho e do Espírito Santo. Amém.
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povo, você que manda aqui na Rádio Feita pra você, e assim nós seguimos aqui na tarde da 102, na direção de Luiz Pedro Scarton, na recepção Fernanda Alves Duarte, no oferecimento da farmácia Cristal Vida, da Odonto Top e também do Proner Supermercado. Pra você participar com a gente, já sabe, 98815-6435. Aí que você manda o seu alô aqui pra gente, pede a sua música que a gente toca. Então, bora lá participar. E deixa o seu recadinho. E não esquece, ó, pra você participar do Ranchão, nesse aqui, ó, 998141333. Já tem uma galera que tá passando por aqui, deixando o seu recadinho, já se inscrevendo. Afinal, dia 28, gente, é dia de sorteio do Ranchão aqui da 102.3. Então, ainda não participou, gente? Tá esperando o quê? E vai mandando o seu recadinho. Fique muito bem à vontade. A gente vai começando assim, ó.

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1: 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Nota de falecimento.
2: Os familiares comunicam com pesar o falecimento de Írio Machado, ocorrido ontem no Paraná. O corpo será transladado para Capinzal com chegada prevista para a noite desta quinta-feira, onde haverá o velório na sala mortuária do loteamento Parisotto. Comunicamos com pesar o falecimento de Írio Machado. Aos familiares e amigos, as condolências da Capinzal FM. A esposa Maria Odete Benetti, os filhos Diego, Iago e Kelly, a nora Denise, o genro Gabriel, netos e netas e demais familiares comunicam com pesar o falecimento de Valdeci José Benetti, ocorrido hoje, aos 61 anos, no Hospital São Francisco, em Concórdia. O corpo está sendo velado na Capela Mortuária de Piratuba. Celebração de despedida hoje, às 16h30, no próprio local e seguindo logo após para o Cemitério Municipal de Piratuba. Comunicamos com pesar o falecimento de Valdeci José Benetti. Serviços fúnebres a cargo da funerária Frei Bruno. Aos familiares e amigos, as condolências da Capinzal FM.
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2: 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E você vai participando com a gente, 988156435. Vai mandando o seu recadinho aqui na 102.3. A rádio que é feita pra você, tá, gente? Manda o seu boa tarde por aqui também. Vamos ver se já tem galera. Aproveita, claro, se inscreve pro Ranchão. A Patrícia, ó, tá pedindo aí pra Paty, pra Júlia e também pra Carol, Céu e Cantos. Eles que cantam, né, a Morena Misteriosa. Então, daqui a pouquinho ela vai estar por aqui também. Certo? Então, pra todo mundo que tá ligado aí junto com a gente, mandando sempre o seu alô e o seu recadinho aqui na 102.3. Quem é que vem agora? Chegando eles. Nave Som.

0: Marcelo e Cantos, tocando a Morena Misteriosa. Mandar um abraço pra minha amiga Maria Sueriz. Ela tamo aí com a Capinzão FM. Abraço pra vocês. Tá todo mundo no sorteio, tá, minha amiga? A dona Maria Sueli, uma ótima tarde. A Rosane de Fátima da Silva também pedindo uma música com o Rogério Magrão aqui na 102. Banda legal, esse é o pedido do meu amigo Jaison. Daqui a pouquinho a gente já traz também. Vamos atendendo aí os pedidos desse povão que tá participando junto com a gente. Um abraço pra Rosana Pereira também, aproveitando e se inscrevendo pro Ranchão aqui da 102.
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1: Tempo bom aqui no Baixo Vale do Rio do Peixe, temperatura neste momento, vamos só confirmando aqui na estação da linha São José, 24,4 graus.
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Beijinho pra toda essa turma que está sintonizada com a gente, mandando também o seu recadinho. Já ouviu aí, né, gente, que nessa sexta tem Parada 102, é então direto da Chuma. Sábado e domingo a gente vai estar direto na comunidade de Pinheiro Baixo, no dia 26 com a Parada 102 e no dia 27 com a transmissão. Então, desde as primeiras horas da manhã, a gente contando tudo sobre a festa, né? Sábado a gente conta aí os preparativos, os últimos detalhes para você ficar por dentro também. E no domingo também a gente vai estar por lá contando tudo para vocês. Lembrando, gente, que vale aí a colaboração espontânea e vale como ingresso para você curtir a tarde. Xeloquê do Navisson, que a gente já rodou por aqui também hoje. Banda Passarela, mais DJ Schneider, gente, então, pra você aproveitar, né? Uma ótima tarde vai pra dona Flávia Caetano, na nossa sintonia, pra Marlene Lopes Duarte, ela e a Tere Nunes também se cadastrando aqui pro Ranchão da 102. Flávia, vai ter bolo gostoso lá, sábado a gente vai contar pro pessoal que vai ter de sobremesa, né? Sempre tem aqueles bolos deliciosos, aquelas cuca boa por demais, né? Que as mulheradas aí da comunidade faz, né? E a gente na verdade, é a da... Eu digo assim, o churrasco é bom, mas a sobremesa, o bolo de festa... Como a gente diz, churrasco de festa, bolo de festa, salada de festa... parece que tem um tempero diferente, muito bom. Diz ela, com certeza, né? Então, gente, precisa aproveitar muito. Manda um abraço agora pro meu amigo Jason, tá pedindo por aqui Banda Legal. Essa que você me pediu com esse nome, eu não achei. Eu achei uma parecida, tá? Eu achei O Que É Que Eu Sou Sem Você, com a banda... O Que Sou Eu Sem Você, com a Banda Legal. Vou trazendo essa pra você, tá, amigo? Agora são 1:41. É banda...

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2: 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E aqui a gente vai curtindo música, né? Vamos curtindo banda aqui na 102.3 nessa quinta-feira, né? Sua maravilinda. Ai, quinta é quase sexta, eu já tô quase que ó, com o pé que é um leque aí pro final de semana. Tenho certeza que tem muita gente assim também. E a gente vai curtindo. Aqui, ó. Grupo Momentos, lembra dessa?

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1: Muito bem, aqui na Rádio Feita pra você, quando são 1:57, você que manda, não é mesmo, gente? Eu vou mandar um abraço. A Flávia disse isso mesmo, tá? Ela confirmou quando eu falei da sobremesa dos bolos. O Everton quer saber se vai ter o bolo de pote igual no passado, né? O bolo lá, nossa, bom demais. Vou contar aqui, até porque teve gente que comeu demais no ano passado, né? Tô mentindo ou não?
2: Tá vivo?
1: Claro que tá, né? Acho que eu vou deixar aí, eles acharem que é eu que vou comer o bolo. Eu nem como quase bolo.
2: Como que é a palavra que eu falei ontem? Estrôncio?
1: Não. Não, estrôncio é o que o senhor Luiz Pedro me chama. Você tá. Esjonfo.
2: Esjonfo. Então é bem assim depois de comer um bolo de pote lá do Pinheiro
1: não,
2: Baixo.
1: Não, não, que esse esjonfo tu te di.
2: É?
1: Uhum.
2: É, mas vamos mudar essa história aí.
1: Tá bom,
2: tá
1: então.
2: Tá bom? Mas, com certeza, eu estarei também domingo lá no Pinheiro Baixo, porque eu quero comer, sim, um bolo de pote,
1: será,
2: ou dois.
1: Será
2: não sei,
1: que elas vão fazer esse ano?
2: Será? Porque sim. Você não me diga uma coisa dessa que não vai ter.
1: Será? Não sei.
2: Pelo amor de Deus, Marina.
1: Você sabe que ano passado, assim, não tava, acho que, muito nos planos delas lá. E na hora, aquelas meias lá, quando elas se invocam, elas fazem umas coisas diferentes,
2: mas
1: né?
2: Mas eu confio nelas.
1: É,
2: como
1: então...
2: eu confio em todas as comunidades que mas sempre se não, onde a gente
1: viu,
2: vai, tem comida
1: se
2: boa.
1: Se não tiver o bolo de pote...
2: Tem o bolo em fatia.
1: O bolo em fatia, que ele é gostoso tanto quanto, tá?
2: Sim.
1: É que o do pote, o Everton gosta, ele coloca, pode ir embora. Se não tiver, vocês fazem assim, eu corto o bolo em fatia, põe num pote
2: põe
1: e
2: no
1: dá
2: pote.
1: Pra ele.
2: Isso aí.
1: Fica tudo
2: e
1: certo.
2: Se você levar um pote de casa? Você acha que pode ser? Mas...
1: não, daí você vai levar um balde.
2: Já pensou?
1: Ele não vai deixar pote? Pros outros, te conheço. Tá? Você vem daqui a pouco?
2: Eu venho daqui a pouco.
1: Então tá.
2: Preparadíssimo, eu porque hoje é quinta, quase sexta.
1: Isso aí, eu preciso tocar o Grupo Carisma aqui antes das duas ainda. Então, pro pessoal que tá sintonizado com a gente. Oh, não tô achando a música que vocês me perguntaram aqui.
2: Mas tem uma boa ali, ó.
1: Tá. Não, mas não é aquela ali. Onde é que foi parar a produção também não me ajuda, né? Pra tocar... na verdade, gente, a música não é com Carisma, tá? É com Céu e Cantos. A gente já rodou Céu e Cantos com a Arena Misteriosa aqui, mas como é pra balançar o corpão,
2: então
1: a gente toca Céu e Cantos, tá?
2: Até daqui a pouco.
1: Até daqui a pouco, já tem Capinzão Notícias.

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1: 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A empresa responsável pelo helicóptero que caiu em Urubici, matando o cantor Rick e outras quatro pessoas, recebeu autorização para retirar os destroços. A operação será avaliada devido ao terreno de difícil acesso. O CENIPA já recuperou a caixa preta, que será analisada para ajudar a investigação das causas desse acidente. 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E um homem de 28 anos morreu em Itajaí após ser infectado por antivírus. Segundo a DIVI, ele teve contato com urina de rato. A doença é grave e pode evoluir rapidamente para a morte. Os principais sintomas incluem febre, tosse seca, dores pelo corpo, dor de cabeça, náuseas, vômitos e diarreia. Capinzal. A 37ª Zona Eleitoral de Capinzal avançou na preparação para as eleições deste ano com geração de mídias das urnas eletrônicas. A próxima etapa, no sábado, contará com testes e preparação dos equipamentos. A Zona Eleitoral atende 5 municípios com 44 locais de votação, 121 sessões, 35.221 eleitores. Capinzal. A Copa Capinzal de Futebol terá 4 jogos no próximo final de semana, 3 no domingo e 1 no sábado. O jogo antecipado será entre Vasco da Gama e Colina, no campo do Vasco, às 14 horas. A partida foi antecipada em comum acordo entre as equipes. Já domingo, os outros 3 confrontos, começando às 13h30, no campo do Vasco, União A enfrenta a Cochilense B. Já no campo do São Cristóvão, 13h30, Cochilense A contra União B e logo depois, Juni contra Horizonte. 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
2: Muito bem, gente, são 2:06 para Cristal Ouvido Odontotop, também o Proner Supermercado, para você que tá ligado com a gente, mandando o seu boa tarde por aqui, vai pedindo a sua música, né? O Everton já veio dar uma palhinha aí, porque pense só na vontade que ele tem de fofocar, não, de conversar, né? Não é fofocar, é conversar. E a gente vai trazendo agora a Thaíme Thiago.

Edson Hudson cantando, galera, coração, Taime Thiago com vocês, eu aqui na 102.3. E agora sabe quem vem chegando? Chitãozinho e Chororó aqui na tarde.

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5: A esposa Maria Odete Benetti, os filhos Diego, Iago e Kelly, a nora Denise, o genro Gabriel, netos e netas e demais familiares comunicam com pesar o falecimento de Valdeci José Benetti, ocorrido hoje aos 61 anos de idade no Hospital São Francisco em Concórdia. O corpo está sendo velado na Capela Mortuária de Piratuba. Celebração de despedida hoje às 16h30 no próprio local e seguindo logo após sepultamento no cemitério de Piratuba. Comunicamos com pesar o falecimento de Valdeci José Benetti. Serviços fúnebres a cargo da funerária Frei Bruno. Aos familiares e amigos, as condolências da Capinzal FM.
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5: Sua partida deixou um vazio difícil de preencher, mas seu amor seguirá conosco para sempre. Jaime Bertoldo e família, ainda consternados com o passamento de Marta Goulart Bertoldo, agradece à comunidade da Vila 7 de Julho, ao Dom Mário, aos freis da paróquia São Paulo Apóstolo pelas palavras de carinho e a todos que estiveram presentes neste momento de dor e despedida. E convidam para o terço de sétimo dia, nesta quinta-feira, às 15h30, no Cemitério Municipal Cidade Alta, e para a missa, nesta quinta, às 19h30, na Igreja Matriz São Paulo Apóstolo.
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0: Tarde.
1: Tarde.
0: Nem hoje... canta hoje.
1: Hã?
0: Nem cantou
1: não,
0: hoje.
1: Não, é porque hoje, Marinês, o dia não é para cantar, e sim para falar.
0: Parlemos, Loura.
1: Parlemos, então, agora. O que que me conta de bom por aí desse lado da mesa?
0: Tudo certo.
1: Tudo certo? Nossa, que beleza, então, por aqui também. Marinês...
0: Tenho sono.
1: Sono? Agora é 2:30 da tarde, quase 2:23, neste exato momento. E nós temos que fazer o quê?
0: Conversar. Não fiz a minha sesta hoje.
1: Ah, não, mas hoje é quinta ainda, não é sexta.
0: Ah, tá bom, então vamos falar.
1: Agora sim.
0: Bora lá.
1: Diz uma coisa, Marinês.
0: Sabe quem perguntou de você, Everton?
1: Quem que perguntou de mim?
0: Ninguém.
1: Você tem coragem numa coisa dessa, né?
0: Isso, você... isso eu aprendi nas aulas que tive com o Márcio Pedro Martinazzo. Ah,
1: mas sabe quem perguntou de mim e comentou no vídeo que eu fiz ontem?
0: Ai, meu Deus.
1: A dona Marlene Lopes Duarte, que ela adorou me conhecer. Mas eu fui entrar e fui adicionar ela no Facebook e vi que ela tem uma foto no Pesque Pague. Então ela me conhece. Ela que não sabia quem era eu, você sabia?
0: Dona
1: Marlene, você tá ouvindo nós, ela vai saber que ela já visitou, né?
0: E ela não sabia que você era você?
1: Não sabia que eu era eu. Eu acho. Só pode. Porque todo mundo acha o quê? Uma pessoa grande, né? Tal.
0: Não, grande ele é, gente, tá? Ele só não é muito alto.
1: Mas vamos lá. Vamos lá.
0: Que tem umas pessoas que são bem altas.
1: Vamos lá, cortando assunto agora aí. Sabe quem levou...
0: Porque só porque eu ia dizer que você tava bem esjonfo?
1: Aham. Uhum. Todo dia.
0: Piovo que não é sole.
1: Aham. Uhum. Sol, né?
0: Ah.
1: Viu?
0: Você tá ficando esperto. Vai. Sim. Falando aí, então.
1: Virgínia Fonseca, Marinês. Virgínia Fonseca, então, encarou 31 agulhas na cabeça durante tratamento contra enxaqueca. A influenciadora, então, compartilhou aí nas suas redes sociais registros do procedimento, que também inclui aplicações nos ombros. Marinês, você, como uma, né, uma pessoa aí que faz muitos tratamentos também, sempre cuida aí da sua saúde... A Virgínia Fonseca, em São Paulo,
0: tratamento
1: fez
0: do quê?
1: Tratamento íntimo a laser.
0: Eu faço o tratamento.
1: E na sequência, deu seu tratamento contra
0: com macarrão. Enxaqueca. Com macarrão, bife.
1: Tratamento pra engorda?
0: Mas você falou pra cuidar dos... Que nem você, a gente faz justo.
1: Olha só,
0: ela pra falar
1: assim,
0: isso, dona Cláudia, ele comeu tomate hoje, tá?
1: Olha o que ela diz assim. Estou aqui fazendo meu botox para enxaqueca na cabeça inteira e ombros.
0: Diga pra ela que
1: coitada, 31 agulhadas
0: coitada,
1: na cabeça.
0: Que dó.
1: Mas
0: de certa vez, direitar alguma
1: tinha
0: coisa.
1: Tinha que põe agora aí. Ai, que dó da TM Thiago, né? Mas não já é. Tocou TM Thiago.
0: Viu, você pergunta pra ela depois, já que você é assim com ela, né?
1: Com a Virgínia?
0: É, se funciona.
1: Fazendo da enxaqueca?
0: É, que daí eu vou fazer também, né? Se
1: é
0: funciona
1: você,
0: pra enxaqueca.
1: Porque você também tem essas crises de enxaqueca.
0: É, tem mais algumas pessoas que
1: mas
0: estão
1: se
0: ouvindo.
1: Mas se você
0: também
1: quiser, daqui a pouco aí, Marinês, a gente tem umas agulhas por aí, a gente tenta
0: não
1: colocar.
0: Não.
1: Pode ser? Pode ser.
0: Não.
1: Mas sabe quem que perdeu os quilos? Não fui nem eu, não fui nem a Viviane, nem o seu Luiz Pedro Scarton, que me pediu o segredo hoje. Foi a influenciadora Thaís Carla, que ela disse que tem um novo amor.
0: O seu Luiz pediu o segredo do quê pra você?
1: Depois eu falo. Essa Thaís Carla, que é influenciadora, ela perdeu, ó, mais de 120 quilos, Marinês, porque ela tem um sonho. Ir para o BBB. Então, será que
0: falo
1: nós
0: nada
1: temos que ter sonhos também?
0: Eu não quero perder quilos.
1: Não, agora eu vou ter que contar.
0: Posso falar antes?
1: Fale.
0: Eu não quero perder quilos.
1: Quer perder o quê?
0: Eu vou achar eles de novo. Eu quero eliminar.
1: Ah, eliminar.
0: Exato, você perder, vai que você acha. Eu já perdi uma vez, achei tudo.
1: Eu também.
0: Então?
1: Inclusive, até ganhei. Até achei uns a mais ainda, que eu não tinha perdido.
0: Com os filhotes.
1: Não, é que o seu Luiz Pedro me pediu qual era o segredo pra emagrecer hoje. Porque eu acho que ele me achou mais magro.
0: Pessoa errada, seu Luiz Pedro. Pessoa errada.
1: Eu estou pensando que ele me achou mais magro, Marinês.
0: Ó, pede uma dica pro senhor Marlo Greco, tá?
1: Marlo Greco, Marcello?
0: Não fala sobre o nome, eu digo Marlo Greco. Né?
1: Opa, aqui, aquele que senta aqui?
0: Tá fazendo um regimão.
1: Tá ficando
0: fitness. Já emagreceu 500 gramas.
1: É, tudo bem. Eu fui na academia algumas vezes e já emagreci.
0: 100%.
1: Mas falando em comida, Marinês...
0: Ah, eu ia falar de outra coisa. Quer falar de comida? Fala de comida.
1: Não, é que a Band tá preparando aí o final do Masterchef. Masterchef aí, que é o famoso quadro da televisão brasileira, né? E já emenda nova temporada na sequência. Então, disputam Carla Araújo e Jéssica Chechela, sei lá o que, disputam o título nesta próxima terça-feira, dia 29, da final do Masterchef. Confesso pra você mais uma vez aqui no ar que não conheço o Masterchef, não assisto, porque se eu assistisse eu já ia engordar de ver. Então.
0: Por isso que eu tô gorda.
1: É.
0: É. Viu, falando de esporte, Everton, depois que a gente continua esporte? Por aí. O Endrick se aproxima de deixar o Real Madrid, já tem um novo destino. Você que sabe tudo aí, sabe me dizer pra onde que ele vai?
1: Eu acho que não é pro Santos, porque também não é pra tanto time contratar mais gente assim, né? Mas eu acredito que vai ser um grande clube de ponta aí da Europa, provavelmente.
0: Milan ou Roma?
1: É, viu, como eu falei? É a Itália, o destino aí do nosso amigo Endrick, que é ex-Palmeiras.
0: Olha só, o que mais? Você tem mais alguma coisa de esporte?
1: Tenho aqui, Marinesa, eu tenho aqui, tá só procurando aqui, porque agora você pegou com as calças curtas, como diz o outro. As mangas, como é que é? Calça curta?
0: É.
1: Vai falando outra notícia até que eu acho aqui.
0: Tá bom, é que você sempre, eu gosto, na verdade, quando você fala do Santos, né, Maria?
1: Não, do Santos tá meio complicado o negócio agora. Tá sem jogo, daí não tem o que falar.
0: Ah, não tem o que falar. Não, pagaram o Neymar?
1: Pagaram, tudo pagaram, em dia? Tudo em dia, agora é só o Pacheco.
0: Olha só, sabe falando... Que
1: pode falar.
0: É, falando de Neymar, falando de futebol ainda,
1: sim,
0: tá?
1: Sim, claro.
0: Neymar virou piada na série Ted Lasso, tá? Chora o tempo todo. O jogador brasileiro é citado durante um dos novos episódios na série, a qual eles falam de Ronaldo também, né? Ele também é mencionado aí na
1: produção. Marinês, essa semana tem jogo da seleção brasileira. Mas você sabe que a seleção brasileira, toda essa longa história, ela jogou em vários estádios aqui no Brasil. Você me pediu de esportes, né? Mas tem alguns estádios que estão abandonados ou sofrem com a falta de jogos, né? Por exemplo, quem nunca foi a torcida tricolor gaúcha aí do Grêmio que não foi assistir o jogo no Olímpico? O Olímpico não é mais, não tem mais jogos, né? Pessoal lá do Pernambuco, por exemplo, com... O estádio Arruda também, que a seleção brasileira jogou por lá. Eu assistia muitos jogos pela televisão do quando o Brasil ou os times de Goiás jogavam lá no na Vila. Na, meu Deus, onde que tá aqui agora? Perdi. No Serra Dourada. Enfim, a seleção brasileira. O GE fez uma matéria muito interessantíssima sobre essa questão dos estádios que estão aí paralisados.
0: Viu, e não teve alguns estádios que foram feitos. Pra Copa também, que depois nunca mais receberam jogos?
1: Também, nós temos o caso da Arena da Amazônia, que é muito pouca usada. Arena Pantanal, o Cuiabá ainda utiliza. Nós temos agora, por exemplo, o caso aí do lado esporte, lá de Pernambuco que eu falei. O time lá do Santa Cruz tá usando mais a Arena Pernambuco do que o próprio estádio dele, né? Então, os jogos estão sendo mais que... sempre concentrando mais sul, sudeste e centro-oeste.
0: Por causa do... E gastaram um monte, né?
1: É isso aí.
0: Oi, você sabia que o Allianz Parque mudou de nome?
1: Sim, agora não lembro. Nubank Park?
0: Uhum.
1: É por causa da Nubank, né? Tudo comercial.
0: Melhor arena para mais de 10 mil pessoas de São Paulo, sabia? São mais de 100 atrações por ano... Entre jogos, shows e é a eleita a melhor arena. Como diz você, comercial, né?
1: Sim.
0: Que mais?
1: Sabe quem que tá fazendo agachamentos? Não é nem pilates, nem agachamento. Quem tá fazendo exercícios e um monte de coisa aí? Gisele Bündchen. Gisele Bündchen com seus 46... Seu auge dos 46 anos em forma ainda, né? Ela diz assim... Malho todos os dias porque para mim malhar não é algo que eu tenho que fazer. É algo que eu possa fazer. É que nem eu. Não é que a gente... tem que ver o que a gente pode fazer. A gente não é qualquer coisa que a gente pode fazer. Você não pode caminhar tanto e subir morros, escadarias, né, Marinesa? Você não pode. A tua idade já não permite mais.
0: Tá bom.
1: E eu não consigo vir de casa até aqui de a pé.
0: Os 20 aninhos não deixam, né?
1: Uhum.
0: Isso aí. Ó, após anúncio misterioso de Sandy e Júnior, Chororó, Lucas Lima e mais familiares vibram.
1: Bora de novo?
0: Bora de novo.
1: Viu como é que eu tô com a notícia aberta?
0: Será que temos uma possível turnê chegando por aí?
1: Pois é, eu também imaginei. Já pensou uma turnê com todos esses nomes aí? Faltou só o Chitãozinho, né? Você não falou do Chitãozinho, não tá aí na lista.
0: Não tá na lista também, não.
1: Não.
0: Será?
1: Será que vamos ter, então? Quem não sabe, Sandy é filha do Chororó.
0: O Júnior também.
1: O Júnior também. E o Lucas Lima tá com a Sandy ainda?
0: Não.
1: Mas quem é esse Lucas Lima aqui?
0: É o pai do filho dela.
1: Ah.
0: Mas eles têm uma convivência muito amigável.
1: Legal.
0: É, foi o que Sandy colocou nos seguidores. Ela escreveu assim: e aí, vamos conversar de novo? Em novembro deste ano a gente conta tudo. Eu acho que até pra dar uma guinada na carreira. Embora nesse canto eu conto, que a gente falou ontem aqui, onde ela recebeu Maiara e Maraísa, ela arrepiou a web, tá? E quem assistiu aí, interpretando Marília Mendonça, tá? Há quem diga que foi muito, muito bem e deixou a dupla bem emocionada.
1: Demovante, então?
0: Te vou andar doer.
1: É, porque já tá na hora.
0: É, te vou andar doer.
1: Tá na hora, estão batendo na porta já e nós temos aqui.
0: Eco?
1: Tanto. Então, pessoal, sextou amanhã venham preparados, que amanhã nós vamos trazer, aí a Marinha vai trazer a agenda de eventos. Mais uma vez, vocês já anotaram na agenda aí o que vai ter esse final de semana? Então, se não anotaram, amanhã a gente vai estar passando novamente. Vai tocar Sandy Júnior?
0: Vou tocar Sandy Júnior.
1: Chururu?
0: Não. Vou tocar essa aqui, ó.
1: O que que é? Lendas e Mistérios.
0: Não, essa
1: não
0: aqui.
1: É deles, né?
0: Tem a lenda, é legal. Essas duas são mais apaixonadas.
1: É que eu não enxergo daqui.
0: Né? Os óculos pra bonito. Mas essa aqui, ó.
2: É bom, né?
0: Tchau.
1: Tchau, Marinês. Abraço.

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0: deixar eles cantar, né, gente? Humberto Ronaldo por aqui com Jorge Matheus cantando Romance. Abração vai pra minha amiga Gerci de Lima. Uma ótima tarde pra você também. Enfim, pra todos que estão sempre aqui na nossa sintonia, mandando o seu recadinho, pra vocês que estão na escuta e se inscrevendo pro Ranchão também, aqui da 102, a Rosana Pereira. Uma ótima tarde vem pra você. Sabe quem vem chegando agora? Vem pra cantar aqui. Essa vai especial, claro, lá pra Gerci também. Chegando ela, Paula Fernandes.
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A gente vai trazendo o Padre Reginaldo Manzotti com Fernando e Sorocaba. Na sequência tem Jota Quest também por aqui. Já tem as informações de Brasília e Mauro Ribeiro que vem para comandar o Expresso 102. Beijo, galera, e até mais.

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2: 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Equipe econômica do governo aposta em melhora fiscal para 2027, apesar de alerta de especialistas para risco com juros e endividamentos. As informações com ele, Paulo Otaram.
3: O candidato à reeleição à presidência da República, Lula da Silva, conversou com empresários das maiores corporações segmentadas do país e também com banqueiros. O objetivo da aproximação foi apresentar um balanço da gestão até agora e uma projeção do futuro, considerando-se as preocupações inerentes ao processo eleitoral que está em curso. A equipe econômica se comprometeu com resultados melhores em 2027. O aumento da dívida pública preocupa os empresários e também a preocupação do governo, como deixou claro o ministro do Planejamento, Bruno Moretti.
4: Um orçamento de qualidade, um orçamento que reserva espaço para fazer investimento, e nós estamos fazendo isso do jeito certo, que é fazer uma revisão de despesa obrigatória. Ainda é um espaço que precisa crescer, eu não discordo disso. É uma despesa que aumenta a capacidade produtiva, tem efeitos multiplicadores, induz inovação, aumento de produtividade. Então, nós estamos batalhando é para isso, né?
3: Mesmo que tente minimizar as consequências de alguns fracassos da equipe econômica, o governo não pode maquiar a realidade presente e futura, disse a economista Rafaela Vitória. Segundo ela, a situação está muito distante do que o governo tenta passar à sociedade. Dá para consertar, mas precisa ter vontade de fazê-lo e um pouco mais do que responsabilidade fiscal.
5: O governo precisa ter um pouco mais de controle sobre os gastos obrigatórios. A gente vê os gastos crescendo acima dessas expectativas do próprio governo para o próximo ano, considerando que a gente tem juros ainda bastante restritivos e os sinais econômicos são de desaceleração. A gente vai ter uma frustração desse patamar de receita para 2027.
3: O jantar de Lula no Palácio do Alvorada é ato de campanha. O outro candidato que com Lula pontua nas pesquisas, Flávio Bolsonaro, já o havia feito na semana passada. Os convidados que compareceram foram praticamente os mesmos. De Brasília, Paulo Otaram.
2: Obrigado, Otaram, pelas informações de Brasília, que volta às 16h50 na programação da Capinzal FM.
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1: 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Capinzal FM, são 15:08. Muito boa tarde para você, senhoras e senhores. Quinta-feira agradável, o melhor do flashback a partir de agora para você.

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2: Oi, gente, e aí, como é que vocês estão? Tudo bem com vocês? Bom estar na sua companhia em mais um dia, quinta-feira, dia 24 de setembro, ano é 2026. Estamos juntos e misturados para curtir o melhor do flashback a partir de agora. Tudo que rolou nas pistas dos anos 70, nas rádios dos anos 80, 90, vai rolar por aqui a partir de agora. E eu não quero, por favor, fazer a programação sozinho. Me ajuda, gente! Manda sua mensagem no 988-1564-35 ou 998-14-1333 para você participar do ranchão dos 300 que está te finalizando, hein? Se eu fosse você, eu corri, pois toda sorte tem quem acredita nela. 998-14-1333. 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Estamos conversados, então, a partir de agora, o melhor do flashback. Começando assim, ó. Kid Abelha, 15:10, boa tarde pra você.

0: Estamos bem com Kid Abelha, Eu Tive Um Sonho. E matar saudade é bom demais, contar boas histórias, é. Saber por onde anda o seu cantor predileto. Tudo isso acontece aqui na Mais Ouvida. 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
0: Conferindo o seu relógio, são 15h14. 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
0: Vamos de volta e atendendo a participação do ouvinte da 102.3. Vamos lá, o nosso boa tarde vai para ele lá em Estação Luzena com a gente. Tilo, boa tarde.
17: Boa tarde, Mauro. Como é que tá?
0: Estamos dependendo da patroa.
17: Estamos por casa, né?
0: Manda é bom,
17: hein? Uhum. Ó, 3:30, tô na rodoviária ali, tá? Beleza? Sabe até bizarro, né?
0: Mas
17: hoje um aqui que marcou muito com a música da Carmen Silva, Meu Velho Pai, né? E eu apreciei pra todos os ouvintes aí, tá, Bia? Beleza? Uma boa tarde, quinta-feira aí, e fica com nós aí sempre, né, Bia?
0: Valeu, Tilo. Né? Grande vamos abraço. Vamos continuando, sim, se Deus quiser, por uma longa data. Ô, Tilo, eu não consigo tocar agora o Velho Pai, porque é uma música sertaneja, e nesse momento, o sertanejo, eu não consigo abrir as pastas, tá bom? Mas te agradeço aí pela participação, vamos tocar uma música bacana pra você, ou também você pode pedir uma música aí, beleza? Que eu posso tocar. Gente, hoje nós vamos descobrir por onde anda o Grupo Ruge. É, hoje o pedido do André... Pedido, Mauro, quero saber por onde anda o Grupo Ruge, o que aconteceu com eles. Está no ar o Por Onde Anda. 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

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Então hoje é o pedido do André. Diz que ele lembra muito do Rouge, desse grupo que surgiu lá nos anos 2000. Ele lembra das festas, dos comes e bebes. Diz que ele ganhou mais ou menos uns 3 quilos a mais quando ele fazia parte dessas festinhas de garagem. Vamos lá então, formação original 2002, Aline, a Fantini, a Karen e também a Li Martins e a Lu Andrade. A Lu Andrade saiu do grupo em 2004 e as outras 4 seguiram até o fim em 2006. Elas retornaram em 2013, 2017, 2019 e 2022 em turnê fixa. Desde então, o sucesso que elas mais tocam e cada vez que se reúnem para fazer turnês esporádicas são o Ragatanga, que é o famoso, Brilha La Luna e Um Anjo. São as músicas principais pedidas na maioria dos shows que elas fazem. A Aline William, atriz e cantora, esteve no BBB 23 e aí conseguiu um segundo lugar. Hoje ela segue cantando e fazendo teatro. Já a Fantine Eto'o mora na Holanda, tem uma carreira solo. Ela tem parcerias com grandes músicos europeus. Já a Karen Wills, atriz, cantora, destaque em músicas como Will Kids, de 2025. Já a Li Martins está no teatro musical e carreira solo. De vez em quando se reúne para fazer uma turnê com, principalmente para saldar uma dívida. Já a Lu Andrade saiu em 2004 e voltou dos retornos. Hoje atua também como terapeuta vibracional. 100 shows juntos, documentários pela HBO, em produção, houve desentendimentos recentes entre algumas nas redes sociais. Você quer conhecer uma pessoa, dê poder pra ela. Ou deixe essa pessoa ficar rica. Briga mesmo, né? Tá aí então, André, por onde anda o Grupo Rouge, rapaz? Estão por aí brigando ainda, brigando por causa de dia. O que é que eu vou dizer lá em casa, hein? 15h26, Ragatanga.

0: Tá aí a sonzeira do Ruge Ragatanga. E você quer participar do Por Onde Anda? Quer descobrir por onde anda o seu cantor preferido? Se ele ainda está na ativa, se ele está ainda fazendo show, se já está aposentado, ou quem sabe se já não está mais entre nós, manda aí uma mensagem no 988156435 e diga: Mauro, eu quero descobrir por onde anda fulano de tal. E, eu vou atrás, eu procuro até lá no fundo do baú para contar tudinho para vocês. Sai daí não, que eu volto já já com muito mais flashback para você.
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0: 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Nota de falecimento.
1: Os familiares comunicam com pesar o falecimento de Írio Machado, ocorrido ontem no Paraná. O corpo será transladado para Capinzal, com chegada prevista a partir da meia-noite. Será velado até às 8 desta sexta-feira na Capela Mortuária do Parisotto. Logo após, será levado para a Igreja Luterana para a celebração de despedida. Em seguida, sepultamento no Cemitério Municipal de Cidade Alta. Comunicamos com pesar o falecimento de Írio Machado. Aos familiares e amigos, as condolências da Capinzal FM. O Plano Frei Bruno de Assistência Familiar comunica com pesar o falecimento do senhor Valdecir José Benetti, ocorrido hoje aos 61 anos de idade. O corpo está sendo velado na Capela Mortuária de Piratuba. Celebração de despedida hoje às 16h30 no próprio local. Seguindo logo após, sepultamento no cemitério de Piratuba. Comunicamos com pesar o falecimento do senhor Valdecir José Benetti. Aos familiares e amigos, as condolências da Capinzal FM.
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1: Olha, volta, gente linda do meu Brasil, varonil, pra matar a saudade junto com você. As melhores músicas dos anos 70, 80, 90 estão rolando por aqui. E a participação do ouvinte. Boa tarde pro meu amigo Joãozinho, que tá ligado, hein? Tá mandando dizer, Mauro, toca uma música bem romântica pra uma pessoa especial lá em Erval do Oeste. Ah, Joãozinho, velho, obrigado aí pelo carinho da companhia. Quem mais com a gente? Boa tarde, Mauro Ribeiro, é a Silvana Zene. Boa tarde, Silvano. Obrigado pela companhia. Quem mais com a gente? Boa tarde, Mauro Ribeiro. Aqui é o Jair Zanoni. Estamos na escuta no loteamento Lanhe. Vamos no show com a festa da nossa igreja. Gratidão. Manda a próxima aí. Abraço para todo mundo. Pessoal, é o seu Jair Zanoni. Está agradecendo o pessoal que foi até a festa, né, do Lanhe, também da Nova Capinzal, que foi ali. Aqui na Vila 7, né? Valeu, seu Jair Zanoni. Tá ficando bonita a obra lá. Parabéns. Quem mais com a gente? Dona Flávia Caetano Schmidt, boa tarde. Dona Marlene Lopes Duarte, sempre com a gente. Sempre na nossa companhia também, a Dona Maria Sueli. A Dona Rosane de Fátima, colhendo muitas plantas verdes. Obrigado aí, a Dona Rosane de Fátima, sempre na colheita, né? Sempre no trabalho árduo, E ela leva o radinho da Capinzal na roça, é, pra escutar nós, é claro, com certeza. É mais com a gente, o nosso boa tarde pra dona Dorothy, também o seu Leopoldo, que não desgruda o ponteiro da Capinzal FM. Bom demais, hein? Vamos dando boa tarde pro pessoal que sempre da nossa companhia aqui. Boa tarde pro seu Leopoldo lá em Ponte Serrada hoje, Mauro. Só quero curtir a programação. Ô, seu Teodoro, não vai pedir nenhuma música hoje? Então tá bom. Nossa, boa tarde também pra dona Marta da Luz, a dona Cristina Recalcati. É muita gente ouvindo a gente. Chegando o som de Mississippi, essa vai lá pro Tilo, lá em Estação Luzerna. Alô, seu Vivaldino, boa tarde. O seu Adão, a dona Dirce, curtindo as ondas da número 1. Boa tarde. Boa tarde.

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2: Daí o som do Placa Luminosa que vai lá pro Joãozinho e pra alguém especial lá em Erval do Oeste. 15:43. Boa tarde.

0: Tá aí a música do Placa Luminosa, que fez um grande sucesso de 1989. Nos anos 90, veio tocando, avassalando, arrebentando com as rádios. Aí com essa música de 1989. Na época era muito pedida, né? Placa Luminosa, os Titãs. E a rua. Era muita banda legal. Tá aí, Joãozinho, pra você. Placa Luminosa, fica comigo. Eu, Mauro Ribeiro, vou e volto já já. Dona Evanir, como é que a senhora tá, Dona Evanir? Tudo bem com a senhora? Obrigado aí pelo carinho da sua companhia, pela sua audiência de sempre. Agora sim, volto já.
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0: Chegando o som do Anjos do Angá, Fusca Azul. Isso aqui vai lá pra Silvana Zene, faltando 10 pras 4.

Anjos do Hangar Fusca Azul, música bonita rolando nas ondas da 102.3, uma rádio feita pra você matar a saudade. É bom demais, né, gente? O que é que eu vou dizer lá em casa? Cada música que a gente roda aqui, a gente volta no tempo, né? E a gente começa a lembrar de coisas boas. Ontem, eu, minha esposa, nosso filho, seu Valdir, nós estávamos assistindo alguns vídeos de coisas antigas que existia na cozinha, na sala, alguns materiais escolares. A gente fez uma viagem nostálgica ontem, e é verdade, gente. Vocês lembram daquele fogão, fogão aviador que falava? Aquele fogão que parecia um avião nas cores azul? O botão do forno, se eu não me engano, era vermelho. E aqueles liquidificadores que a gente ligava eles na tomada e dava chuvisco na TV do vizinho. Parecia uma bitoneira, lembra? Aqueles sofá grandões assim que ia comprido, que fazia uma curva. Não me lembro qual que era o material, se era de pano ou de napa, uma coisa assim, mas era bacana aquele sofá. E quando a gente sentava na sala, todo mundo junto, principalmente quando a TV virou novidade, a gente sentava na sala para assistir. O meu pai teve uma TV que ela era enorme, a TV, só que para funcionar tinha que ter um transformador de energia, porque ela era em 110. Já o meu tio, ele tinha uma TV que quando ele desligava a TV, a TV parecia, era Canário, se eu não me engano, a marca. Você deve lembrar, você que está ouvindo a gente aí, você deve lembrar dessa TV. Era Canário a TV, e a gente, quando desligava, um canarinho cantava. Tempo bom que não volta mais, né? Tempo bom que a gente brincava. A gente viu também as bonecas, quando as mães, os pais não tinham muito, muito poder aquisitivo para comprar, pegavam, as meninas faziam aquelas bonecas com sabugo de milho e faziam com que o cabelo do milho se transformasse no cabelo das bonecas, né? E eu tenho certeza que muita gente que está ouvindo a gente agora, né, passou por essa fase de fazer trem com as caixas de fósforo. Ah, saudade, nostalgia boa, né, gente? O quê? Já? Vamos ficando por aqui já? Gente, eu vou ficando por aqui agradecendo a você, meu amigo e minha amiga do rádio, por mais um tempo juntos, por mais um tempo na sua companhia e você curtindo a Capinzal FM. 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Vem aí Jardel Martinazzo e o Capinzal Sertanejo. E também você fica bem informado com o Capinzal Notícias. Sai daí, gente. Obrigado. Fica com a gente. Fica na Capinzal, uma rádio feita pra você. Que Deus te abençoe nesse finalzinho de tarde. Que Deus te abençoe na noite. Que Deus te abençoe sempre. Fui. Tchau, tchau. Até amanhã, a partir das 3 horas com Expresso 102. Fui.

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1: Pontualmente 16 horas, temperatura nesse momento aqui no centro de Capinzal, marcando 25 graus. 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E o destaque da hora, vamos falar sobre trânsito. Uma importante reunião realizada na tarde desta quinta-feira discutiu mudanças na Avenida 15, no centro da cidade de Capinzal. O Conselho Municipal de Trânsito, seus membros aprovaram mudanças na 15. O Conselho Municipal, reunido então na sala de reuniões da CDL, aprovou a mudança. A proposta prevê reorganização da pista, vai continuar operando em sentido único, mas passará a contar com duas pistas de rolamento, além da liberação de estacionamento nos dois lados da avenida. Atualmente, o estacionamento é permitido de forma oblíqua, em que um dos lados da via é ocupado. Com a alteração, a expectativa é manter o número atual de vagas e ampliar a capacidade para até 7 espaços. A reunião, como dissemos, contou com a presença dos membros do Conselho, o presidente comandante da 2ª Companhia da Polícia Militar, Major Vilmar Rosa, explicou que essa mudança atende uma demanda antiga de comerciantes e motoristas que utilizam a principal via do centro. Segundo ele, a reorganização deverá oferecer maior mobilidade e, ao mesmo tempo, ampliar a possibilidade de estacionamento. O major ressaltou ainda que a medida será adotada inicialmente de forma temporária, permitindo que o comportamento do trânsito seja acompanhado antes de uma eventual implantação definitiva. O diretor de trânsito, Antônio Carlos Mangotti, informou que a previsão é colocar a nova configuração em funcionamento na segunda quinzena de outubro. Antes da mudança, o município deverá realizar uma campanha de orientação por meio das redes sociais e dos veículos de comunicação, inclusive aqui através da Capinzal, para informar a população sobre a data e os procedimentos. A intenção é executar os trabalhos durante o final de semana, reduzindo impactos no trânsito. Conforme Mangotti, o serviço deverá começar no sábado à tarde e prosseguir durante o fim de semana, permitindo que a nova sinalização esteja pronta para o início da semana seguinte. Isso lá na segunda quinzena de outubro. Levantamentos realizados pelo setor de trânsito indicaram que o trecho analisado possui atualmente cerca de 64 vagas de estacionamento. Com a nova configuração, estimativa é manter o número e também, dependendo da organização, ampliar para até 7 vagas. Mangotti acredita que a criação de duas pistas de rolamento poderá contribuir para reduzir os congestionamentos registrados na avenida, especialmente nos horários de maior movimentação. Citou como referência outras vias de Capinzal que passaram a contar com duas pistas, entre elas a Maria Angélica Almeida. Reportagem completa no portal capinzalfm.com.
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1: 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Capinzal FM 4 e 6.
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1: Véspera de sexta-feira, meus amigos e minhas amigas. Estamos chegando, hoje dia de TBT, quinta-feira hoje, 24 de setembro. Como é que você está? Tudo bem? Passou bem desde manhã, desde ontem que a gente se encontrou por aqui? Espero que sim, que você esteja bem, a família também. Se não estiver tão bem assim, que possa melhorar o quanto antes. São os nossos votos, desejos, nessa tarde maravilhosa, 24 graus é a temperatura, estamos tocando a partir de agora a nossa programação em frente. Começamos ao vivo com a programação da Capinzal às 4h30 da manhã, já estamos com 4 da tarde, mais 7 minutos, no oferecimento de Cressol, cooperativa de gente como a gente, como você, como eu, como nós. 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
1: Eles que no nome da dupla levam o nome de dois importantes rios no Brasil. Um é Rio Negro e outro é o Solimões.

Rio Negro e Solimões. Bom, o Rio Negro, ele nasceu, não o cantor Rio Negro, mas o Rio Negro mesmo. Rio Negro e Solimões, que são... É o encontro dos rios Negro e Solimões, lá no Amazonas, região norte do Brasil, bem na altura da cidade de Manaus, maravilhosa região, viu? O Rio Negro nasceu na Colômbia, nasce na Colômbia, aliás, onde se chama Guainia, e passa pela Venezuela antes de entrar no Brasil, trazendo as águas escuras e ricas de matéria orgânica. Já o Rio Solimões nasce na Cordilheira dos Andes, no Peru, passa a ter esse nome quando entra em território brasileiro, trazendo águas barrentas e cheias de sedimentos. As águas dos dois rios, elas correm lado a lado por cerca de 6 quilômetros sem se misturar. É bonito de ver, viu? É muito bonito de ver. O que um barro, uma cor assim barrada, e o outro uma cor mais escura, o famoso Rio Negro e o Rio Solimões, que traz a dupla Rio Negro e Solimões uma lembrança de um importante rio, aliás, dois importantes rios, não só para o Brasil, mas também para outros países, como você há pouco acompanhou. 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Tudo certinho? 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Obrigado, Nova Zorteia, pela audiência. 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

0: Michel Teló e Mari Fernandes. Alô, pessoal de Pinheiro Baixo na audiência. Hoje pela manhã recebemos o Diego Bareta, o Diego que faz parte da organização, lá da comunidade, que vai ter um baita final de semana, promete, hein? Sabadão tem parada 102 e domingão uma cobertura para lado especial, junto com o DSC Multipeças e Baterias, a Tornaria Facim, Oral Unique, Comercial Baldaço, Pesca e Pague Minegate, Atual Móveis sob medida, Viva os Ox, Viva Melhor, Mecânica Revise, Max Mar Terraplanagem, Santa Proteção Veicular, vereador Diego Bareta. Já sabem, final de semana, todos os caminhos levam a nossa querida Pinheiro Baixo. Vamos celebrar mais um ano de história da comunidade e da padroeira Nossa Senhora do Rosário. Vai ser demais, hein? Acompanhe tudo pela Capinzal e através das nossas redes sociais. 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
3: 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Nota de falecimento.
0: Os familiares comunicam com pesar o falecimento de Írio Machado, ocorrido ontem no Paraná. O corpo será transladado para Capinzal com chegada prevista para a partir da meia-noite. Será velado amanhã às 8 horas, até às 8 horas de sexta, na capela mortuária do Parisotto, e logo após será levado para a Igreja Luterana para a celebração de despedida, em seguida sepultamento no cemitério municipal Cidade Alta. Nós comunicamos com pesar o falecimento de Írio Machado. Aos familiares e amigos, as condolências da Capinzal FM. 16 horas 31 minutos.
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0: 4h33.
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0: Vou encerrar um pouquinho antes da programação de hoje, é claro. Encerrando a minha participação, mas o programa segue até pertinho das 5 horas. Depois tem o Márcio Pedro com o nosso Companhia 102. Obrigado pela sua audiência. Fique na boa, fique na Capinzal. 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

quando o amor acaba. De repente, o que era luz se faz sombra. A época do namoro, as delicadezas e olhares apaixonados dão lugar à amargura, à aridez dos dias. E muita gente afirma: o amor acabou. Uma sentença que cai pesada sobre os ombros de quem ouve. O fim do amor talvez seja a mais triste notícia para um ser humano. Afinal, o amor move o mundo e enche a vida de alegria. Mas será que o amor acaba? Afinal, é um sentimento tão forte que ultrapassa a barreira dos relacionamentos pessoais e deságua nas relações sociais. Onde há um grupamento humano, há a necessidade de amor. Amor de pais, de filhos, de amigos. Amor entre um homem e uma mulher. Quem importa de que tipo é o amor? Basta que ele exista para que seu perfume imediatamente transforme os ambientes, ilumine os olhos, torne o ar mais leve. E se é tão essencial o amor, por que o deixamos acabar? Por que permitimos que ele se amesquinhe e seja sufocado? É que nem sempre sabemos priorizar o que realmente é importante. Nem sempre sabemos cuidar das pessoas que mais amamos. Por vezes, tratamos mal justamente aqueles a quem mais queremos bem. São nossos pais, irmãos, esposos e filhos. Eles deveriam ser nossa prioridade, mas parecem estar sempre em último lugar. Para eles, deveríamos guardar os gestos de delicadeza, os afagos, as palavras gentis. Pior ainda é quando permitimos que os abismos e silêncios aconteçam em nossa casa. É como um câncer que começa devagarzinho, vai se instalando e se torna incontrolável. E tudo começa porque deixamos de conversar, de trocar experiências, de compartilhar o espaço que chamamos lar. E assim, vamos nos afastando dos seres amados. E ainda há a negligência. Deixamos de falar, de sorrir, de dar atenção aos de casa. Concentrados em pessoas com as quais temos contato meramente social, aos poucos, substituímos o grupo familiar pelos amigos, colegas de trabalho e até por gente que acabamos de conhecer. Assim vamos deixando a vida seguir. De repente, quando percebemos, o tempo passou. Os filhos estão adultos, os irmãos casaram, os pais morreram. Ou estão idosos demais, sequer para ter uma conversa divertida num fim de tarde. O trem da vida seguiu e nós nem ouvimos passar. É quando chega o arrependimento, a saudade, a vontade de ficar junto mais um pouco. Nem sempre é preciso esperar. Alguém que morre repentinamente, um acidente, uma doença inesperada. E percebemos então que desperdiçamos o tempo que estivemos ao lado daquela pessoa especial. Daquele filho divertido, daquela mãe dedicada, daquele pai amoroso, daquele companheiro que estava bem ao lado caminhando junto. Não, o amor não morre. Nós o deixamos murchar, apagar-se. É nosso desleixo, desatenção e preguiça que sufocam o amor. Mas basta regar com cuidado, sorrisos e carinho para que ele reviva. Como planta ressequida, o amor bebe as palavras que lhe dirigimos e se reergue. O amor não morre nunca, mesmo que acreditemos que ele está morto e enterrado, que desapareceu. Ele apenas aguarda que um gesto o faça reviver. Experimente. Olhe para as pessoas de sua família, para o seu amor, e lembre-se das belas coisas que viveram. Não deixe que as más lembranças o contaminem. Focalize toda a sua atenção nos momentos mais felizes. Abrace, afague, sorria junto. Diga o quanto os ama. E se de repente seu coração acelerar, seus olhos ficarem úmidos e uma indescritível sensação de felicidade tomar conta de você, não tenha dúvida. São os efeitos contagiantes e deliciosos do amor.

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1: Vamos lá, né? Companhia 102 de volta no seu rádio depois da comunicação do Jardel. Nós estamos chegando bem com a vida. Quinto, né? Quinta-feira hoje. Aí estamos no dia 24, né? Vai, vai dar 24 de setembro de 2026. Tempo bom, 24 graus, temperatura. E nós vamos até as 19 com muita música, muita alegria, muita informação. Você, amigo ouvinte, em casa, no trabalho, onde quer que esteja ligado na nossa programação, vem com a gente no 988156435. Com direção de rádio de Luiz Pedro e o Márcio Pedro, mais uma vez por aqui, agradecendo a Deus, né? Obrigado, Deus, obrigado, nossa mãe, Nossa Senhora de Aparecida. E a palavra é gratidão, né? Eita, Maria, passa na frente de todos os problemas, das dores, das dificuldades, das angústias e das tristezas. Vamos lá, gente, agradecemos também a nossas empresas no final da tarde, em nome da Quarma, Márcia Medicarma, Erva Mate Mazute, Romacinha da Alegria, Espaço Móvel Sua Medida, Mecânica e Guia Submecar, Gringo Móveis, Odonto Top Hospital do Dente, Adubo Zono, Lica Supermercado e Mate Casas de Concórdia. Vamos lá, 17 horas, mais 3 minutos, olha a hora, gente.
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1: Pinto. Comigo mesmo, vivendo bem com eu mesmo, né? Deixa eu mandar um abraço aí pro meu amigo Xandão, já tá com o rádio no 12, acompanha nós aí, Lacerdópolis. Como é que tá, tio Xandão, velho? Tudo certo?
2: Márcio, manda uma música pra nós aí, Xandão de Lacerdópolis.
1: Mas a Xandão, velho.
2: Tá ligeiro que o celular tá terminando, Teodoro e Sampaio.
1: Vamos, já um abraço com o Panico, com a Neide, já dando sinal de com o Márcio Edechim, Dona Ivete Borsó e Spironello. Olha a música Laço Aberto, vamos rodar sim, mas que tal, meu Deus do céu? Aliás, que a Marta da Luz também, que pediu o caquinho de vidro. Meu amigo Tilo Moreno, lá de Luzerna, como é que tá seu Tilo? De tarde, tudo bem, Tilo? Tudo certo? Bonito, Tilo, né, bonito.
3: Oh, coisa boa, né? É primavera, né? Hoje
1: é aqui, primavera.
3: Mas essa semana temos chuva, né, Tia?
1: Se chover, eu te aviso.
3: Pra passear, né?
1: Se chover, eu te aviso.
3: Hoje vamos, Pedro, Zezé de Camargo Luciano, se possível, coração na contramão.
1: Uhum.
3: E oferecer pra todo time ouvindo aí.
1: Mas agalou, veio.
3: Boa tarde, noite, quinta-feira, com saúde, paz, alegria. Vamos que vamos.
1: Vamos que vamos, dele que dele. Se Deus quiser, vamos pedindo pela vida, pedindo pelo ideal, tá bom? Já nós vamos rodear assim, né? Alô, Xandão, alô, gurizada veia. Alô, Teodoro Sampaio. Eu vou beber de novo, eu antes de perder você. Um abraço à turma da Kombi, tio Nadir, já deve estar no chimarrão. Meu amigo Luiz Ricardo, pião do baralho. Eita, como é que tá, Luiz Ricardo, pião do baralho? Que vai pro meu amigo João da Silva de aniversário hoje.

0: Olá, né? Amanhã bebo um trago de novo.
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0: 17 horas, 7, 12. Eu colei do pião do balaio, aí que ele deu um sinal de comaça. Meu amigo Luiz Ricardo, vai dar o pião do balaio, tu certo?
2: Boa tarde.
0: Pião do balaio, né?
2: Como é que tamo, bom?
0: Tamo bem, e você? Como é que tá as
2: coisas? Mandou uma música caprichada pra nós, Tordinho Negro.
0: Deixa pra mim.
2: Pra toda a turma da Kombi. Os ouvintes da Rádio Capinzal.
0: Deixa pra mim,
2: Rodrigo. Um quebra costela aí pro amigo.
0: Já mandemos sim, né? Tá mandando. Olha aí, Zé, aí no céu hoje tá de arrebentar corações.

0: Olha aí, um abraço para o vereador Valmor de Vargas, também acompanha nós. Obrigado, Valmor. Um abraço. Eita, quando vem dia 18, agora de outubro, né? Voltão de Gaitê de Violeiro, na sede do Ipiranga, no Marzão, todo mundo no convite.
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0: 17 horas, 9 minutos, já nós vamos rodar o laço aberto, pois tem caquinho de vidro, tem tordilho negro, tem muita moda bonita, até umas 19, eu vou pegando e vou cutucando por aqui, vivendo TV. A rivalidade é de arrepiar de bueno, né? Meu Deus do céu, você é das antigas também, a Thaíde Alexandre. Laço aberto, canta pra nós, a Thaíde, canta, Alexandre.

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1: Vamos lá, 17 horas, 12 minutos. Agora sim, né? Das antigas também, Juliano e Jair, tem um caquinho de vídeo. Aí vai ter um toquinho negro, vai ter a pena estrada. Eita, assim, vamos indo devagarinho. Vem com a gente, 988156435. 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

0: Capinzal FM, é hora certa, 17h15.
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2: Mas em calcula se não, né? Meu compadre negou, velho. Clonei uma cordiona mais ou menos desse jeito. Mas que tal, compadre negou, velho? 17 horas, 20 minutos, olha, 17 com mais 20. Vamos que vamos desde que desde até umas 19, peleando pela vida, por um ideal, né? Eita, mundão. Quero mandar um abraço à minha mãezona do coração, né? Dona Senilda e do Colina. Como é que a senhora tá, dona Senilda? Tá tudo certo? Boa tarde, tudo bem com a senhora?
3: Boa tarde, tudo bem? Tudo bem contigo? Aqui tá tudo bem com
2: que
3: a graça
2: bom,
3: de Deus,
2: que bom.
3: Aparecido.
2: Amém, amém, amém.
3: Viu? Eu queria mandar uma música pra minha filha, Sirlei.
2: Sirlei.
3: Ela tá fazendo mais um ano de vida,
2: mas que benção.
3: Queria que você rodasse Igrejinha Azul.
2: Uhum.
3: Que ela gosta muito dessa aí.
2: Vai, vamos rodar sim.
3: Quero dizer pra ela também que eu amo muito ela e ela é meu tesouro que Deus deu.
2: Que bom, dona Senilda.
3: Ela é tudo pra mim.
2: Beleza.
3: Tá bom? Um abraço e um beijão de mamãe.
2: Obrigado,
3: tá bom,
2: dona Senilda. Que Deus abençoe sempre a senhora e a sua família, tá bom? Segunda essa, Vivaldinho diz que vai marcar uma moda sábado à noite, né? Vai dar meu amigo João, ligado com a gente. O Alessio Capim levando de carona. Crigo, Fabião, Curizada Metalúrgica, Crigo aí na Rua do Beco, como é que tamo?
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2: Vamos lá, né? Já vai ter o Tordinho Negro por aqui também, né? Olha aí, né? Esse é Pido Manjeca com Mato Grosso e Matias, Igrejinha Azul, né? 17 e 22, 24 graus, tempo bom, final de tarde.

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1: Mas meu compadre negro disse que tá lá na varanda, na sacada, no Edestim, um sol veio de rachada no Edestim também. Companhia nossa, obrigado, meu compadre, bem, obrigado. Eita, já vão trazer o Tordilho Negro. Eu sei que ele toca na cordiona também. Mas que tal, né? Louco de bom de especial. Confirmado com nós no dia 18 também de outubro aí na sede do Ipiranga do Marizona. É, já teve lá uma vez também, vai de novo com certeza, né? Amigo Valmundo, um abraço pra vocês aí. Obrigado pelo carinho da audiência. Colega Barro Preto, dona Celoni, sempre com o Radinho no 12. Mas agonizada velha. É, matei por amor, nem sei como é que foi. Barbaridade, vivendo TV. Olha, lembrando, né? 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Também domingo à tarde tem surungo no Sítio dos Lagos com estrada. Ah não, é com o Grupo Lembrança. O Lembrança que vai animar um bailão de mês também, sal da noite lá. Já vamos ficar por lá, né? Mas agonizada, velho. Abraço, meu amigo Ademar Cristóvão Morosini. Boa tarde, guri. E o João hoje é aniversário, então, Ademar. Mas tio João, velho. É, o João hoje tá completando maior idade, já o piazinho, né? Tá ficando de maior agora. É, rapaz, Carvalho. E também pro João do estacionamento, né? Que é cunhado do Ademar. Tá bem de cunhado, Ademar. Pelo amor de Deus. Hein? Aí, meu amigo Luiz Ricardo Piau do Maranhão, com o Manego, abre essa gaita, meu irmão velho.

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6: Os familiares comunicam com pesar o falecimento de Ílio Machado, ocorrido ontem no Paraná. O corpo será trasladado para Capinzal com chegada prevista a partir da meia-noite. Será velado até as 8 horas desta sexta-feira amanhã, portanto, na Capela Mortuária do Arisoto. Logo após, será levado para a Igreja Luterana para a celebração de despedida e em seguida sepultamento no Cemitério Municipal Cidade Alta. Comunicamos com pesar com o falecimento de Ílio Machado, ocorrido ontem no Paraná. Aos familiares e amigos, as condolências da Capinzal FM.
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6: Vamos lá, né? Companhia 102 até umas 19, mais ou menos. É que eu não sei qual é 19, né? Eu falo 19, né? Eu também não sei qual é 18, eu digo 18, né? Mais ou menos assim, né? Eita, moda, velho. Da ausência pelas estradas do mundo, ver minha querência venho lá de passo fundo. Querência venho, né? E o João tá de aniversário mesmo, né? O João da Silva, da Leonardo Spadini. Como é que tá, meu irmão? Você tá bem? Ficando um pouco mais velho?
21: Boa então? Tarde, Marcelo Pedro. Cheguei.
6: Mais água de velho. Um abraço
21: pra nós aqui da Leonardo Spadini, Centro de Capinzal.
6: 500 anos
21: já
6: hoje.
21: Já estou aqui curadinho no 12 com tanto programa.
6: Que coisa
21: que não
6: boa.
21: Não posso perder.
6: Obrigado,
21: esse
6: meu.
21: Esse teu programa é um programa buenos por demais, um baguado programa.
6: Muito obrigado, meu.
21: Não é por você ser meu amigo que... Esse programa é nota 10.
6: Obrigado pelas tuas palavras.
21: Pois é, amor, fiquei um pouquinho mais velho, sabe, mais idoso, né?
6: Mas faz parte,
21: mas daí,
6: né?
21: Tudo isso é tudo experiência
6: com
21: da vida.
6: Com certeza.
21: Quanto mais velho a pessoa fica com mais experiência.
6: Mas com certeza.
21: Inteligente.
6: Isto.
21: Sábio.
6: Ai, caiu. Né?
21: Abraço pro amigo, tudo de bom.
6: E a música?
21: Roda a música, a Igrejinha da Serra pra nós aí.
6: Mas viu? Então, tá bom. Beleza, meu irmão velho. Tá 17h30 e 9h21 às 18h.

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1: Abraço, grande amigo Ednei Rossetti. Oi, Ednei, veio vir nós, tá lá no escorpião, né? Eu, Ednei, olha pra prenda e diz, só tenho zóio pra você. Mentiu, botiu, né, Ednei, velho? Uma abraço pra dona Noemi, pro seu Amadeu. Aí, meus amigos netos do velho Davi, toda piazada. Canta pra nós desse jeito. 17:42, 18 pras 18.

Lina o Zé, tudo bem? Só tenho zóio pra você. 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
0: Olá, final de tarde de tempo bom na região, temperatura 24 graus nesse momento. Lembrando que às 18h30, Coutinho conta tudo para nós sobre o tempo para amanhã, sexta-feira e os próximos dias aqui na Capinzal FM. Eita, para você. 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
2: Mas aí que tal, que sim, que não, e é comigo mesmo, né? Nós vamos pegando pela vida, 17h52, 8 para 18 já. Mas que tal, né? Mandar um abraço pro grande amigo Nadir Almeida, né? Ê, tio Nadir, velho, como é que você tá, homem? Tudo certinho, tudo tranquilo?
3: Boa tarde.
2: Tava onde que tá sumido?
3: Como é que tá, meu filho? Chegamos agora no trecho.
2: Ah, tava onde?
3: Tava lá pros interior.
2: Ai, ai, ai.
3: Tamo aí,
2: pega.
3: Eu ligando lá no 12, fez lá com o padre Ricardo, com a esposa, com o padre Xandão, aí pro São Maria, lá pro seu Lorina Nai, com o patrão Elias.
2: Ah, esse carcura.
3: Seu Ito, Guto, Chico Arabolante, Periquitino, toda a turma da Cumbiosa, hein?
2: Tô bonzão da bicicleta.
3: Beleza, lá pro Baixinho.
2: O Baixinho.
3: Pra todos que estão ouvindo a programação.
2: Obrigado, meu amigo.
3: Aí pro seu Silvio, Caçuba. Aquele abraço, meu velho. Mas acho que... uma boa roda pra nós.
2: Deixa pra mim. Olha aqui a Marisa, né? Tarde, a Marisa de Oliveira. Como é que você tá, Marisa? Pediu se você é o chapeludo, tá por aí, a rodeia ele. Mas cara, vou ter que mandar o chapeludo. Eu, se fosse uma chapeluda, até ficava aqui. Mas já que a chapeluda vai pra você, tá bom, Marisa? Obrigado pelo carinho de vocês. Guto bem também dando sinal de fumaça. Aí, ó. Nando Moreno, né? Correio Negro de Solimões.

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1: É por aqui mesmo, né? E o Guto também deu um sinal de com o Marcel da Toca, o Guto também, mas arte, Guto, como é que estamos, meu irmão? Isso, boa tarde, como é que o senhor tá? Tudo bem, Guto?
2: Mano, velho, toque aí a caçada de tatu, mande lá pro seu Ito.
1: Coitado do Ito, hein, né? Mas tá louco.
2: Vira gaita,
1: parreia, isso. Mas homem do céu, né?
2: Patrão Elias, para o Frito, para você, tamo que tamo com o Rádio Ano 12.
1: Vamos tocar sim, depois da oração nós já rodemos sim, tá bom, meu amigo velho? Porque essa aqui também é boa, só Deus sabe quantas vezes chorei por você. Eita, mundo velho. Faltando 3 minutos para as 18, já já a hora do anjo. Vem então teu chimarrão, vem então teu final de tarde aqui. Tô eu e eu no garpão, velho, né? Mas eu e eu no garpão, moleque. Nem um rato não passou aqui hoje ainda. Deus sabe.

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2: Boa tarde aos ouvintes da Capinzal FM. Este é o programa da Ave Maria, um programa da paróquia São Paulo Apóstolo. Vamos todos juntos fazer o nome do Pai, o sinal da cruz. Em nome do Pai, do Filho e do Espírito Santo. Amém. O anjo do Senhor anunciou a Maria e ela concebeu do Espírito Santo. Ave Maria, cheia de graça, o Senhor é convosco. Bendita sois vós entre as mulheres e bendito é o fruto do vosso ventre, Jesus. Santa Maria, Mãe de Deus, rogai por nós, pecadores, agora e na hora de nossa morte. Amém. Eis aqui a escrava do Senhor. Faça-se em mim segundo a vossa palavra. Ave Maria, cheia de graça, o Senhor é convosco. Bendita sois vós entre as mulheres e bendito é o fruto do vosso ventre, Jesus. Santa Maria, Mãe de Deus, rogai por nós, pecadores, agora e na hora de nossa morte. Amém. E o Verbo Divino encarnou e habitou no meio de nós. Ave Maria, cheia de graça, o Senhor é convosco. Bendita sois vós entre as mulheres e bendito é o fruto do vosso ventre, Jesus. Santa Maria, Mãe de Deus, rogai por nós, pecadores, agora e na hora de nossa morte. Amém. Rogai por nós, Santa Mãe de Deus, para que sejamos dignos das promessas de Cristo. Oremos. Infundi, Senhor, como vós pedimos, a vossa graça nas nossas almas, para que pela anunciação do anjo, conhecemos a encarnação de Jesus Cristo, vosso Filho, pela sua paixão e morte na cruz, sejamos conduzidos à glória da ressurreição, por nosso Senhor Jesus Cristo, vosso Filho, que é Deus convosco, na unidade do Espírito Santo. Amém. Glória ao Pai, ao Filho e ao Espírito Santo, como era no princípio, agora e sempre. Amém. Consagração à Nossa Senhora. Ó Senhora minha, ó minha Mãe, eu me ofereço toda a vós e em prova de minha devoção para convosco eu vos consagro, nesta tarde, os meus olhos, os meus ouvidos, a minha boca e o meu coração, e inteiramente todo o meu ser, e porque assim sou vossa, ó incomparável Mãe, guardai-me, defendei-me como filha e propriedade vossa. Amém. Maria Santíssima e o Santo Rosário. O Santo Rosário é uma oração que nos conduz a contemplar a vida de Jesus Cristo com Maria. Ao rezarmos as Ave Marias, não estamos apenas repetindo palavras, mas meditando os principais momentos da vida de Jesus, sua infância, sua missão, sua paixão, morte e ressurreição. Maria nos ensina, através do Rosário, a guardar a palavra de Deus no coração, confiar nos momentos difíceis e seguir Jesus com fé. O Rosário também é uma oração de família, paz e esperança. Cada mistério nos convida a olhar para Cristo e perguntar: o que Jesus quer ensinar à minha vida? Quando rezamos o Rosário com fé, colocamos nossa vida nas mãos de Maria e com ela caminhamos para mais perto de Jesus. Maria, Mãe do Rosário, rogai por nós e ensina-nos a seguir Jesus com amor e perseverança. A todos desejamos um bom final de tarde e início de noite. Fiquem com Deus, paz e bem.

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Tempo que diz que lá se longe é coi, né? 18 horas, 13 minutos, 18 minutos. Vamos caçar tanto louco, velho. Mas que tal que sim, né? Ó, vamos até as 19, levando muita música, muita alegria, muita informação. A você, amigo, vem, tá em casa, no trabalho, onde quer que esteja, né, tio? Então, meu amigo, Buxa, como é que tá, Buxa, velho? De Lacer Lopes, a cruzada da Colasser. Obrigado, tio Buxa. É, dia 12 de outubro, vai estar com nós lá na Baiuca do Ita. Ele, seu Amélio Lazzarini, assando aqueles galetão, né, seu Amélio? Mas que tal, meu galo velho?

0: Olá, meu amigo Scapini, daí tá levando de carona até a Santa Tula, velho. Mas ótimo, Scapini. Se lei Terezinha Caçuba já vai ter que uma cria com André e Andrade.
1: Então vai
0: casar Tatu e tô, velho.

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0: É verdade, né? Olha, olha, 18h22 já, meu Deus, a minha amiga Cirlei, como é que a senhora tá? Tá bem? Ô, dona, dona Cenilda, como é que é a história? Então tá tomando um chimarrãozinho pra mim pegar um avião e ir lá tomar com a senhora?
1: Falou em chimarrão, pega o avião e vem tomar aqui com
0: mas
1: nós.
0: Mas olha, tomando. Se pudesse, mas uma hora eu vou, tô devendo uma visita com a senhora, sim, né? Com certeza, dona Cenilda. Mas uma hora nós vamos lá, mas calcula assim não, né? Será que vai ter bolinho frito lá, dona Cenilda, não? Eita, brincadeira, uma vez, dona Cenilda. Vamos lá, né? São 18 horas, mais 23 minutos, André e Andrade, cama fria. Cavalo o mundão, essa é de chorar, né? Meu amigo Patrick Darles Soleta, como é que tá? As meninas do Hotel do Tim, a Nilce, todas as meninas, o pessoal do Posto Mustang lá, como é que tá, gurizada? Um abraço! E domingo tem Surungo no Sítio dos Lagos a partir das 2 com o grupo Lembrança.

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1: Mas e que tal que sim, um abraço pra minha amiga Tere Camassolo. Tere, Tere que trabalhou na Unic, né? Encontrei ela hoje à tardezinha na rua aí, né? Ô Tere, um abraço pra você, viu? Sempre lutando, trabalhando, que Nossa Senhora Aparecida sempre te abençoe, tá bom? Amiga da dona Delmira, do Tito também, né? Aê, monão, velho, garçom. Olhe pelo espelho, a dama de vermelho que vai se levantar. Deixa eu mandar uns abraços. Pô, meu amigo Paulo Jun tá no carrego dos frangos. Então, aonde carregando hoje?
2: Boa tarde, Márcio Pedro.
1: Tarde.
2: Tudo certo?
1: Tudo.
2: Estamos por cá aí na linha Mazieiro, fazendo carrego das penosas aí. Da escuta aí. Positivo?
1: Positivo.
2: Manda pra nós aí.
1: Positivo, positivo.
2: Roger, alguma do Batoré.
1: Marco Nádio, que acontece?
2: Beleza?
1: Um abraço, meu irmão.
2: Amigo.
1: Meu amigo Vibricinho, lá na Barra do Pinheiro. Bom dia, boa tarde, boa noite.
3: Boa noite, Marcelo.
1: Como é que tá,
3: Vibricinho? Quente agora.
1: Pois é, esquenta.
3: Aí agora, homem do céu, aqui não. Eu mando, ninguém me obedece.
1: É você e você,
3: fazer
1: né?
3: Fazer meu trabalho de homem
1: e de mulher. E de mulher também. É, mas é assim.
3: Mas estou contente.
1: Tamo bem, tamo vivo, né, meu irmão?
3: Escutando, agora eu sentei no meu sofá aqui.
1: Mas,
3: alô, bem tranquilo. A música pode ser da programação.
1: Vou dar uma daquela de nós chorar em dois.
3: Tá,
1: meu amigo Rampão do Suco do Lagarto pedindo do Tchadó de Sampaio. Beleza, Rampão. Deixa eu ver quem mais. Boa noite, Marcio Pedro. Karina, estou na sogra, comendo bolinho frito e escutando o programa. Toque pra nós ouvir uma música do Teixeirinha, né? Mas a Karina, velho, como é que estão aí? Isso. E a dona Irma aí, tá tudo certinho com vocês aí? Tudo bem? Mas ô Karina, o Loi, o Leonel, o Adiel, e quem toda a família lá na nossa querida linha Martinazzo Piratuba. Mas que tal, né? Já, já vai ter um do Teixeirinha assim, tá bom, Karina? Obrigado. Vamos trazer então o Batoré, saudoso Batoré aí, ó. Eita, quanto 3x4. Daqui a pouco vai ter então Teixeirinha, vai ter Tia Dori Sampaio. Tem umas 19. Alô, dona Irma. Dona Irma Martinaz, comprou um radinho só pra não ouvir nós, né? Mas que coisa maravilhosa. Dendo o pessoal do Maratá, meu amigo Cunha. Como é que tá, tio Cunha, velho?

0: Aquela dimonha da foto 3x4, né? Meu amigo Paulo Roberto, lembra dessa história da dimonha, né? Ô, Paulo Roberto, um abraço, obrigado pela companhia, meu irmão. Que Deus te abençoe sempre também, tá certo? Ó, a nossa amiga de uma música, é, Tudo Bom por Ali, né? Teixeirinha, é Amor de Gaúcho, vê se eu acho aí, né? Se não, vamos mudar outro. Eu achei que era a Valsa das Flores, que eu acho que a dona Irma vai gostar também, tá bom? 18 horas 31 minutos.
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0: Os familiares comunicam pesado o falecimento de Írio Machado, ocorrido ontem no Paraná. O corpo está sendo transladado para Capinzal com chegada prevista a partir da meia-noite. Será velado até às 8 de amanhã na capela mortuária do Parisoto e logo após será levado para a igreja luterana para a celebração de despedida. E em seguida, sepultamento no cemitério municipal Cidade Alta. Comunicamos com pesado o falecimento de Írio Machado. Aos familiares e amigos, as condolências da Capinzal FM.
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0: Vamos lá, né? Final de tarde, já início de noite, tempo bom na região, né? 22 graus, temperatura. Coutinho, conta pra nós a previsão de ficar meio friozinho de manhã, começar a aquecer um pouco a temperatura, sinal de chuva, enfim, conta tudo pra nós, sinal dos produtos com massinha da alegria, que é amanhã, gente, aqui na Queira, a partir das 10 da manhã, às 2 da tarde, com a mega promoção, né, tio Lúcio? 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
3: Boa noite. É, o tempo segue bom na sexta, sábado, domingo. Hora ensolarado, hora com nebulosidade, fresquinho, friozinho de manhã na sexta, mais quente no sábado, domingo, e à tarde faz calor. Na sexta já pode chegar uns 26, 27, 29 graus. No sábado e domingo é bem provável que passe dos 30 ou bem próximo. E a tendência de chuva até domingo é pequena. Se tiver no domingo, finalzinho do dia à noite, e olhe lá. Mantém a tendência de tempo mais para chance de chuva na segunda, terça e quarta, com período de melhora. Da Climatea, Ronaldo Coutinho.
0: Ok, obrigado, Coutinho, que volta amanhã dentro do Jornal 102 com mais previsão do tempo, né? 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
0: Vamos lá, são 18 horas 37 nos mil. Quanta gente participando com gente, né? Isso é bom, né? Ai, validade, né? Meu amigo Baixinho, também da Vila. Boa noite, Baixinho.
15: Boa noite.
0: Como é que tá, Baixinho?
15: Certo.
0: Tô bem, garoto. Sempre estamos bem, né?
15: Tranquilo.
0: Nunca dá pra dizer que tá ruim.
15: Eu mandei uma. Pode ser uma dor.
0: Tô com sono já, mas é cedo ainda pra dormir.
15: Tenho parada do
0: Vamos mandar vergonha. Assim. Meu amigo é. João Maria da Silva, boa tarde, noite, Marcos. Boa tarde. Você chove aí ou não?
16: Tranquilo?
0: Que tá chovendo?
16: Roda da Mundo, música pra nós com o Sereno Cantor.
0: Uhum.
16: O Fecê Pesquisar, o Taro, o Tchaco, Tchaco, Tchaco, Jundiaio, Penetivo, Nali, Delmi, o
0: Tio
16: e o demais ouvinte da frente do 8.15.
0: Beleza,
16: meu amigo. Também é minha esposa, beleza?
0: Valeu. Meu amigo,
16: até amanhã, se Deus quiser.
0: Dércio Borges.
17: Boa noite, Márcio Pedro. Como é que tá?
0: Bem, mas graças a Deus.
17: Manda uma boa aí da Bruna Viola pra nós.
0: Dércio,
17: um abraço pra você e o Barro Preto aí, tudo bom.
0: Ô, Dércio, vamos levar na festa aí no Clorão, né? Boa tarde, a Rosane de Quatro da Silva da Vida Anchieta, cadastro no Ranchão. Que Deus abençoe. Vamos trazer agora a Várzea da Sorda pra Dona Irma. Depois vai ter um tchau de Sampaio, de Rabota encerrando o cantor. E assim nós vamos indo, né? Ô, Dona Irma, essa aqui é boa, né? Karina, levanta o volume do rádio aí, Karina. Um abraço pra vocês, né? Próxima vez que eu ir lá pra Linha Martins, vou lá visitar a Dona Irma. Com certeza, passo bem na coisa da casa. Mas vou lá, né? Que tal, né?

Aí a valsa da sua, de um abraço pro meu amigo Zanini. É, o Zanini lembrou que a história é o início do tio e sobrinho, né? Que hoje estão famosos, até esqueceram de mim, eu acho, né? Tio e sobrinho, o início deles foi gravado, né? Eles contam a história aí, né? Se você entrar lá na internet de como foi o início da dupla tio e sobrinho, eles vão contar a história que vieram gravar um CD aí num porãozinho aqui em Capinzal, quiseram, trouxeram aqui na rádio, CD de piada, eu rodei e pior, foi verdade, 15 minutos o CD dos homens aí, quase me mandaram embora da rádio, que, e 15 minutos rodei o CD dos tio e sobrinho aí, e foi onde eles deslancharam, né? E hoje estão aí com piadas e muito mais, né? O tio disse que me escuta de vez em quando, mas o sobrinho me deu rico, né? O sobrinho tá perdendo até os cabelos, loja. Eita, agonizado, velho. Mas é isso aí, né, gente? Que bom quando a gente pode ajudar as pessoas, né? Isso, a subir na vida também, né? Que maravilha, viu? E se as pessoas, às vezes, você ajudar um dia não te reconhecer, mas Deus vai reconhecer, tá bom? E o casaco tá verde por aqui, né? Eita, meu amigo, baixinho. Isso aqui é bonito, baixinho. Vai dar pro barco, vai pro rato, vai pra dona Rosane de Fátima. Eita, dona Rosane. Eita, mundão, velho, essa é bonita. Alô, minha amiga Tere, boa tarde e noite.

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3: Vamos lá, mais uma vez, um abraço ao amigo Luiz Ricardo, tio Nadir e toda gurizada, meu amigo João da Silva e da Leonardo Espadinho de aniversário. Parabéns, meu guri, velho. Que Deus sempre te abençoe com muita saúde, muita paz, muita alegria, tá bom? E é o importante, né, João? Tendo saúde, temos um louco de bom de especial. Eita, mundão, 18h53, 7 às 19.
4: Que não lhe serve.
3: Vai, quem não me serve, arrume tudo numa casa que eu vou buscar, né? Eita, serrano cantor, né? Compadre negro, homem velho, é igual, mais ou menos, um serrano cantor na Vinda Cordiona. Vamos lá, né? Faltando 6 para as 19, acabou de ter o galpão 102. Eita, meu amigo rato, velho. Vamos que vamos, dele que deu.

Vamos lá, né? Chegando ao finalzinho de mais uma Companhia 102. Obrigado, Deus. É gratidão pelo dia, pela oportunidade. Gente, amanhã, se Deus quiser, 4:30 da manhã, eu tô de volta e quero você do outro lado me ouvindo, com certeza, né? Eita, mundão, velho. Um abraço. Obrigado. Já tá chegando o Galpão 102. E amanhã, 4:30, se Deus quiser. Amanhã já é sexta-feira. Nós temos junto em mais um Bom Dia Trabalhador. Um abraço. Se lembre, Deus é por nós. Quem é contra nós?

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6: Olá, queridos filhos e filhas, desta tarde de quinta-feira. Em Deus eu espero um milagre. Milagre de que nossas feridas sejam curadas. Principalmente a ferida do alcoolismo no indivíduo e na família. Nessa semana nos propomos a rezar neste sentido. Que é um grande mal da sociedade de hoje. Hoje, quinta-feira, Jesus Eucarístico, coloquemos na presença de Jesus por Maria nossas preces e súplicas. Em nome do Pai, do Filho e do Espírito Santo. Amém. Amado Senhor, Deus da vida, que libertaste todo homem, Senhor, nós queremos pedir nesta tarde, pela cruz redentora, sinal de nossa salvação, que sejamos de fato curados por tuas santas chagas. Senhor, há tantas feridas abertas, há tanto sofrimento que carregamos sem necessidade em nosso coração. Pedimos, Senhor, a graça de superar tamanhos sofrimentos. Por tuas chagas fomos curados. Curai, Senhor, a dor daqueles que estão desempregados, abrindo-lhes a oportunidade de trabalho. Por tuas chagas fomos curados. Curai, Senhor, a dor daqueles que sofrem com pessoas alcoolistas dentro de casa. Libertai-os deste mal. Por tuas chagas fomos curados. E pedimos, Senhor, a cura daqueles que sofrem por depressão. Senhor, a tarde chega e nos recomendamos e pedimos por intercessão de Nossa Senhora. Mãe, peça teu filho por nós, Nossa Senhora, fazei-nos viver a graça da redenção. Nossa Senhora, esteja no nosso Calvário e ajude-nos, Mãe, a vencer a cada dia os obstáculos do dia. Quando o dia terminar, que saibamos agradecer pelas conquistas e vitórias. E Nossa Senhora, que quando o dia terminar, saibamos aprender com nossos erros. E sempre, ó Mãe, sendo fiel a teu amado filho. Onde nas chagas fomos curados. Ave Maria, cheia de graça, o Senhor é convosco. Bendita sois vós entre as mulheres, e bendito é o fruto do vosso ventre, Jesus. Santa Maria, Mãe de Deus, rogai por nós, pecadores, agora e na hora de nossa morte. Amém. Nossa Senhora, há muitas famílias que sofrem com o problema de alcoolismo. Pedimos, ó Mãe, de modo particular por estas pessoas e familiares, liberte-as deste mal e dai aos familiares a graça de serem curados dos traumas e de uma história de dor. Ó Deus, por intercessão de Nossa Senhora, abençoai a água que será tomada, partilhada, abençoai as fotos de família e a história familiar. Em nome do Pai, do Filho e do Espírito Santo. Amém. Ó Deus, por intercessão de Nossa Senhora, libertai todas as famílias do alcoolismo. Boa noite a todos.
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1: Civilizada, tamo por cá, né? Boa noite a todos por aqui, cheguem novamente. E por falar em boa noite, eu só reflito em minha mente. É só um louco pra dar boa noite com o sol rasgando de quente. Mas não tá quente, não tem sol. Pode dizer pra mim que não tem sol. É, gurizada, nessa quinta-feira, dia 24 de setembro de 2026. Sejam muito bem-vindos, eu me chamo Pedro Antônio Toldo Neto e eu tô chegando pra te fazer companhia até as 21 horas com o melhor da música gauchesca e nativista. Pouquito atrasado, mas antes tarde do que nunca. Vamos trazendo um especial lá pro seu Lorival, diretamente de Florianópolis, Pedro Neves e o João Saudade. Pega, manda sua mensagem através do nosso WhatsApp 998 15 64 35. Agora sim, vem Pedro Neves cantar pra nós. 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
13: 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É, gurizada, por cá estamos, por cá seguimos. Vamos seguindo mais ou menos desse jeito com os monarcas e as coisas que eu vi.

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12: Isso, quero mandar um abraço mais do que especial por aqui, quando são 19 horas mais 52 minutos, meu amigo Sidão, tá me agradecendo lá no como é que é o nome, a barbaridade lá no... Na barra do Pinheiro, né? Eu já tava achando tudo que era Pinheiro aqui, do alto, do meio, do baixo, até achar a barra. Ali, né? Vai um abraço especial, meu amigo Sidão, então, tá me credenciando. Sidão, aquele abraço pra ti, pra tua esposa também. Estavam plantando uns parreirão, né? Ali é bonito. Quero mandar um abraço especial também pro pessoal do Grupo Gênesis, tá ligadito comigo. É, o Jorge Paulo Presta também, o João, né? Diz que é o melhor patrão do mundo. Mas chega de ser bonito se escutar isso.

funcionário, mas ali é bonito. Aí que eu me refiro, né? Ali que eu boto fé. Então vem comigo. Vou trazendo um foguechão, um fraterno abraço para esses jogadores de truco depois. Cambichos, vem chegando com os serranos.

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1: 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Por cá, quero mandar um abraço especial por cá, que tá me agradecendo. Fala comigo, doutor, fala comigo, sou João Carlos dos Santos, como é que tá o senhor?
2: Boa noite, meu amigo Pedro Neto, aqui é o João, aqui do Parque Jardim Ouro. E se puder rodar uma música aí pra nós, Castração a Pialo. Tô na escuta o programa aí, Pedro Neto. Mandar para Xandão, pro Marco da Luz. Para quem gostar da música aí, pro Carlinho, do Giro do Credielte lá, principalmente para ele. Muito meu amigo, ele tá sempre à tua escuta o programa aí. Poder rodar, eu te agradeço aí.
1: Deixa para nós, Castração Pialo, chegando para você, então, mais ou menos desse jeito.

Cheio, gurizada, 8 horas mais 16 minutos. Quero mandar um abraço especial lá pra Dirley, né? Tá me agradecendo, boa noite, tudo bem? Gostaria de ouvir a música Lembrança, se possível. Tá atendido, então por cá, véi.

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1: É, gurizada, enquanto já nasci de bigode, eu já me despeço por aqui agradecendo imensamente a Deus por me dar as pertences de ter alma gauchesca em sangue catarinense. Agradeço também aos nossos apoiadores da Rui Lojari, Joaneria, Confiança, Família Boff, Vender Ovelhas, Amojés das Óticas, Precisão. Amanhã, tô de volta, tá? É, amanhã, a partir de 19, se Deus quiser, amanhã, 19 horas, tô por cá. Vai lá, Mano Lima, porque eu já nasci de bigode.

0: Vai se apagando a chama no galpão, mas fica aceso o calor no peito e no coração. Por aqui ficamos mais uma edição do Galpão 102. Converso, conto e verdade, música nativista, prosa boa e saudade. Desejamos a ti, vivente, uma noite abençoada e que na próxima ronda a escuta seja retomada.
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3: Olá, boa noite.
4: Boa noite para você que nos acompanha em todo o país.
3: Quinta-feira, 24 de setembro de 2026.
4: Vamos aos destaques do dia.
3: Segurança pública.
4: Operação investiga suspeita de ocultação de patrimônio e lavagem de dinheiro na compra de distribuidora de combustíveis. Luana Karen.
5: O objetivo da operação é desvendar a utilização de estruturas complexas de lavagem de dinheiro e ocultação de patrimônio no setor de combustíveis.
3: Tráfico de pessoas é crime.
4: E você sabe como identificar e combater esse tipo de ação?
3: Conversamos sobre o assunto com o diretor de migrações do Ministério da Justiça e Segurança Pública, Victor Semple.
4: Ele fez um alerta para formas de aliciamento, sinais de risco e medidas de prevenção e proteção.
6: É sempre bom a gente desconfiar daquela oferta de emprego no exterior, sem maiores detalhes, aquela questão do dinheiro fácil, né? Não existe dinheiro fácil.
3: Memória do Brasil ganha vida com a recuperação de imagens históricas.
4: Cinemateca abre as portas do passado e permite a visita pela internet. Gabriela Noronha.
7: Pesquisadores estão digitalizando mais de 180 mil rolos de telereportagens e cinejornais da TV Tupi, a primeira emissora de televisão.